0: escola pública ou como bolsista integral em escola privada. Para obter uma bolsa integral, a renda familiar bruta mensal por pessoa deve ser de até um salário mínimo e meio. Já para as bolsas parciais, a renda familiar bruta mensal por integrante da família não pode ultrapassar 3 salários mínimos. Lembrando que professores da rede pública têm regras específicas de isenção de renda para licenciaturas. O resultado da primeira chamada será divulgado na próxima semana, em 15 de julho, enquanto a segunda chamada está prevista para 5 de agosto. As inscrições são gratuitas e devem ser feitas exclusivamente pelo site acessounico.mec.gov.br/ProUni. Gabriela Noronha para a Voz do Brasil.
1: E as inscrições para a Prova Nacional Docente 2026 foram prorrogadas até o dia 10 de julho.
2: O novo prazo também vale para solicitações de atendimento especializado e para o uso do nome social.
3: Para efetivar a inscrição, o candidato deve pagar a taxa de R$ 85,00 até o dia 14 de julho. Essa também é a data em que será divulgado o resultado das solicitações de atendimento especial. Em caso de negativa, os recursos podem ser apresentados pelos candidatos até 16 de julho. A aplicação da prova está mantida para o dia 20 de setembro e o resultado final será divulgado em 15 de dezembro. O exame é composto por duas partes, sendo uma voltada para a formação geral docente e outra para questões específicas de 21 áreas da licenciatura. A Prova Nacional Docente tem o objetivo de avaliar a formação dos profissionais que estão concluindo cursos de licenciatura em todo o país. Mas o resultado também pode ser usado como parte de processos seletivos em concursos públicos para a contratação de profissionais de educação básica. Priscila Machado, para a Voz do Brasil.
1: As inscrições para a Prova Nacional Docente devem ser feitas pela internet no endereço pnd.inep.gov.br.
2: E as inscrições para o Fundo de Financiamento Estudantil, FIES, do segundo semestre de 2026, abrem entre os dias 14 e 17 de julho.
1: Nessa etapa, o programa oferece mais de 44 mil vagas para estudantes que desejam financiar cursos presenciais em faculdades particulares.
2: Para participar, o candidato precisa ter feito o Exame Nacional do Ensino Médio a partir de 2010, alcançado média mínima de 450 pontos nas provas, sem zerar a redação, e comprovar a renda familiar de até 3 salários mínimos por pessoa.
1: O resultado da seleção vai ser divulgado em 30 de julho.
2: A inscrição para o FIES é gratuita e deve ser feita exclusivamente pela internet, no portal único de acesso ao ensino superior, em acessounico.mec.gov.br.
1: A campanha de vacinação contra o papiloma vírus humano foi prorrogada até o dia 31 de dezembro.
2: O público-alvo são adolescentes e jovens de 15 a 19 anos e pessoas de grupos prioritários.
1: O imunizante está disponível nas unidades básicas de saúde de todo o país.
4: O objetivo da campanha é alcançar pessoas que não foram imunizadas na faixa etária recomendada ou que não possuem registro vacinal. O esquema previsto no calendário nacional de vacinação é indicado para meninas e meninos de 9 a 14 anos. Na estratégia de resgate, adolescentes e jovens de 15 a 19 anos poderão se vacinar de graça até 31 de dezembro, como explica Éder Gatti, diretor do Departamento do Programa Nacional de Imunizações.
5: A vacina ela é recomendada para pessoas de 9 a 14 anos na rotina, só que tem pessoas que já hoje estão com 15, 16, 17, 18, 19 anos que não foram vacinadas. Então nós demos a oportunidade dessas pessoas colocar a vacinação em dia.
4: A vacina também está disponível para grupos específicos, como pessoas vivendo com HIV, transplantados, pacientes oncológicos e usuários de PrEP, a profilaxia pré-exposição ao HIV. O papilomavírus humano, HPV, é uma infecção sexualmente transmissível e está associado a diferentes tipos de câncer, como os de colo do útero, boca e garganta. Após o encerramento da campanha em dezembro, a vacina continuará sendo oferecida de graça a crianças e adolescentes de 9 a 14 anos e grupos específicos. Os demais deverão ser vacinados em clínicas particulares. Reportagem Nazi Brum.
2: Atenção, médicos de todo o país. Estão abertas as inscrições para edital de contratação de especialistas para o SUS.
1: Ao todo, são disponibilizadas 1.138 vagas imediatas, que abrangem 309 municípios nas 5 regiões do país.
2: Entre as especialidades, a área de anestesiologia lidera a oferta de vagas com 290 no total.
1: E as demais estão distribuídas entre ecocardiografia, cirurgia geral, endoscopia digestiva, colonoscopia e oncologia clínica.
2: As inscrições devem ser feitas pela internet na plataforma da UNASUS, no endereço acesso.unasus.gov.br.
1: 3 em cada 10 estudantes de 13 a 17 anos se sentem tristes sempre ou na maioria das vezes.
2: E 18,5% dos jovens pensam que a vida não vale a pena ser vivida. É o que aponta o IBGE.
1: Para criar um espaço de escuta e encaminhar esses adolescentes ao atendimento psicossocial no SUS, os jovens contam com a rede Pode Falar.
6: Um canal de escuta acolhedora e sem julgamentos. Essa é a rede Pode Falar, que atende adolescentes e jovens de 13 a 24 anos em emergências psíquicas e emocionais. De acordo com o IBGE, 3 em cada 10 estudantes de 13 a 17 anos se sentem tristes sempre ou na maioria das vezes. 42,9% dos alunos responderam que se sentem irritados, nervosos ou mal-humorados por qualquer coisa. 18,5% pensam sempre ou na maioria das vezes que a vida não vale a pena ser vivida. Os dados são da Pesquisa Nacional de Saúde Escolar, divulgados esse ano. A Rede Pode Falar é um canal gratuito e anônimo que pode ser acessado pelo celular de maneira fácil, rápida e simples. A vice-coordenadora Marina Oliveira fala sobre a importância do projeto.
7: Ele usa a internet, né, usa a possibilidade do online para chegar a adolescentes do Brasil inteiro. E, ao mesmo tempo, ele facilita a escuta acolhedora desses adolescentes jovens, né? Por ter esse sigilo e essa coisa anônima, garantida, ela fica muito mais à vontade para se abrir.
6: Atualmente, 20 instituições compõem a rede Pode Falar em todo o país. As equipes de atendimento são formadas por estudantes de graduação de diversas áreas do conhecimento que são supervisionados por docentes. Todos eles passam por um processo contínuo de formação em saúde mental. Lucas Bonfim, de 31 anos, é um dos atendentes. Estudante de engenharia química na Universidade Federal de Sergipe, ele integra a equipe desde o início deste ano. Mesmo o curso não sendo da área da saúde, ele acredita que o trabalho complementa a sua formação e fala sobre a importância da experiência de escuta.
8: O objetivo do projeto realmente é escutar, a gente conseguir acolher e escutar o que a pessoa tem a falar.
6: A rede Pode Falar funciona como uma espécie de porta de entrada digital para o atendimento psicossocial do SUS, como explica o diretor do Departamento de Saúde Mental, Álcool e Outras Drogas do Ministério da Saúde, Marcelo Quimatti.
9: Ele pode criar uma porta de entrada da mesma forma que a gente criou com pessoas com problemas com jogos e apostas, que ela é feita em pequena escala, mas que ele é muito bem avaliado, ele é muito bem sucedido onde ele é aplicado, e articular isso à rede de atenção psicossocial.
6: A rede Pode Falar está disponível pelo site podefalar.org.br e também pelo WhatsApp ou Telegram. Com locução de Edinaldo Júnior, reportagem Luciana Colares de Holanda.
2: O telefone para atendimento no WhatsApp é o 6199-660-8843.
1: E no Telegram, o nome de usuário é @podefalar.
2: Está disponível na plataforma da Universidade Aberta do SUS, curso em saúde de populações expostas a agrotóxicos.
1: A formação é feita à distância e voltada a profissionais do Sistema Único de Saúde e a demais interessados no tema.
2: O curso reúne conteúdos sobre vigilância em saúde, incluindo identificação e monitoramento de situações de exposição a agrotóxicos.
1: As inscrições podem ser realizadas diretamente na plataforma da universidade no endereço unasus.gov.br.
2: Para muita gente, viajar de avião pode ser sinônimo de comodidade, mas...
1: Mas, para outras pessoas, o transporte aéreo pode resultar em muita dor de cabeça.
2: Por isso, a Agência Nacional de Aviação Civil criou uma plataforma para registrar reclamações sobre serviços prestados pelas empresas aéreas.
10: Quem precisar registrar uma reclamação sobre serviços prestados por empresas aéreas pode utilizar a plataforma ANAC Passageiro O acesso é feito com uma conta gov.br e permite enviar manifestações à Agência Nacional de Aviação Civil, ANAC, acompanhar o andamento do atendimento e avaliar a resposta apresentada pela empresa. Durante o processo, a reclamação é encaminhada à companhia aérea, que responde ao passageiro dentro do prazo previsto pela regulamentação da ANAC. O sistema também permite a troca de informações entre as partes até a conclusão do atendimento. Além do registro de reclamações, a plataforma disponibiliza um painel público com indicadores sobre atendimento das empresas participantes. Os usuários podem consultar informações por companhia aérea, período e nacionalidade da empresa, além dos assuntos mais frequentes registrados pelos passageiros. Dilson Santa Fé, para a Voz do Brasil.
1: Agora, o cidadão pode conhecer mais sobre seus direitos na hora de ir às compras.
2: A Secretaria Nacional do Consumidor está com inscrições abertas para mais de 30 cursos gratuitos e totalmente online.
11: A iniciativa, realizada em parceria com a Universidade de Brasília, busca ampliar o acesso à informação e fortalecer a proteção dos direitos do consumidor. Entre os temas disponíveis estão práticas abusivas, proteção contratual, proteção de dados pessoais, consumo seguro, educação financeira e prevenção ao superendividamento. A coordenadora da Escola Nacional de Defesa do Consumidor, Ana Cláudia Santana, destaca que os cursos são uma oportunidade de formar cidadãos com um padrão de consumo mais consciente.
12: A plataforma é disponível para pessoas a partir de 16 anos, então é uma possibilidade de que na descoberta, né, ali da sua identidade, da sua cidadania, ela consiga descobrir de forma consciente a utilização, né, dos seus recursos financeiros.
11: Um dos destaques é o curso voltado para as bets, que vai abordar os direitos dos consumidores diante do mercado regulado de apostas de cota fixa e os impactos das novas relações de consumo envolvendo o setor. Para Ana Cláudia Santana, o crescimento das plataformas de apostas virtuais trouxe a necessidade do cidadão se informar e conhecer os riscos que envolvem a prática.
12: Temos o curso de bets, né, de capacitação para conhecer qual a funcionalidade dessa, e o registro legal dessas empresas que estão crescendo aí cada vez mais e de forma ilegal, então a gente precisa fazer isso. O crescimento é absurdo, a comunicação com o cidadão para que a utilização aplicativos de jogos sejam conscientes, né, informe do risco.
11: As inscrições estão abertas até 20 de julho pelo portal da Escola Nacional de Defesa do Consumidor. Os cursos são online e gratuitos e as aulas começam no dia 27 deste mês. Reportagem Thaís de Araújo.
1: Lembrando, as inscrições devem ser feitas na plataforma da Escola Nacional de Defesa do Consumidor, no endereço eaddefesadoconsumidor.mj.gov.br.
2: Ajuda humanitária. Brasil envia carregamento com vacinas à Venezuela para vítimas de terremoto.
1: Repórter Lucília Araújo tem mais informações.
13: Uma remessa com 350 mil doses de vacinas foi enviada no último sábado, dia 4, à Venezuela, para apoiar as ações de resposta em saúde após os terremotos que atingiram o país. A carga reúne 100 mil doses da vacina contra a febre amarela e 250 mil doses da vacina contra a raiva canina, destinadas ao controle de doenças em situações de emergência. Segundo o Ministério da Saúde, as vacinas enviadas não comprometem o abastecimento do Sistema Único de Saúde, o SUS. O transporte foi realizado em voo humanitário com chegada neste domingo, dia 5, para distribuição das doses. Desde o dia 24 de junho, foram confirmados 2.645 mortos e 12.666 feridos. O governo venezuelano já registrou 86.117 famílias afetadas e 15.050 desalojadas. Até agora, 885 edifícios foram afetados e outros 189 desabaram. Lucília Araújo para a Voz do Brasil.
2: Na época de reprodução dos peixes, a pesca é proibida para garantir a preservação das espécies.
1: Durante o período que é chamado de defeso, os pescadores têm direito a um seguro.
2: O pagamento tem início amanhã.
14: O Instituto Nacional do Seguro Social, o INSS, começa no dia 7 de julho o pagamento do seguro defeso para mais de 149.500 pescadores artesanais. Os benefícios referentes aos períodos de defeso anteriores a 2026 vão ser depositados em parcela única para quem já teve o direito reconhecido. Os pescadores que aguardavam apenas a liberação dos recursos podem consultar a situação do pagamento pelo aplicativo Carteira de Trabalho Digital ou pelo portal Emprega Brasil. Já quem ainda tem o pedido em análise deve acompanhar o processo pelo Meu INSS ou pela Central 135. Os benefícios aprovados posteriormente vão ser pagos nos próximos lotes. Claudimário Carvalho, para a Voz do Brasil.
1: São abertos 5 editais do CNPq voltados para a equidade étnica, de raça e de gênero.
2: As chamadas também incentivam a produção de conhecimento sobre desigualdades.
1: Saiba quem pode participar e até quando é possível se inscrever na reportagem de Graziele Bezerra.
15: O Conselho Nacional de Desenvolvimento Científico e Tecnológico, CNPq, está com 5 chamadas públicas abertas, além de 2 projetos voltados ao tema da equidade étnica, racial e de gênero na ciência brasileira. O presidente do CNPq, Olival Freire Júnior, destacou o conteúdo dos editais.
16: E esses 5 editais, eles têm muito de ações tipicamente educacionais voltadas para a inclusão na área de ciência, tecnologia, engenharia, mas tem algumas ações que são voltadas especificamente para a produção de mais conhecimento, conhecimento novo, conhecimento de qualidade sobre esses problemas que têm que ser enfrentados, tanto quanto os problemas de saúde pública, os problemas do petróleo, os problemas da agricultura e tantos outros.
15: Com inscrições abertas até 10 de agosto, a chamada pública Asas para o Futuro é voltada para a inserção de mulheres de 15 a 29 anos no mercado de trabalho. Já a segunda edição da chamada Atlânticas está com inscrições até 30 de setembro e concederá bolsas no exterior para cientistas negras, indígenas, quilombolas e ciganas. Em outra vertente, o projeto Inspiração é destinado à formação de jovens negras na área da indústria da energia. O programa Lélia Gonçalves vai financiar pesquisas sobre desigualdades étnico-raciais. Também há um edital para fortalecer o Sistema Nacional de Promoção da Igualdade Racial. Serão desenvolvidos ainda projetos voltados para a rede de pesquisa em igualdade racial e para ações afirmativas do Instituto Rio Branco, com concessão de bolsas para pessoas negras candidatas aos concursos de ingresso na diplomacia. As informações completas e os editais estão em gov.br/CNPq. Reportagem Graziele Bezerra.
2: Estão abertas as inscrições para o edital BNDES Periferias Fortes Nordeste.
1: A iniciativa é voltada a organizações da sociedade civil que atuam em favelas e comunidades periféricas da região para atender a população que vive nesses locais.
17: O objetivo é fortalecer organizações da sociedade civil e coletivos ainda não formalizados que atuam em favelas e comunidades periféricas da região. Lançado em parceria com o Instituto Eclos, o edital vai selecionar 85 iniciativas nos estados de Alagoas, Bahia, Ceará, Paraíba, Pernambuco, Piauí, Rio Grande do Norte e Sergipe. As organizações selecionadas vão participar de uma jornada de desenvolvimento institucional executada pelo Instituto Eclos, com capacitações, mentorias especializadas, apoio à formalização e acesso a recursos financeiros de até R$100 mil, no caso das organizações de pequeno porte, e de até R$300 mil para as organizações de médio porte. É o que explica a chefe do Departamento de Inclusão Produtiva e Educação do BNDES, Celina Rangel Tura.
18: Vão receber recursos para desenvolver os projetos, que os planos de negócio que vão ser construídos a partir dessa capacitação e mentoria. Né, o recurso é livre para onde essa instituição entende que vai fortalecer institucionalmente a sua capacidade de executar melhores projetos, captar mais recursos, e aí são vários objetivos que a gente quer.
17: Podem participar do edital BNDES Periferias Fortes Nordeste organizações sem fins lucrativos formalizadas e coletivos ainda não formalizados, desde que tenham histórico comprovado de atuação em seus territórios. As iniciativas devem promover benefícios para populações de baixa renda, principalmente em áreas como geração de emprego e renda, educação, saúde, esporte e justiça, entre outras. As inscrições estão abertas até o dia 12 de agosto no site eclus.org/

0: obteve o reconhecimento federal por queda de granizo. Cidades com o reconhecimento federal de situação de emergência ou de estado de calamidade pública podem solicitar recursos ao Ministério da Integração e do Desenvolvimento Regional. A solicitação deve ser feita por meio do Sistema Integrado de Informações sobre Desastres. A Defesa Civil Nacional oferece uma série de cursos à distância para habilitar e qualificar agentes municipais e estaduais para o uso do sistema. Natália Kozlik, para a Voz do Brasil.
1: Autorizada a realização de concursos públicos para a Receita Federal e o Banco Central.
2: Juntas, as seleções vão oferecer 316 vagas para cargos de nível médio e superior. São 146 vagas para a Receita e 170 para o Banco Central.
1: Os editais devem ser lançados em até 6 meses.
2: O prazo mínimo entre a publicação do edital e a aplicação da primeira prova é de 2 meses.
1: E essas foram as notícias do Governo do Brasil.
2: Uma realização da Secretaria de Comunicação Social da Presidência da República.
1: Com produção da Empresa Brasil de Comunicação.
2: E agora com as notícias do Poder Judiciário e do Congresso Nacional. Boa noite.
1: Uma boa noite e até amanhã.
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5: Tribunais devem prestar informações ao STF sobre pagamentos a magistrados.
6: STJ nega validade a testamento por e-mail sem assinatura e sem testemunhas.
5: Defeso eleitoral impõe limites a agentes públicos a 3 meses das eleições 2026.
6: Boa noite, eu sou Arthur Filho.
5: E eu sou Walter Lima.
6: Tribunais de 6 estados e do Distrito Federal têm até 48 horas para prestar informações ao Supremo Tribunal Federal sobre pagamentos a magistrados.
5: As decisões foram tomadas em vários processos diferentes de relatoria dos ministros Alexandre de Moraes, Flávio Dino, Cristiano Zanin e Gilmar Mendes. Repórter Marcelo Della Libera.
7: No documento assinado nesta segunda-feira, os ministros determinaram que os presidentes dos tribunais de justiça do Distrito Federal, Goiás, Maranhão, Paraná, Rio de Janeiro, Rio Grande do Norte e Rondônia prestem informações detalhadas sobre os valores e verbas pagas a magistrados da ativa, aposentados e pensionistas nos meses de abril, maio, junho e julho deste ano, com a discriminação das verbas remuneratórias e indenizatórias. Também deverão encaminhar cópias das folhas de pagamento referentes a esse período. Nas 3 ações, os ministros citaram uma notícia divulgada pela imprensa nesta segunda-feira, segundo a qual alguns tribunais teriam autorizado pagamentos remuneratórios e indenizatórios em desacordo com os parâmetros definidos pelo Supremo. Diante dessas informações, a Corte determinou a adoção imediata de providências para verificar eventual descumprimento da própria decisão.
6: E-mail sem assinatura e sem testemunhas não pode ser reconhecido como testamento particular.
5: Essa conclusão é do STJ. Fátima Uchoa.
8: Um homem pediu a abertura, o registro e o cumprimento de suposto testamento contido em mensagem eletrônica programada para ser enviada 2 dias após a morte da remetente, que havia tirado a própria vida. No texto, ela manifestava o desejo de destinar aplicações financeiras a ele, amigo próximo, e parte dos recursos à entidade de caridade. A Justiça de São Paulo extinguiu o processo sem resolução do mérito. A terceira turma do STJ manteve essa decisão, considerando que, embora seja possível flexibilizar algumas formalidades dos testamentos particulares para preservar a vontade do testador, isso não é possível sem assinatura ou outro meio seguro que confirme a autoria e validade do documento. O relator foi o ministro Moura Ribeiro.
6: Defesa eleitoral impõe limites a agentes públicos.
5: As regras começam a valer faltando 3 meses para as eleições 2026. Mariana Fabri.
9: Entraram em vigor no último sábado, 4 de julho, as principais restrições destinadas a agentes públicos no chamado defesa eleitoral. As regras para a administração pública buscam assegurar a igualdade de oportunidades entre as candidaturas. Está proibido nomear, contratar, dispensar sem justa causa ou transferir servidores públicos, transferir voluntariamente recursos da União aos estados e dos estados aos municípios, fazer publicidade institucional e pronunciamentos em rede de rádio e TV, contratar shows para inauguração de obras e nem comparecer a essas inaugurações.

0: Ações. Canais oficiais também precisam omitir nomes, imagens ou slogans de autoridades que estejam em campanha eleitoral. As regras completas estão em tse.jus.br.
1: Legislação e jurisprudência trabalhista buscam combater a discriminação contra trabalhadores que sofrem com o alcoolismo. Além de comprometer o desempenho profissional, a saúde física e mental, a doença pode resultar em dispensa discriminatória.
2: Embora a dependência possa evoluir de forma silenciosa, ela causa a diminuição da produtividade, faltas repetidas sem justificativas, violência como assédio moral e agressões e aposentadoria precoce.
1: Quando a empresa tem conhecimento da condição, a demissão pode ser considerada discriminatória, de acordo com a súmula 443 do Tribunal Superior do Trabalho.
2: Só em 2025, dos mais de 522 mil processos julgados no TST, 3.641 foram sobre esta situação.
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1: A você, uma boa noite.
2: E até amanhã.
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5: Eu sou Paula Groba.
6: E eu sou Ricardo Nakaoka.
5: E estes são os destaques de hoje do Jornal do Senado, que começa agora.
6: Plenário analisa pena maior para violência sexual digital contra crianças.
5: Violência contra jornalistas nas eleições preocupa especialistas.
6: Prorrogadas MPs que tratam da taxa das blusinhas e de subsídios aos combustíveis.
5: Boa noite.
6: Boa noite.
5: Garantir mais recursos para ações voltadas à infância e à adolescência pode passar a ser uma prioridade no orçamento público.
6: A Comissão de Direitos Humanos do Senado aprovou um projeto que inclui políticas para crianças e adolescentes entre os investimentos obrigatórios das emendas de bancada estadual. Os detalhes com o repórter Rodrigo Rezende.
7: As emendas de bancadas estaduais são recursos do orçamento direcionados coletivamente por deputados e senadores de um mesmo estado para áreas consideradas prioritárias. A lei já prevê uma lista de setores preferenciais e um projeto da senadora Damaris Alves, do Republicanos, do Distrito Federal, aprovado na Comissão de Direitos Humanos, inclui políticas públicas para crianças e adolescentes entre as urgências. O relator, senador Eduardo Girão, do Novo, do Ceará, foi favorável ao projeto. Ele teve seu relatório lido na CDH pelo senador astronauta Marcos Pontes, do PL de São Paulo.
8: Ao prever expressamente as políticas públicas direcionadas a crianças e adolescentes nas ações prioritárias das emendas de bancada estadual, a proposição corrige lacuna significativa e assegura a alocação de recursos indispensáveis à promoção da dignidade e desenvolvimento pleno desse grupo vulnerável.
7: O projeto segue para análise da Comissão de Assuntos Econômicos.
5: A proteção de direitos humanos de crianças e adolescentes também foi tema de um debate na comissão.
6: Os convidados discutiram medidas para aprimorar as políticas públicas voltadas à infância e à juventude. Repórter César Mendes.
9: No debate da Comissão de Direitos Humanos, Juliana de Souza Nunes, do Instituto Mãos Solidárias, que atua no Distrito Federal, contou um pouco da sua própria história de vítima de violência.
10: Eu fui abusada pelo meu padrasto. O delegado, ele me olhou e falou o seguinte para mim: você sabe que seu padrasto, ele pode sair. Sabe o que eu senti naquele momento? Que não tinha proteção.
9: A senadora Damaris Alves, do Republicanos do Distrito Federal, revelou ter sido ela também vítima de violência infantil.
11: A violência que sofremos na infância, ela não nos define, são as nossas escolhas. Eu também sou sobrevivente da violência.
9: Para a juíza Cati do Prado, o maior desafio do Brasil na proteção de crianças e adolescentes é transformar o sistema normativo em direitos efetivamente vividos. Renato Godoy, do Instituto Alana, defendeu a aprovação do projeto da deputada Laura Carlos. Carneiro, do PSD do Rio de Janeiro, que assegura o direito das crianças à natureza, em análise na Comissão de Meio Ambiente.
5: E o Senado pode dar um novo passo no combate à violência sexual contra crianças e adolescentes na internet. Os senadores analisam nesta terça-feira um projeto que endurece as penas para esses crimes, inclusive quando há uso de inteligência artificial, e cria novos instrumentos para acelerar as investigações.
6: Outro projeto em análise no plenário nesta semana amplia a divulgação do Ligue 180, canal de atendimento e denúncia de casos de violência contra a mulher. A reportagem é de Pedro Pincer.
12: O Senado pode votar esta semana uma proposta que prevê punições mais duras para a violência sexual digital contra crianças e adolescentes, inclusive nos casos em que é utilizada a inteligência artificial. A pena atual para quem adquire, possui ou armazena material com violência sexual é de 1 a 4 anos de reclusão e multa. O projeto aumenta essa punição para 3 a 6 anos de reclusão e multa. A senadora Damaris Alves, do Republicanos do Distrito Federal, deu mais detalhes.
13: Nós vamos dar com esse projeto poder aos policiais de retirar imediatamente essa live do ar. Nós vamos dar poder com esse projeto que o agente policial, o delegado, imediatamente haja na hora de identificar uma imagem no mundo online de abuso de violência sexual contra a criança e adolescente.
12: Também pode ser votada a proposta que estabelece diretrizes para as atividades de inteligência no Brasil, definindo conceitos, funções e procedimentos para obtenção, análise e disseminação de informações. Outros itens na pauta da semana tratam da transferência automática do valor da pensão alimentícia diretamente para a conta do beneficiário ou do seu representante legal, da obrigatoriedade da divulgação do serviço telefônico de denúncias de violência contra a mulher, o Ligue 180, e de um acordo de coprodução cinematográfica entre Brasil e China.
5: E o presidente do Senado, Davi Alcolumbre, prorrogou por mais 60 dias a validade de 2 medidas provisórias editadas pelo governo federal. Uma delas acaba com o imposto de importação sobre compras internacionais de até $50, conhecido como taxa das blusinhas.
6: A outra concede subvenções a produtores e importadores de combustíveis derivados de petróleo. Com a prorrogação, o Congresso terá até o fim de setembro para votar as duas propostas.
5: A segurança dos jornalistas na cobertura das eleições gerais de 2026 foi debatida no Conselho de Comunicação Social do Congresso.
6: A audiência destacou as medidas de proteção desses profissionais. Repórter Patrícia Oliveira.
14: Os participantes enfatizaram o ambiente hostil que marca a atuação da imprensa nesse período dentro e fora das redes sociais. Entre 2010 e 2022, ao menos 35 jornalistas foram assassinados no Brasil. O repórter Pedro Rafael Vilela destacou que nas coberturas eleitorais, muitas ameaças partem dos próprios políticos e assessores.
15: É retirar assuntos da agenda pública por meio da intimidação. Por isso que a violência contra jornalistas tem essa dimensão política, né? Ela busca restringir a circulação de informações de interesse coletivo.
14: Daniele Reis, do Observatório da Violência contra Jornalistas, detalhou o protocolo de recebimento de denúncias e investigação dos crimes.
16: Ele institui procedimentos de preservação de prova, inclusive as provas digitais, de escuta adequada, de sigilo das fontes, com vistas à redução da impunidade.
14: Para registrar violações à liberdade de imprensa, as denúncias podem ser enviadas diretamente pelos canais oficiais do Ministério da Justiça e Segurança Pública.
5: O senador Eduardo Girão, do Novo do Ceará, defendeu a revisão da legislação sobre as bets e medidas mais rígidas para conter a expansão das apostas. Segundo ele, o crescimento do setor tem provocado graves impactos sociais e econômicos e a proibição da atividade seria a forma mais eficaz de proteger a população.
6: Os impactos das apostas esportivas no Brasil foram debatidos em audiência pública conjunta das Comissões de Direitos Humanos e de Assuntos Sociais. De acordo com o parlamentar, o encontro reuniu representantes do governo, especialistas e entidades da sociedade civil para discutir medidas de enfrentamento aos prejuízos causados pelas bets.
17: Infelizmente, falta de aviso não foi. Nós votamos contra, fomos minoria, mas temos que consertar. O Senado tem que consertar isso, no meu modo de entender, proibindo a jogatina, qualquer que seja, no nosso território nacional.
5: Já o senador Romário, do PL do Rio de Janeiro, defendeu por videoconferência a aprovação da PEC, que acaba com a escala de trabalho 6x1.
6: O parlamentar, que acompanha a Copa do Mundo nos Estados Unidos, disse que não se licenciou do mandato para poder votar a favor da proposta, caso ela entre na pauta do plenário do Senado.
5: Todos os anos, milhares de peregrinos percorrem a pé ou de bicicleta o caminho da fé em direção ao Santuário de Aparecida. Agora, esse percurso passa a ter reconhecimento oficial como roteiro turístico.
6: A lei sancionada pelo governo e de autoria do senador astronauta Marcos Pontes fortalece o turismo religioso, cultural e rural em mais de 70 cidades de Minas Gerais e São Paulo. Os detalhes com o repórter Henrique Nascimento.
18: O Caminho da Fé agora é reconhecido oficialmente como roteiro turístico. A rota reúne mais de 70 cidades de Minas Gerais e de São Paulo e tem como destino o Santuário Nacional de Nossa Senhora Aparecida, em Aparecida, no interior paulista. A lei teve origem em projeto do senador astronauta Marcos Pontes, do PL de São Paulo. Para ele, o reconhecimento pode atrair investimentos e melhorar a estrutura para os peregrinos.
19: Isso vai atrair investimentos para essas cidades, mais negócios, mais possibilidades de desenvolvimento. Nós vemos na Europa o caminho de Compostela e por que não a gente ter todo esse desenvolvimento no nosso país também.
18: O ramal principal começa em Águas da Prata, passa por cidades mineiras e paulistas e segue até Aparecida. Segundo a Polícia Rodoviária Federal, cerca de 39 mil romeiros passaram pela rodovia Presidente Dutra em 2025, no feriado de Nossa Senhora Aparecida.
6: Com edição de Paula Groba e trabalhos técnicos de João Lira, o Jornal do Senado fica por aqui. Acompanhe agora as notícias da Câmara dos Deputados. Boa noite.
5: Boa noite e até amanhã.
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20: Avança a proposta sobre adaptação de moradias às pessoas com deficiência.
21: A comissão aprova prioridade para cidades atingidas por eventos climáticos.
20: Deputados analisam criação de Força Nacional para o combate a desastres.
22: Boa noite. O projeto que institui agrupamento especial de bombeiros para combater catástrofes avança na Câmara. A repórter Maria Neves tem as informações.
23: A Comissão de Segurança Pública da Câmara aprovou o projeto do deputado Lúcio Moschini, de Rondônia, que institui uma Força Nacional Integrada de Combate a Emergências. Essa força será composta por bombeiros militares estaduais que deverão receber treinamento especializado para enfrentar qualquer tipo de desastre. Pelo texto aprovado, a Mobilização Nacional de Resposta Integrada em Desastres funcionará em regime de cooperação entre a União e os Estados. Assim como ocorre atualmente com a Força Nacional de Segurança Pública, a Unidade Especial de Bombeiros deverá ser acionada pelo governador do estado atingido pela catástrofe. A atuação do grupo também poderá ser solicitada por um ministro de Estado. Como explica Lúcio Moschini, o objetivo da proposta é equipar o país com um grupo de socorro treinado e com comando centralizado, capaz de dar respostas rápidas em casos de emergências.
24: Essa instituição, ela tem que ter CNPJ, ela tem que ter estrutura organizacional, ela tem que ter treinamento, tem que ter comandante e não precisa de fazer nenhum concurso. Basta que os estados se habilitem para fazer parte dessa Força Nacional, envie seus membros, esses membros serão treinados dentro de uma instituição totalmente regulamentada, com hierarquia e quando sim houver a necessidade, essa Força Nacional será acionada, vai tomar as providências necessárias de acordo com o desastre.
23: Ainda de acordo com o projeto aprovado, a gestão e o treinamento do grupo serão compartilhados entre os Ministérios da Integração, do Meio Ambiente e da Justiça e Segurança Pública. O financiamento virá de recursos do Fundo Nacional de Segurança Pública, do orçamento do Previfogo, que é o Centro Nacional de Prevenção e Combate aos incêndios florestais e do Sistema Nacional de Defesa Civil. Na Comissão de Segurança Pública, o relator, deputado delegado Bruno Lima, de São Paulo, promoveu pequenas mudanças no texto. Dentre elas, alterou o nome do Grupamento Especial de Bombeiros. O texto inicial previa Brigada de Mobilização Nacional. Foi o relator que propôs renomear o grupo para Mobilização Nacional de Resposta Integrada em Desastres. Segundo o delegado Bruno Lima, a alteração visa adequar a iniciativa à realidade federativa e ao Sistema Nacional de Proteção e Defesa Civil. O projeto ainda passará pela análise de 4 comissões da Câmara. Se aprovado, terá de passar também pelo Senado antes de virar lei. Da Rádio Câmara de Brasília, Maria Neves.
0: Meio Ambiente.
1: Comissão aprova a proposta que prioriza municípios atingidos por desastre climático em emendas de bancadas. Vamos saber mais sobre a matéria com a repórter Júlia Lopes.
2: A Comissão de Integração Nacional e Desenvolvimento Regional da Câmara dos Deputados aprovou o projeto de lei complementar que determina prioridade nas emendas de bancada estadual ao orçamento federal para os municípios atingidos por calamidades climáticas reconhecidas pela Defesa Civil Estadual nos últimos 5 anos. As emendas de bancada são destinadas a projetos estruturantes nos estados e no Distrito Federal. Pelo texto aprovado, os recursos poderão ser direcionados a obras de infraestrutura mais resilientes, com uso de tecnologias inovadoras, sistemas eficientes de drenagem, materiais mais duráveis e soluções de energia limpa, reduzindo os impactos de eventos climáticos extremos. O relator do projeto, deputado Gabriel Nunes, do PSD da Bahia, destacou a importância da correta distribuição desses recursos para fortalecer os municípios mais vulneráveis.
4: Os municípios afetados com problemas climáticos têm diversos problemas para enfrentar. E, naturalmente, a celeridade dos recursos faz com que os prefeitos possam planejar, né, a reconstrução do seu município, possa fazer com que os recursos cheguem na ponta.
2: A proposta também ressalta que infraestruturas adaptadas às novas realidades climáticas ajudam a proteger vidas e patrimônios, além de atrair investimentos, gerar empregos e fortalecer o desenvolvimento local. Em janeiro deste ano, o Ministério da Integração e do Desenvolvimento Regional reconheceu a situação de emergência em 137 cidades afetadas por desastres, como estiagem, seca, vendavais, granizo, inundações e incêndios florestais. O Ministério lembra que municípios com reconhecimento federal de emergência ou calamidade pública podem solicitar recursos para ações de defesa civil por meio do Sistema Integrado de Informações sobre Desastres. A proposta altera a Lei Complementar 210 de 2024, que trata da apresentação e execução das emendas ao orçamento, e agora segue para análise na Comissão de Finanças e Tributação. Da Rádio Câmara de Brasília, Júlia Lopes.
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0: Ciência e tecnologia.
22: Helder Salomão, do PT do Espírito Santo, manifesta apoio ao projeto que proíbe as apostas esportivas online, conhecidas como bets. O parlamentar alega que esse tipo de jogo provoca endividamento, dependência psicológica e problemas de saúde mental.
1: Na avaliação de Helder Salomão, a regulamentação das plataformas digitais é um passo importante para combater práticas que prejudicam as famílias brasileiras. Para ele, a regulação das redes sociais não restringe a liberdade de expressão, mas coíbe o cometimento de crimes digitais.
22: Sargento Faur, do PL do Paraná, também critica as apostas online e ressalta que votou contra a proposta que regulamentou o setor. Segundo o parlamentar, as BETs provocam o endividamento e prejuízos financeiros para muitas famílias brasileiras.
1: Sargento Faur alerta ainda para os riscos do jogo compulsivo. O deputado orienta pessoas com sinais de dependência a buscar ajuda profissional.
0: Educação.
22: Ranieri Paulino, do Republicanos, defende a criação da Universidade Federal do Brejo, com sede em Guarabira, na Paraíba. Segundo ele, a instituição atenderia uma demanda histórica da região e pode ampliar o acesso ao ensino superior público, além de impulsionar o desenvolvimento local.
1: Ranieri Paulino propõe ainda que o Hospital Regional Antônio Paulino Filho funcione como hospital-escola. Ele argumenta que a iniciativa contribui para qualificar o atendimento no SUS e ampliar a oferta de médicos e enfermeiros no interior da Paraíba.
0: Habitação.
22: A Comissão da Câmara aprova a proposta que prioriza a adaptação de moradias para pessoas com deficiência em programas habitacionais. A repórter Sofia Peçanha tem mais informações sobre a iniciativa.
7: A Comissão de Defesa dos Direitos das Pessoas com Deficiência aprovou o projeto que sugere moradias extras para pessoas com deficiência em caso de alta demanda em programas habitacionais. A proposta altera o Estatuto da Pessoa com Deficiência, que, anteriormente, priorizava a pessoa com deficiência ou seu responsável na aquisição de imóvel para moradia própria, sendo reservados, no mínimo, 3% das unidades habitacionais. O autor do projeto, o deputado Fausto Júnior, do União do Amazonas, entende que não se trata apenas do direito à moradia, mas sim do direito à moradia digna, ou seja, um lar que seja seguro, saudável, habitável e acessível em todos os aspectos. O projeto sugere que a alteração não modifica o percentual mínimo de 3% estabelecido por lei, já que cada programa habitacional apresenta demandas específicas. O texto alerta que o aumento desse percentual poderia gerar custos desnecessários aos entes federativos, sem garantir que todas as necessidades fossem efetivamente atendidas. Dessa forma, a medida propõe que, caso haja demanda superior ao mínimo estabelecido, o responsável pelo programa habitacional promova as adaptações necessárias em unidades já construídas ou em construção, garantindo assim que todas as pessoas com deficiência interessadas sejam atendidas. O deputado Duarte Júnior, do Maranhão, relator na comissão, reforçou que, em relação a edificações multifamiliares, o estatuto já prevê que a pessoa com deficiência e seu responsável tenham acessibilidade garantida nas áreas de uso comum e nas unidades habitacionais.
9: Garantir que essas construções sejam acessíveis. Mais recentemente, a gente aprovou algumas alterações no programa Minha Casa Minha Vida e um ponto que foi inserido foi exatamente esse, para que tivesse a certeza inequívoca de que essas construções fossem acessíveis e as pessoas com deficiência, no caso das moradias verticais, nos prédios, pudessem ter ali os primeiros andares, os térreos, priorização das pessoas com deficiência.
7: O direito à moradia é um direito social assegurado pela Constituição Federal e pela Declaração Universal dos Direitos Humanos da ONU, que abrange diversos fatores, como habitabilidade, acessibilidade, localização adequada, infraestrutura, dentre outros. Agora, o projeto que sugere moradias extras para pessoas com deficiência em caso de alta demanda em programas habitacionais segue para a Comissão de Constituição e Justiça. Da Rádio Câmara de Brasília, Sofia Peçanha.
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0: Votação.
1: Fernanda Melchiona, do PSOL do Rio Grande do Sul, critica parte da oposição por obstruir a votação do projeto que tipifica o crime de misoginia. A deputada considera que a medida é um instrumento de combate à violência e ao discurso de ódio contra as mulheres.
22: Fernanda Melchiona também cobra o avanço de outras pautas em tramitação no Congresso, como a instalação da CPMI sobre o Banco Master e a votação do projeto que prevê a redução da escala de trabalho. Para ela, essas propostas respondem a demandas relevantes da sociedade.
11: cidade.
1: Ismael, do PL de Santa Catarina, manifesta preocupação com a proposta que cria o crime de misoginia. Na avaliação do deputado, a redação da proposta pode gerar interpretações amplas e afetar direitos como a liberdade de expressão religiosa, de consciência e de ensino.
11: Ismael defende, então, o fortalecimento das políticas de prevenção e enfrentamento à violência contra as mulheres, com ampliação da rede de acolhimento, capacitação de agentes públicos, produção de dados, apoio às vítimas e campanhas de conscientização.
1: Carla Dixon, do PL do Rio Grande do Norte, defende projeto que cria o auxílio financeiro mensal para mães atípicas. Na explicação da deputada, a medida oferece apoio financeiro às mães que deixam o trabalho para cuidar de filhos que exigem acompanhamento permanente.
11: Carla Dixon acrescenta que o benefício seria concedido independentemente do benefício de prestação continuada, o BPC. Para ela, a medida reconhece as dificuldades enfrentadas pelas famílias atípicas e amplia a rede de proteção a essas mães.
0: Transportes.
1: Carros com mais de 5 anos de fabricação poderão ser obrigados a passar por vistoria periódica. O repórter José Carlos Oliveira tem detalhes da proposta.
12: A Câmara dos Deputados analisa o projeto de lei que estabelece a vistoria veicular periódica para carros com mais de 5 anos de fabricação. Atualmente, essa vistoria é exigida apenas em ocasiões específicas, como durante a venda do veículo. A proposta consolida no Código de Trânsito Brasileiro várias regras que hoje estão dispersas em resoluções do CONTRAN, o Conselho Nacional de Trânsito. A vistoria passaria a integrar a verificação de itens de segurança com o controle de emissão de poluentes e ruídos. Também seria exigida em casos de recuperação de veículo roubado e suspeita de clonagem. A condução de veículo sem vistoria obrigatória ou com laudo de reprovação se tornaria infração grave na carteira de habilitação, com multa de R$ 195,00 e retenção do carro até a regularização. A proposta é do deputado Fausto Pinato, que rebate algumas críticas que o texto recebeu nas redes sociais.
13: Quando eu propus esse projeto, a intenção nunca foi onerar o cidadão mais pobre ou mais rico. O problema é que eu mexi numa ferida sem querer, né? Ter um comércio de autopeça de carros mais velhos nisso e mexeu com pessoas realmente que estão ligadas ao crime organizado, principalmente na questão de autopeça e roubo de veículos. Então eu queria dizer ao cidadão. Aquele cidadão mais pobre não onera nada.
12: A proposta de vistoria periódica para veículos com mais de 5 anos de fabricação foi aprovada na Comissão de Viação e Transporte, com ajustes feitos pelo relator deputado Cezinha de Madureira, do PSD de São Paulo. O texto está em análise agora na Comissão de Constituição e Justiça. Da Rádio Câmara de Brasília, José Carlos Oliveira.
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0: Justiça.
11: O projeto de Paulo Soares, do Podemos de São Paulo, endurece o combate à corrupção sistêmica. A proposta, segundo ele, prevê a responsabilização de agentes públicos e de pessoas envolvidas em esquemas de corrupção, com penas que podem chegar a 20 anos de prisão.
1: O parlamentar afirma que a iniciativa fortalece os mecanismos de transparência e fiscalização no poder público. Paulo Soares também defende a apuração de denúncias de corrupção e diz que pretende atuar no Congresso em defesa do combate aos desvios de recursos públicos.
11: Chico Alencar, do PSOL do Rio de Janeiro, sugere o endurecimento das regras sobre a guarda de dinheiro em espécie por agentes públicos. O deputado sustenta que valores elevados encontrados em operações policiais levantam suspeitas sobre a origem dos recursos.
1: Para Chico Alencar, a manutenção de grandes quantias de dinheiro em espécie, principalmente em períodos eleitorais, compromete a transparência da administração pública. Ele considera que a medida fortalece o combate à corrupção e aumenta a transparência na atuação de agentes públicos.
11: O Tony de Paula, do PSD do Rio de Janeiro, defende as investigações sobre supostos recursos do Banco Master destinados ao financiamento de um filme sobre Jair Bolsonaro.
22: Ele diz que é necessário esclarecer a origem, a destinação e a aplicação dos valores envolvidos.
1: Otone de Paula reforça que as investigações devem alcançar todos os agentes políticos, independentemente de posicionamento ideológico. Ele também manifesta confiança na condução do caso pelo ministro André Mendonça e defende a transparência na apuração dos fatos.
3: Segurança Pública.
22: Messias Donato, do União do Espírito Santo, defende o enquadramento das facções criminosas, como o PCC e o Comando Vermelho, como organizações terroristas, frente à decisão do governo estadunidense de sancionar cidadãos e empresas brasileiras ligadas a esses grupos.
1: Na opinião de Messias Donato, a medida é urgente para sufocar os negócios ilícitos dessas organizações no país. O congressista critica ainda a relutância do governo brasileiro em classificar como terrorismo as táticas de pânico e de submissão que esses grupos impõem à sociedade.
22: Termina agora o Jornal Câmara dos Deputados, produzido pela Rádio Câmara, com trabalhos técnicos de Everson Urani e apresentação de Val Monteiro e Márcio Aquile Sardi. Uma boa noite para você.
1: Você fica com as notícias do Tribunal de Contas da União. Boa noite.
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2: Opa, ZYD 741, 99,1 MHz, estúdio, a número 1 do seu rádio. Bora começar mais um Deixa Rolar?

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3: Opa, boa noite pra você. Prazer estar na sua companhia. Nando Berti contigo até meia-noite em blocos de meia hora só de som, só música. Uma atrás da outra no Deixa Rolar. Aumenta o volume. Nosso encontro tá só começando.

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Fechando a primeira sequência de som do nosso Deixa Rolar. Depois do intervalo, você sabe que é bem rapidinho, tem muito mais som pra gente curtir. Volto já!

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0: Sim, já estamos de volta para mais uma sequência de sucessos. Esse é o nosso Deixa Rolar. São blocos de meia hora só de música, só som, uma atrás da outra. Aumenta o volume, bora curtir.

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0: Não escolheu a roupa, tá sempre indecisa. Com qualquer uma delas vai ser a mais linda.
1: Sim, ó.

0: estúdio, a número 1 do seu rádio, carimbando mais uma sequência de sucessos, mais meia hora de som, só música boa, uma atrás da outra no Deixa Rolar Estúdio. Daqui a pouquinho, depois do intervalo, tem mais. Volto já. 99,1 Estúdio 10:59.
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0: Sim, de volta. Identificando a frequência. 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Estúdio, a número 1 do seu rádio. Seguimos nessa noite maravilhosa com mais um bloco de som no Deixa Rolar.

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0: estúdio, a número 1 do seu rádio, carimbando mais uma sequência de sucessos por aqui, Nando Berti na sua companhia, hein? Até meia-noite, vamos juntinhos assim, nesse modelo, só música, uma atrás da outra, sem intervalo. Depois do break, eu volto com muito mais. Aguenta aí! 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
0: Opa, de volta! E agora pro bloco saideira do nosso Deixa Rolar. Aumenta o volume, bora curtir. Tem muita moda boa pra gente aproveitar a nossa noite ainda. Você tá curtindo o som da número 1? A dona do primeiro lugar.

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0: cê sabe, eu vou agora.
1: 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Fechamos nosso encontro. Beijo do Berti. Bom descanso. Até mais. Tchau, tchau.

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3: Opa, opa, opa! Salve, salve, galerinha do Brasil! Tamo chegando, tamo chegando! Vai começar a hora do cowboy, hein? Manhã de terça-feira chuvosa.

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2: Alô, potência. Bom dia, bom dia. Tamo chegando, meu povo, tamo chegando, gente. A partir de agora, o chão vai tremer e a poeira vai sacudir. Alô, galera do chapéu, bom dia, bom dia, bom dia. Vem comigo por aqui no caminho, nós conversa, hein? A partir de agora, meu povo, a melhor moda sertaneja vai começar. 984027371, muito presente pra você nessa manhã maravilhosa. Hoje é dia 7/7/2026, hein? Bom dia, bom dia. Excelente manhã pra você. A partir de agora, prazerosamente, orgulhosamente pra você por aqui, é o Cowboy. Bom dia, viu? 984027371 é o nosso WhatsApp. Bom dia, Carniça.
3: Ai, Cowboy, bom dia pra ti, rapazinho. Esse peãozinho aí, né? Tá ouvindo a rádio já, né? Bom dia pra ti e pra todas as faccionistas aí, as costureiras, os caminhoneiros, o pessoal que tá acordando já, né? Bom dia pra vocês e os ouvintes.
2: Bom dia, Carniça, bom dia, Zunido. Vamos lá, vamos começar o programinha, porque a partir de agora, hein? Muita moda, muito moda, muita moda por aqui, aumenta aí, vamos lá. Estamos chegando com muita música pra você nos 99,1 do seu rádio. Vamos juntos até as 7:15. Vamos começar com o Tião Carreiro Pardinho. O Fogo e a Brasa, bom dia. 4 horas e 4 minutos.

0: Estúdio FM, a número 1 do seu rádio, tá aí, ó, Milionário José Rico cantando bonito pra você nessa manhã maravilhosa. Manhã de terça-feira, bom dia, bom dia, bom dia, são 4:13, 4:14 agora, virou o ponteiro, né? Rapidinho. Bom dia, minha gente. Abraço especial pra você que nos dá carona, pra você que nos ouve aí, já tá no tapetão preto, bom dia, tá valendo presente aqui no programa de hoje, hein, rapaz? Vamos lá, viu? Tem um montão de presente pra você por aqui, na programação por aqui. Vamos ouvir a galera aí. Alô, seu Paulo, bom dia, fala comigo, que eu sou seu amigo, me conta.
1: Bom dia, Sousa Filho, tudo bem, meu amigo?
0: Bom.
1: Viu, cara, hoje eu vou falar pra tu, viu, velho? Hoje é daqueles dias que o cara pensa e olha, por que que eu fui casar nessa vida? Por que que eu fui assumir compromisso? Uma hora dessa o cara tem que pegar, largar patrão e tudo e dormir, me chovendo. E sair aí de madrugada na chuva. Não. Cara que tá solteiro, fica solteiro, bicho. Não
0: tá
1: assuma
0: vendo?
1: Compromisso, só aí. Assuma compromisso com a cachaça.
0: Ai, meu Deus do céu. Bom dia, viu, seu Paulo César? Tá nervoso ontem, né? Meu Jesus amado, que situação, hein? Abraço pra vocês aí no trecho. Bom dia, dona Marlene.
2: Bom dia, cowboy. Bom dia, carniça. Abençoada terça-feira para todos nós. Abraços, Marlene, do bairro de Santa Luzia.
0: Valeu, bom dia. Alô, seu Ademir, como é que você tá, seu peãozinho?
3: Bom dia, meu amigo cowboy. Bom dia, carniça. Bom dia, Zonido. Aqui é o bonitão da Xereda. Só passando aqui para desejar um ótimo dia a todos nós. Meu amigo, se tiver sorteio de guarda-chuva, capa de chuva, bombom, qualquer coisa aí, manda pro bonitão da Xereda. Um abraço, meu amigo, e fica com Deus.
0: O Carniça falou que tem uns boletos, cara, pra fazer sorteio aqui, uns boletos hoje, viu? Abraço pra você, meu irmão, tamo junto aí, obrigado pelo carinho, vamos que vamos, hein? Bom dia, abração pra vocês aí, viu? Tudo de bom pra rapaziadinha do bem, tão ligadinho com nós aí, né? O Carniça falou também que ele tá se sorteando, viu? Se você quiser também, ele tá se propostiando, né?
4: Ai, que gostoso.
0: Ai, ai, ai, bom dia, quem mais tá por cá na sintonia com a gente? Bom dia pra outra Marlene por aqui também, bom dia, cowboy, você tá bom? Abração pra vocês aí, vamos lá. Enfim, né, vamos lá. 984027371, hoje nós temos aqui um combo de novo pra você que tá ligadinho com a gente. Aliás, esse combo não, né, aliás, temos um combo e que mais, ô produção? Ó, temos um Classic Burger, um energético da Croceta de 2 litros e um centro de salgadinho, é um centro de salgadinho pra você, tá bom? Então uma pessoa vai ganhar um combo e um centro de salgadinho pra outra pessoa, tá bom? Então nós temos o combo hoje, vai o energético, mais o Classic Burger e o centro de salgadinho, são duas pessoas que serão sorteadas hoje, tá bom? Um centro de salgadinho e o combo que vai separado ali é o Classic Burger e o energético da Croceta, tá bom? Beleza, meu povo? Porque nós estamos bonzinho hoje, né? E né, o seu menino? Vamos lá, então? 984027371. Vem comigo, porque no caminho nós conversa. É estúdio 4:17. Tá louco, né, rapaz? Zunido hoje perdeu a chave da rádio, né, cara? Meu Jesus amado, hein? Deus o livre, Zunido. Levou uma advertência depois, ô miserável.

0: coração.
1: Olha a hora, gente, no estúdio. 4:23. Bom dia.
2: Ai, cowboy.
1: A hora do cowboy.
2: Isso.

0: Aí, bonito, no estúdio, no menu do seu rádio, Sérgio Reis, disco voador aqui nos 99,1 do seu rádio. Bom dia, minha gente, bom dia, 4:34, 4:34. Tá valendo presente, tá valendo a sua mensagem por aqui, Classic Burg, mais um energético da Croceta de 2 litros, aí da Rancho Bir Bebidas, e também um centro de salgadinho pra você lá do Disque Salgadinho. Eita, coisa boa, hein? O que você quer ganhar aí, viu? São 2 pessoas que vão ser sorteadas hoje, tá bom? Primeiro aí o combo vai Classic Burger e um energético de 2 litros da Rancho Bir Bebidas e também depois o centro de salgadinho, tá bom? É chique no último. Fala, seu Paulo, me conte.
1: Já tô bom de novo. Ô, oh, meu Deus do céu. Agora quebra tudo. Que vem.
0: Aí sim, viu? Eu acho que o seguinte, o senhor deve ter levado um puxão de orelha, né? Que no começo o senhor falou que, ô, oh, vida difícil, que tal e coisa, né? Falou lá da dona patroa, não sei o que, tal e coisa. Eu acho que ela deve ter ligado pra você. Falou assim, ó, você duvida você mandar um áudio na rádio agora e falar que você tá bom. Se você não falar que tá bom, o bambu vai envergar hoje. Sei não, viu, seu Paulo? Eu não sei não, viu? Eu acho que o senhor faz parte daquela associação lá, sabe? AMM, né? Associação dos Maridos Mandado pelas Mulheres, viu? Pelo amor de Deus, viu? Eu acho que deu ruim aí pro seu lado, hein? Bom dia, viu? Fala comigo, bom dia, seu cowboy, você tá bom? Manda um alô pra nós aí, pro Neyson, bom dia, cowboy. Tamo ligadinho com você aí, vamos que vamos, né? Manhã linda de terça-feira. Ô Chico, também a Gisele lá do Raul tá na sintonia. Ô cowboy, manda um abraço pra nós aí, manda esse brinde pra nós, estamos curtindo aí. Desde cedinho aí, é o Chico e a Gisa aqui do Raul, bom dia. Abração pra vocês aqui do cowboy, viu gente? Na estúdia, no menu do seu rádio. Quem mais tá por cá? O Carniça, me conte. Fala, seu Paulo, o que que aconteceu?
2: Não, é sério mesmo, Sousa Filho. Não sei quem que foi que teve a ideia de botar um programa desse naipe na madrugada aí, porque eu vou daqui até o ano 10 horas sem parar e é só a gritaria de sertanejo novo e caminhonete, os caraia 4. Aí bota um programinha mesmo, puxando umas músicas lá dos anos 80. Parabéns aí, não sei se foi tu ou foi os donos da rádio que colocaram esse programa com essas músicas aí, ó. É topzera mesmo, levanta o caboclo.
0: Ô, tamo junto, rapaz, foi que esse aqui foi ideia do pessoal da estúdio, cara, né? Isso aqui foi ideia do nosso patrão, né? Que lá desde o nosso querido amigo Sérgio Roberto, depois veio o Clebinho e depois veio eu, né? E estamos aqui, assumimos a cadeira e o nosso querido amigo, o nosso diretor artístico, né? Que é o grande Luciano Zerbinati, que nos convidou para poder assumir a nave por aqui, né? Estamos aqui, estamos tentando, né? Meio caindo, meio levantando, né? Levando uns trupicos, né? Pisando nas cascas de ovo, mas vamos que vamos, né? Vamos lá, né? Mas a ideia é do nosso patrão. E aí juntou, como diz o ditado, juntou a fome com a vontade de comer. E aqui nós estamos, né? Levando a boa moda sertaneja pra você, viu, ô, seu menino? Bom dia, viu?
2: Uma coisa que tem os boca de sacola aí de zóio no programa de vocês. Estão querendo fazer igual, tá?
0: Pois é, tem uns boca de sacola aí que fica, né? Além dos boca de sacola falando uns besteira por aí, né? Mas vamos que vamos, né? Mas deixa os bocas de sacola falar, né, seu Paulo? Deixa os meninos pra lá, né? Vamos que vamos erguer a cabeça e deixa eles falar. Quanto mais eles falam, mais nós cresce. Falei pouco, mas magoei muita gente. Olha a hora na estúdio, 4:38.
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0: Volta, meu povo! Por aqui é o Cowboy Sousa Filho. Eu e meu cavalo zunido. E o Carniça me enchendo o saco por aqui, né? Né, Carniça?
5: Ah, claro que não.
0: bom dia, meu povo. Sento, velho boiadeiro, pra mim a história eu contar. Os anjos descem do céu e o povo agora nos vê falar. Para o vento esfria hoje à noite de luar. É no repicado na viola que a gente tá por cá, grisadinha. Vamos lá, né? Ô, deixa eu mandar abraço aqui, ó. Mãe, mãe, mãe, né? Top, bom dia pro Chico e pra Giza, né? Que tá na sintonia com nós aí. Falou, vamos que vamos, nosso combo tá pronto por cá, viu? Bom dia. É, quem tá no sintonizamento, olha lá, o fã do Carniça, Leomar, bom dia.
5: Bom dia, cowboy, bom dia, Carniça, tudo bem? Ô, cowboy.
0: Oi.
5: Passei pra ganhar aí o energético, hein, cowboy, beleza?
0: Que energético?
5: É, mesmo que o Brasil se foi, mas nós estamos na escuta. Batemos do Chitãozinho e Chororó aí, amigão, um abraço, valeu, acabei acordar agora aí, valeu,
0: tchau. Xiii, não entendi, não entendi. Parece que você tá falando na língua do Hal.
4: Ah, se liga, bicho, se liga.
0: É fã do Carniça, né, Carniça? Seu fã, cara.
4: Ah, se enxerga, se enxerga.
0: Leomar da Figueira, cara, né? Leomar da Figueira, cara.
4: Leomar, chega, tu tá que nem o João Kleber. Sem graça, tá?
0: Sem graça, né?
4: Sem graça.
0: Para. Bom dia, bom dia. Abraço pra vocês aí. Vamos de moda? Deixa cair a moda no peito, que senão nós deita. Encruzilhada, bom dia, é o Pinho Carreiro e o Zé Paulo. Na estúdio agora são 4h41.

0: Gold FM, a número 1 do seu rádio, tá aí, ó. E Tunico e Tinoco, hein? Adeus, Mariana. É modão, hein? Modão atrás de modão. Você tá doido, né, menino? Aqui os negócios é diferente. Vamos que vamos, hein? Quem não tem as manhas, não entra não, sem a instrução de um profissional. Bom dia, bom dia, bom dia. Vamos que vamos, participa aí no nosso WhatsApp 984027371. Tá valendo pra você aqui, ó. Um combo Classic Burger mais o energético da Cruzeta de 2 litros. Aí da Rancho Beer Bebidas e Conveniência e lá do Brad Burger Delivery, tá bom? Temos aqui também um centro de salgadinho, tá bom? Manda aí 984027371. Deixa eu mandar bom dia por aqui pro Márcio. O Márcio falou, cowboy, me coloca no sorteio aí, bom dia. E me coloca nas orações também. Valeu, obrigado pela companhia de vocês aí, tá bom, gurizada? Bom dia. Salve, salve também pro seu Luiz, né? Bom dia, seu Luiz, o senhor tá bom? Como é que tá aí? Tá tudo chique, bacanizado? Quem mais aqui? O Mário falou assim, cowboy, seguinte, amarra aí o carniça lá na chuva, né? É uma boa ideia, cara, eu acho que eu vou amarrar o carniça na chuva, né, cara?
1: Pra ver. Se liga, bicho, se liga.
0: Verdade, eu acho, cara, é uma boa ideia, cara.
2: Olha o passarinho cantando, que coisa bonita.
0: É, quem mandou... Ah. Quem mandou amarrar você lá na chuva foi o seu Mário, viu? Então não tenho culpa de nada. Entendeu? O Cezinha tá na sintonia por aqui, falou, buongiorno, buongiorno. Fala comigo que eu... que não sou teu inimigo, viu, cowboy? Bom dia, bom dia. Olha lá, o painelzão do carro dele lá, né? Tá indo pra onde, uma dessa, seu peãozinho fuleiro? Bom dia, bom dia. Abração aí pra vocês aí, viu? Vamos que vamos, viu? Para a nossa alegria. Bom dia, bom dia. Alô, Tiagão, Tiagão Gaiteiro lá de Guaramirim. Como é que você tá, pelego velho?
3: Fala, meu amigo cowboy. Bom dia, bom dia. Como é que tá? Tudo certo?
0: Tamo aqui, né?
3: Gaiteiro passando aqui pra desejar uma ótima terça-feira pra vocês todos aí da rádio. Uma ótima semana pra nós aí, beleza, meu amigo? Toca aquele modão aí. Me coloca no sorteio, meu amigo cowboy. Valeu, um abraço e manda o carniça acordar aí, que o carniça tá muito quieto aí, né?
0: Pois é, o carniça tava dormindo agora, né, cara? Né?
1: Uhum. Ai, meu Deus do céu, eu tenho que ficar ouvindo essas coisas.
0: Tá vendo? Ai, ai, ai. Bom dia, viu? Tudo é bom pra vocês aí, viu? Vou amarrar ele daqui a pouquinho, viu? Aham, tá vendo? Só o Carniça, o Thiago falou que vai te dar uns tapas nas orelhas, viu?
1: Nossa, tô morrendo de medo.
0: Ah, pai, respeito do nosso ouvinte, cara, você toma jeito, cara. Aham, WBO vai ser feio pro seu lado, viu? Bom dia, bom dia. É, o cowboy é o seguinte, né? É, trabalho demais, né, cara? Trabalho demais, né? Vida adulta não é fácil, né? Mas também não é difícil, né? Pois é, bom dia lá pro Cezinha. O Cezinha falou que vida adulta não é muito difícil, também não é muito fácil, mas é daquele modelo, né? Quero o centro salgadinho, cowboy, manda pra mim. É o Ademir. Alô, seu Ademir! O bonitão lá do Schroeder, né? Bonito nós nascemos, né, cara, né? Também não somos ricos, né? Nascemos bonito, não nascemos feio. Bom dia, bom dia. Aqui não tem tristeza, viu? Nós somos criados, viu? No meio do mato. Aqui o sistema tem, é daquele modelo. O sistema é bruto, né? A tristeza tem vergonha de chegar perto de nós, sabia, Carniça? Uhum. Olha a hora da Estúdio, 5:01.
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0: Vamos lá, meu povo, vamos lá. Bom dia, bom dia, bom dia pra vocês de toda a região. Vamos lá, Zunido. Vamos daquele modelo, daquele modelito, viu? Aperta aí, garoto, vamos lá. Bora, bora, minha gente. Agora são 5:02, 5:02. Uma excelente manhã pra você, que tá valendo a sua participação no 984027371. Bom dia, pra gurizadinha mais faceira do Brasil aí, viu? Vamos de moda? Vamos lá? Olha, os Unidos, vamos lá, né? Café foi servido, o intervalo já terminou, né? E vamos que vamos, o cowboy já voltou, a alegria aumentou e segura firme, porque o trem tá embalado, gurizadinha, aqui na Estúdio FM, viu? Ninguém fica parado, escuta essa moda aí, ó. Ei, meu do céu, Deus o livre. Lourenço Lourival, meu reino encantado, bom dia, 5:03 na estúdio.

0: Olha a hora na estúdio, meu povo. Agora são 5:17.
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0: Estúdio FM, Zezé de Camargo e Luciano. Modão demais da conta, hein? Deus por nós e cada um por si. E Deus por nós. Que modão, hein, ô Zunido? Isso aqui é de arrancar o pica-pau do oco, né, cara? Meu chapéu, hein? 1900 e bolinha, rapaz. Tá louco, né, cara? Meu Deus do céu, hein? Bom dia, bom dia. Não se perca na hora, minha gente. Não se perca na hora, porque agora já são 5 da manhã, 21 minutos. 5:21, bom dia pra você que tá fazendo café. Bom dia pra você que tá acordando agora, né? Seu Pelicana, bom dia, bom dia. Passarinho que não deve nada pra ninguém, já acordou logo cedo, já tá faceiro. E você que tá cheio de boleto pra pagar, tá dormindo ainda, né? Acorda, seu peãozinho, acorda. Ô, Cowboy, bom dia pro Carniça, bom dia pro Zunido. Bom, o seu Zé não deu bom dia pro Zunido. Zunido tá com ciúme, né? Reclama não, Zunido, reclama não. Só o Carniça que tem ver nesse programa, né, cara? Pelo amor de Deus, hein, cara? Pra acabar, né, cara? Situação, hein, cara?
1: Ah, vai-te embora.
0: Vai-te embora você, cara. Costurar sua boca daqui a pouquinho, bom dia. Valeu, seu Zé, bom dia pro senhor, pra dona Simone, pro Gui, obrigado pelo carinho, viu? Ah, bom dia, Cowboy, você tá bom? Aqui é Mari do Xereder, tamo no fabricamento dos bolos, viu? Carniça, você acha que eu esqueci do bolo de chumbinho? Ah, claro que não, né? Uma hora a sua casa chega, né? Na sua casa chega a encomenda, viu?
1: Ai, ai, ai. Ah, se liga, bicho, se liga.
0: Você vai ver. Bom dia, bom dia, bom dia, viu? Ah, quem mais tá na audiência com a gente? Bom dia aí, ô Tafarel. Ô, Cowboy, você tá bom? Me coloca no sorteio aí, ô, seu Pelicana. Bom dia, bom dia. Ô, esse Carniça que não toca a minha música, né? Esse Carniça que toca música boa, né? Coloca aí nós no sorteio, Cowboy. Um abraço. Bom dia aí. Valeu, Tafarel. O homem das luzes vermelhas da cidade, né? Ó os guri da catequese aí, né? Oremos, oremos. Bom dia. Seu peãozinho fuleiro, bom dia pra você também, viu? Ai, meu Deus do céu, vocês não têm jeito mesmo, né? A dona Vera também tá na sintonia, ô Cowboy, bom dia, ótima terça-feira pra nós, sempre ligadinho na melhor, manda aí um prêmio pra nós, bom dia. Claudineia também tá na sintonia, manda aí esse delicioso cedo de salgadinho pra nós, Cowboy, bom dia, Claudineia, ótima terça-feira, bom dia. Quem mais tá por cá no nosso WhatsApp 984027371. Valendo um combo hoje, Classic Burger e mais um energético da Croceta. Aí da Rancho Beer Bebidas, viu? E também do Brad Burger Delivery. E um centro de salgadinho aí pra você que se liga no somzão da estúdio. Bora! Olha a hora do estúdio 5:23.
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0: potência. Bom dia, bom dia, bom dia. Vamos unido. Vamos lá, vamos lá, vamos lá. Vamos dale. Fala comigo, fala comigo. Bom dia, bom dia. Daquele modelito. Quem não tem as manhas não entra não sem instrução de um profissional. Deixa eu mandar um abraço aqui pro Jackson, lá do Jaraguá 99. Bom dia, cowboy, você tá bom? Me coloca aí no sorteio do participamento, bom dia. Abraço pra vocês aí, viu? A dona Ivonete, bom dia.
1: Bom dia, cowboy. A Ivonete de São Luís, me bota nesse sorteio. Uma ótima terça a todos.
0: Valeu, obrigado pela audiência. A dona Irilda também tá na sintonia, falou, cowboy, bom dia pra vocês aí, viu? Manda um abraço pra nós aí, né? Alô, dona Irilda, sou Idazil, bom dia, já tomou um cafezinho, faceiro? Aham, e vamos que vamos, né, gurizadinha, né? Quem não tem as manhas já sabe, né? Não entra não. Ô, cowboy, bom dia, garoto. Bora pra cima pra mais um dia. É o Delcio de Xereder, viu? Manda aí o sargadinho pra mim, cowboy, né? Porque, olha, tá feio o negócio depois de... Aham. O Brasil perdeu, vocês estão faceiros, querem ganhar alguma coisa, né? Bom dia, bom dia, bom dia aí, viu? Deus livre. Alô, galera do Xereder, bom dia pra vocês aí, viu? Que foi, Carniça? Que
2: foi? Ah, hoje eu não quero saber de nada, hoje eu quero beber, cowboy. Hoje, olha, tô pé da vida, cara, tô puto da cara hoje, puto da cara.
0: É, e daí? Que vá pro Janho, que vá se envenenar, que se vire, que se lasque.
2: Cara, hoje eu tô doido pra tomar uma, cowboy. Meu, mas tô louco, cara. Não, eu tô doido, hoje, hoje eu vou sair daqui, eu vou me envenenar hoje, sem moderação.
0: Tomara que vá envenenar e não volta mais pra me incomodar, né, no programa. Tonico e Tinoco. Porteira da Estrada, bom dia, na Estúdio 526. Oi, oi, oi. Vamos tomar uma. Aí é bom, hein?

0: 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Alô, Eladim, volte, querida. Bom dia, bom dia, bom dia. Não se perca na hora, viu? 5:35. Bom dia, bom dia. Aê, barracão velho assombrado. Bom dia, bom dia, bom dia. Olha, eu vou falar um negócio pra você, viu, Carlinhos? Tava pensando agora há pouco aqui, cara. Pensando com os meus botões, né? Pensando aqui no meu, na minha cachola. Eu lembrei de um palavreado, cara, né? Que eu tava conversando com o chefe, né? Eu acho que vamos trocar você, Carniça, né? Tem dois caras que tá querendo vir aí, aqui pro programa, né? O Tocinho e o Torremo, né? Eu acho que eu vou trazer esses caras pra cá, viu, cara?
1: Cowboy, 31 me ligou, hein? O que é teu tá guardado, hein?
0: O teu tá guardado, mas você que não fica esperto não, viu? Seu pelego, velho. Vamos lá, mandei. Bom dia, bom dia, bom dia pra gurizadinha, né? Daqui a pouquinho eu mando salve pra vocês aí, tá bom? Aham. Uhum. O seu que tá guardado, Carniça. Você que não fica esperto, não. Que te, né? O que eu tenho até guardado, né? A sua batata tá assando, cara, né? Rapaz do céu. Bom dia, bom dia, bom dia. Vamos que vamos, gurizada! Olha a hora, gente, na estúdio 5:36, bom dia!
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0: Muito bem, vamos lá, né, gente? Pra você que tá ligadinho com a gente, acompanhando aqui os 99,1 do seu rádio. Olha, mas vamos que vamos! 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Vamos que vamos, gurizadinha. Até as 7:15 da manhã. Os meninos. Bom dia, bom dia. Até as 7:15. Vamos lá, meu povo. Sai da moita, boi velho. Cavuca aqui, não que aqui cê trompa no farpado. Deixa eu mandar bom dia aqui. Ô, cowboy, cê tá bom? Manda um abraço aí pra nós aqui em Guaramirim. É a Miria. Quero que me coloque no sorteio aí, viu? Bom dia, aqui era no centro de Salgadinho. Bom dia pra vocês aí, viu, gurizada? Fala comigo, seu menino. Bom dia aí pra galera participando. Gilberto. Alô, Gilbertão, cê tá bom?
3: Bom dia, uma excelente terça-feira a todos, bora participar do sorteio?
0: Vamos
3: quem
0: lá.
3: Quem sabe é hoje, né?
0: Quem sabe é hoje, quem sabe é hoje, bom dia, tá concorrendo. Fala aí, seu Joel Reis, como é que o senhor tá bom?
4: Bom dia, cowboy, bom dia, Carniça, bom dia, Zunido, uma ótima e abençoada terça-feira pra todos nós aí, e pra todos os ouvintes. Valeu, cowboy, cowboy, coloca a gente aí nas tuas orações aí. Valeu, obrigado.
0: Valeu, obrigado, obrigado. Manda aí um abraço e um alô pro seu Joel, Carniça.
1: Bom dia. Tô mais ou menos, né? Hoje eu tô mais tranquilo. Sim. Não tô mais aquela coisa assim, meu Deus do céu. Mas tamo aí junto, misturado, dando um bom dia pra essa galera aí, né?
0: Você que não.
1: Vamos
0: fica,
1: junto.
0: Você que não fica esperto, Carniça, que o seu tá guardado, viu?
5: Ai, pai, para!
0: O Carniça hoje perdeu a chave da rádio, cara. Pelo amor de Deus, hein, cara? Meu Jesus amado, né? Perguntei pro Carniça, perguntei pro Zunido. Ninguém sabia, cara, onde é que tava a chave. E pra nós entrar agora, né? Pelo amor de Deus, cara. Jesus amado, fiquei desesperado. Liga pra um, liga pra outro, liga pra ninguém. Ó, rapaz, Todo mundo dormindo, cara, né? Ô, louco, bicho. Ficamos plantados aqui na frente. Mas graças a Deus que deu tudo certo, né, cara? Entrei pelo telhado. Aham, verdade. Vou levar uma advertência, mas entramos por cima, cara, né? Abri aqui o telhado e entramos, né, Carniça? Entramos. Conseguimos entrar, cara. O bagulho tá louco, né? Bom dia, meu povo.
6: Bom dia, cowboy. Uma ótima terça-feira abençoada por Deus aí. Pra nós, né? É, coloca nós nesse sorteio aí. E coloca uma música aí do Raul Seixas pra nós aí. Qualquer
0: Raul
6: música.
0: Raul Seixas.
6: Valeu. Um ótimo dia para todos aí.
0: A Pau Joels pediu agora uma moda bem antiga, né, cara? Mas não vamos tocar só sertanejo, viu, Joels? Vamos ver se amanhã nós toca essa moda pra você, tá bom? Mais um abraço aí pra você, obrigado pela companhia. Abençoada terça-feira, acabou aí pra nós aí, viu? Lourdes Furlando, do Negócio Esquerdo, me coloca no sorteio. Bom dia, bom dia. Abração pra vocês aí, obrigado pela companhia. A gurizadinha que participa com a gente, tá bom? Abraço, meu povo! Fala comigo, fala comigo! Vamos dançar, Carniça? Essa aqui é boa, hein? Deus o livre! As andorinhas!
7: Meu Deus!

0: Olha a hora, gente, na estúdio 5:47.
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0: Sula Miranda, caminhoneiro do amor. Bom dia na estúdio, a número 1 do seu rádio. Alô, meus amigos da estrada, meus irmãos da boleia. É chique no último grau aí, acelerando a caminhãozão aí, ó. Aí, bonito! Rapaziadinha do bem, bom dia lá pro Ricardo dali da Figueira, tá na sintonia com nós. É, pedi pra colocar na oração aí toda a família. Valeu, garoto, um abraço. Muito obrigado pelo carinho, um abraço pra vocês aí, viu? O seu Zé Carne também, um abraço, bom dia. Também pro Jackson, bom dia. Galerinha participando com a gente aqui. Vamos lá pro Momento de Fé, momento motivacional, rapaziada.
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vamos nós, mais uma manhã, mais um dia. E aí? Se acordou? Mexeu os dois braços?

0: Bom dia, bom dia, bom dia, bom dia! Segura na mão de Deus aí, meu povo. Vamos lá, por aqui é o Cowboy, né? 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Excelente manhã pra todo mundo de bem com a vida. Vamos que vamos, vamos dali, vamos dali! Olha a hora no estúdio, 6:12, bom dia!
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0: Muito bem, muito bem, muito bem. Bom dia, bom dia. Vamos mexer, vamos mexer. 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Aô, potência! Vamos acordar, meu povo, vamos acordar! Tá na hora, tá na hora! No somzão da estúdio, por aqui é o Cowboy. Bom dia, bom dia, minha gente, bom dia, bom dia! O Cássio tá lá ligadinho com a gente em Blumenau. Abraço aí, ô Cowboy, vamos que vamos, hein? Toca aí a música, fui pra casa da vizinha. Bom dia, bom dia. Abração pra vocês aí, o pessoal de Blumenau, ligado sempre com a gente. Quem também tá na sintonia é Helena Pereira, bom dia. Abraço pra vocês, obrigado pela companhia também. Quem mais tá por cá na audiência do programa, Daniel. Alô, Daniel de França. Um abraço pra você, meu irmão. Vamos que vamos, excelente dia também. É, Maciel lá da Figueira, bom dia, Cowboy, você tá bom? Toca um modão pra nós aí, o cordão de ouro. Bom dia pra vocês aí, viu, gurizadinha? Vamos daquele modelo, tá valendo presente combo hoje energético, da Cruceta, lá do Rancho Bira Bebidas e também um Classic Burg, viu? Lá do, deixa eu ver por aqui, produção, cadê meu papel, carniça, né? Ali, ó, do Brad Burger Delivery, tá dado recado aí, bom dia, viu? Abraço, viu? Tem um centro de salgadinho pra vocês aí também, viu? Vamos lá, carniça, vamos que vamos! Toca a moada, o pessoal tá pedindo fundo da grota, carniça. Vamos tocar fundo da grota ou não, cara?
2: Hoje eu não vou...

0: tocar fundo da grota. E não adianta nem me ameaçar, tá? Eu sou amigo do Reisdorf, tá?
1: Ah, é?
0: E o que? Sou amigo dele.
1: Ah, entendi. Continue sendo amigo dele pra você ver onde você vai parar. Roberta Miranda, Majestade, o Sabiá. 6:16 na estúdio, bom dia. Aumenta o volume se tem coragem.

0: Estúdio FM, tá aí. Quem é que vai mandar no mundo, gurizadinha? É, as mulheres. Bom dia, bom dia, bom dia. Ouvimos então aí o sucesso do Teodoro Sampaio pra você aqui na programação do programinha mais fuleiro do Brasil, a Hora do Cowboy, viu? Bom dia, bom dia. Vamos lá, meu povo, 984027371. Bom dia lá pros nossos amigos aqui, ó. Ô, Cowboy, eu sou o Jorge, né? O Jorge Maverick, aqui do bairro Avaí de Guaramirim. Coloca nós no sorteio aí do programa, viu? Seu Pelego, vai. Bom dia. Abraço pra vocês aí, todo é bom. Quem mais tá por cá na audiência do programa? Bom dia pro Irineu também, tá ligadinho com nós aí. Alô, seu menino, bom dia. Daqui a pouquinho nós escuta aí mais mensagem, mais áudio chegando. Vamos lá, vamos acelerar. Olha a hora no estúdio, 6:24. 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
0: Muito bem, 6:25 na estúdio, bom dia. 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Aô, potência! Tamo de volta, meu povo. Vamos lá, carniça. Acelerando, Zunido, acelerando. É bruto. 99. Ei, lasqueira. Vamos lá, deixa eu mandar um abraço aqui pros amigos que mandam mensagem pra gente aqui na nossa programação. Tá o jeitão da madeira, prego batido de ponta virada, viu? É nós que tá tendo, viu, gente? O resto é conversa. Café tá servido, o intervalo já terminou e nós voltemos com alegria, né? Segura firme, firme, porque o trem tá bem embalado. Bora, bora, meu povo. Ô, Cowboy, bom dia. Manda uma moda boa pra nós aí, quero participar do sorteio. A Elaine Zapella tá na sintonia com a gente, obrigado pela companhia. Ligado com nós aí, valeu, bom dia. Quem mais tá por cá no sintonizamento? Deixa eu ver, 984027371. Cowboy, é o seguinte, a dona Mari falou assim, carniça, né? Ô, Cowboy, as mulheres já estão mandando no mundo, né? Só não estão mandando, como é que é? As mulheres só não estão mandando no mundo ainda porque estão, como é que é? Estendendo roupa no varal pra aproveitar o sol, viu? Meu Jesus amado, hein? Bom dia, bom dia, bom dia lá pra dona Mari, lá dos bolos. O Jacir Vicente também tá no sintonizamento. Bom dia, obrigado pela companhia. Quem mais tá por cá na sintonia com nós? Aí, Leandra, bom dia.
3: Bom dia, Cowboy. Terçou. Manda esse sanduíche salgadinho aqui pra Leandra. Já agora que tem quatro.
0: Valeu, bom dia, bom dia. Fala, seu Daniel de França. Como é que você tá, garoto?
4: Aô, Cowboy. Bom, bicho, velho. Bom. Deus, beleza, menino? Não esqueça de mim, hein, nesse sorteio de sanduíche salgadinho, hein? Nossa senhora, vamos dar-lhe. Aquele abraço, tudo de bom.
0: Valeu, tchau, obrigado. Alô, seu Vamir, bom dia.
5: Bom dia, Cowboy. Tudo certo por aí?
0: Tudo certo.
5: Pô, só que eu não ia ligar hoje, incomodar, encher o saco, né? Pô, mas pega o carniça aí pela orelha, joga ele lá fora e toma conta do som aí.
0: Pois é.
5: Bota aí o Mato Grosso Matias pra nós, por favor.
0: Ah.
5: O senhorzinho vê se toma as rédeas do programa aí,
0: pois
5: e dá um
0: jeito
5: de som.
0: Valeu? Um abraço.
5: Manda um abraço aqui pra Cirleia, pra Janaína e pra Thalia, tá bom?
0: Tá bom.
5: E pra mim também. Valeu?
0: Valeu. Um abraço, seu Vamir. Pois é, eu tô tentando, cara, né? Eu tô tentando trocar o carniça, né, cara? Tô tentando trazer dois caras por cá, né?
6: Nossa, tô morrendo de medo.
0: Ah, vai-se embora, cara. Se liga, bicho. Toma jeito, dá linha na pipa, cara. Você toma jeito, gurizada. Vamos que vamos, né? Vamos dale. Bom dia, bom dia.
6: Ah, deixa eu dar o bom dia, então, né? Tá tudo certo?
0: Tá bom.
6: Bom dia, gente. Tamo aí junto, firme e misturado, né?
0: Você toma jeito, cara, que a sua batata tá assando, hein? 6h29 na estúdio. É o Sérgio Reis. Ê, mundão vem sem porteira.

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3: Ih, é o povo chegando. Você não chamou a gente mais não, Chitão?
4: Será?

0: demais.
1: Estúdio FM, a número 1 do seu rádio, Chitãozinho Chororó, cantando bonito. Vamos lá, gurizada, vamos lá, bom dia, bom dia. Excelente manhã pra você que se liga por aqui no Sonzão da Estúdio. Por aqui o Cowboy, viu? Bom dia, meu povo, bom dia, minha gente. Deixa eu mandar um abraço aqui pra rapaziada do bem, tão ligadinho com a gente lá em Blumenau, o seu Aderir. Ô, seu Aderir, bom dia.
2: Bom dia, Cowboy, mais um dia ligado no teu programa aí. Sabe que sou seu fã aí. Todos os dias estamos curtindo teu som aí, teu trabalho de sucesso. Tudo bom
1: pra
2: você,
1: então,
2: bom dia.
1: Bom dia, seu Aderir, bom trabalho, viu? Pessoal lá de Blumenau ouvindo a gente, obrigado pelo carinho. Cowboyzeira, bom dia. Fala comigo. Aqui é a Simone do Três Rios, bom dia. Trabalhando, escutando a melhor, hein? Manda aí presente pra nós. Valeu, obrigado pela audiência. Salve, salve pra vocês aí, ligadinho conosco também. Temos aqui um centro de salgadinho e um combo também aqui, ó. Classic Burger, também lá do Brad Burger Delivery e também temos aqui, ó, produção, uma que tem ali mesmo, ô Carniça? Ah, um energético, né? Da Croceta, de 2 litros. Fala comigo, 984027371, bom dia! Ei, Cowboys, bom dia, bom dia! Na estúdio agora 6:37. Vamos lá, vamos acelerando por aqui. Bom dia pra você. 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Chama os meninos por lá. 6:38, bom dia. 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Tchau, obrigado. Fala comigo, meu povo, sai da moita, boi velho. Bom dia, bom dia, bom dia, gurizada, bom dia. Mundão. É o mundão, vem sem porteira aqui, que foi, Carniça?
3: Bom dia pra você que tá chegando, a galera que tá pedindo música repetida, você que sempre pede música repetida, não peça mais, que eu já não aguento mais ouvir as mesmas coisas, viu? Peça música diferente, bom dia, gente.
1: Ai, ai, ai, você toma jeito, cara, que o homem tá ouvindo, cara, o patrão tá ouvindo, você falando as besteiras dessas no programa, né? Bom dia, seu cowboy, você tá bom? O Diego tá na sintonia.
4: Bom dia, cowboy, meu querido. Tá com uma música boa pra nós aí, falta esse Carniça trabalhar um pouco aí, tá só aí morcegando aí. Esse mal acabado.
1: Mal acabado, né?
4: Mandar um abraço pra toda a galera da Rua de Pé aí, a galera da rodagem aí.
1: Ah.
4: O Moa, o Sandro Yuri, pro Leandro Linardo.
1: Ah, é?
4: O Scobie,
1: tá bom? E tudo de bom. Fala comigo, me conta aí, É, quem mais tá por cá no sintonizamento aí? Esse foi quem aí, o Carniça? Diego, né? Alô, Diegão, o Leandro também tá na sintonia, né? O Cowboy, coloca lá no sorteio aí, vê se tem coragem, né? Bom dia, bom dia. Aô, Potência, fala, Vanderlei.
0: Bom dia, Cowboy. Quero participar do sorteio do Centro de Salgadinho. Vanderlei dos Santos do bairro Tifa Martins.
1: Vamos acordar, né, gurizada? Bom dia aí, acabou escutando o estúdio, levando meus filhos aí pra escola, indo pra trabalhar também, me coloco no sorteio aí, uma ótima manhã pra todo mundo. Vocês não estão mandando o nome completo, né? Alô, Beatriz, bom dia. Alô, meu povo, fala com nós.
5: Alô, Cowboy, bom dia.
1: Bom dia.
5: Estamos por cá aqui, saindo do tal do Capital da Fumaça aí, positiva.
1: Positiva.
5: Cortando o tapetão e sintonizado na melhor do Brasil aí. Hoje, toca um modão bruto pra nós aí. Tchau, obrigado.
1: Tchau, obrigado. Bom dia, bom dia. Quem mais tá por cá no sintonizamento?
6: Bom dia, tudo bem? Uma ótima terça-feira para todos nós, uma semana abençoada. Hoje, previsão de chuva, né? Vontade de ficar debaixo das cobertas, mas não tem como, né? Então,
1: para
6: trabalhar.
1: Tem que trabalhar. Nascemos pobre, né? Então, bom dia, bom dia. Quem mais aqui, ó? Daniela também tá na sintonia, no Chico de Paula, bom dia pro Tiagão aí também. Me conta aí, Cowboy, me conta aí, me coloca no sorteio. É, quem mais aqui, ó, também na sintonia com nós? Alô, meu povo!
7: Bom dia, Cowboy! Manda esse centro de salgadinho, esse bread burger e esse energético pra gente. Tá todo mundo com fome aqui no carro. Obrigada!
1: Valeu, bom dia!
7: Aproveita e toca uma música aí pra gente, os 10 mandamentos do amor. Valeu, Cowboy!
1: Valeu, a Tainá, Emanuele tá na sintonia com a gente, um abraço. Alô, seu Edmar!
8: Fala, Cowboy, meu brother, meu conterrâneo, tamo junto, meu irmão, é nóis!
1: Cai na água, capivara, aqui lá vem bala!
8: Oi, oi, oi!
1: Ô, Edmar, aumenta o Shredder do caminhãozão, rapaz, aumenta aí, aumenta. Essa é de lascar o piqui do Goiás, hein? Pelo amor de Deus! Nem que volte o cheque, nem que o Pix fica contestado, rapaz. Deus o livre, hein?

0: Modão, hein, do Eduardo Costa, fechando mais uma sequência musical pra você por aqui nos 99,1 do seu rádio. Alô, os meninos, bom dia, bom dia, bom dia lá pro grande Rafa, né? Alô, Rafa, Diogo, bom dia pra você aí, abençoada terça-feira, viu, seu Pinhozinho? Cowboy, manda uma moda pra nós aí, quero esse cento salgadinho, viu? Manda pro Edson aqui, o Jean, os pedreiros, né? Aliás, os padeiros tão ligadinho com nós aí, ó. bom dia pra vocês aí, viu? Quem mais tá na sintonia com nós aqui? Bom dia, meu povo.
1: Bom dia, Cowboy. Manda esse centro de salgadinhos aqui pra mim, a Vivi de Massaranduba.
0: Valeu, bom dia, fala seu Sandro, me conte.
2: Bom dia, Cowboy. Bom dia, seu ponta de corda, né?
0: Seu peãozinho fuleiro.
2: Estamos aí subindo a serra de São Bento aí, fazer aquelas entreguinhas, topzeira. E vamos curtir aquele friozinho que tá lá em cima, né?
0: Então, hein?
2: Modão. Bom aí demais e coloca nesse sorteio aí, fazendo um favor. Ótima terça-feira a todos.
0: Valeu, um abraço pra você, viu, seu peozinho, Sandro Luiz. Alô, Fabiano, Jaraguá 99.
3: Bom dia, cowboy. Tudo certo? Aqui é o Fabiano, Jaraguá 99. Tamo ligadinho. Uma ótima terça-feira a todos. Tchau, obrigado. Fala comigo, seu teu amigo. Toca a música aí, do Milionário é rico pra nós aí. Valeu. Abraço.
0: Abraço, valeu, seu Pelego, velho. Bom dia, bom dia. Cowboy, preciso desse energético, cowboy, pelo amor de Deus, hein? Aí, quem tá na sintonia por cá é o Gil mesmo, hein? Falou que estamos aqui virado no Janho, né? Pelo amor de Deus. Ai, meu Deus. Olha a hora na estúdio, 6:50. 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Acelerando, gurizadinha, acelerando, tá chegando, hein? 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Um abraço pra vocês aí. Tchau, obrigado. Agora são 6:52. Eu quero falar pra você que tá acompanhando a gente, meu amigo. 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Vamos lá, acelerando, meu povo! Fala comigo, que eu sou seu amigo. Vamos lá, Zunido! Fala comigo, né, Carniça? Seu peãozinho fuleiro. Bom dia, bom dia! Deixa eu mandar um abraço pros amigos que estão aqui, todo mundo faceiro igual o Pintinho Galinheiro, bom dia, bom dia. O Cowboy Odivan também tá na sintonia, quero participar do sorteio, bom dia. O Cowboyzeira é o Viu Plus, né? Plus ou Plaus, né? Tá na sintonia, Wilson Plaus, deve ser isso, né? Se vocês não mandam áudio, sou meio analfabeto, não sei ler direito, né? Então, um abraço pra vocês aí, viu, garoto? É, manda aí, Cowboy, pra nós, né? É, já terça-feira, né? Que ninguém falou de churrasco ainda e tal e coisa, né? Já tá acabando a semana e ninguém falou nada, né? Bom dia, bom dia. Alô, seu menino, fala comigo, seu Adilson. Bom dia aí pra nós.
4: Bom dia, Cowboy. Uma ótima terça-feira. Adnilson, bairro do Rio Sul. Quer participar do sorteio?
0: Tá bom, tá concorrendo aí, seu Pelego, velho. Bom dia também pro Chorão lá. Bom dia, Cowboy, fala comigo. Se for chorar, manda áudio. Bom dia, bom dia. Abraço aí, Cowboy, que Deus abençoe aí e que te dê discernimento para perceber, né, o que precisa de esforço para hoje, o que precisa de paciência, o que precisa apenas ser entregue na oração, viu? Um abraço aqui do seu ouvinte de todos os dias, do Wellington do Água Verde. Ô, Wellington, obrigado pelas palavras, meu irmão. Um abraço para você, obrigado pela companhia também. Fala, Júlio César, seu peãozinho, bom dia.
5: Fala, fala, Cowboy. Chegamos aqui no São Bento aqui, coloca nós no sorteio aí. Bora que bora. Trabalhar, né, cara? Tá louco?
0: Fale comigo. Bom dia, ô Cowboy. 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Cowboy, me coloca no sorteio, bom dia. Manda nome completo, gente, pelo amor de Deus. Bom dia aí. Alô, Jana, obrigado pela companhia de vocês também. Vamos de Gina e Geno. De que ela chorou, será, hein? Chorou de quê? Tchau, obrigado!
6: Meu Deus!

0: Muito bem, Estúdio FM, número do seu rádio, tá aí, Eduardo Costa, tá bombando, bom dia, bom dia. Vamos lá, né, meu povo, 984027371, vamos acelerando por aqui, porque estamos atrasado, Carniça. Vamos lá, meu povo, vamos lá. Olha a hora pra você não perder a hora, 7:02. 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Bora lá, meu povo, 984027371. Tá valendo pra você presente aqui na programação, na hora do cowboy. Daqui a pouquinho tem Estúdio Atualidades. Já, já.
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0: Muito bem, meu povo, 7:05. 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Fala comigo que eu sou seu amigo. 7:05 e começou, hein, a maior operação de vendas do Brasil. 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E a gente vai levando pra você aqui o Sonzão da Poderosa, terça-feira maravilhosa, hoje é dia de combo, né? De combo não, né, produção? 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Tchau, obrigado! Vamos lá, meu povo, acelerando a manhã maravilhosa, manhã linda, pra você que se liga por aqui no Sonzão da Estúdio, aquele abraço todo especial pra você que tá mandando recado pra gente no 984027371. Aquele abraço, meu povo, manda sua mensagem aí, viu, gente? Obrigado pelo carinho, obrigado pela sua audiência, todo mundo de bem com a vida, daqui a pouquinho tem Estúdio Atualidade com muita música, muito som bacana pra você por aqui nos 99,1 do seu rádio, manda aí. Tá valendo presente também, tá valendo presente pra você que tá ligadinho comigo, através do nosso WhatsApp pra você, tá bom? Fala comigo que eu sou seu amigo. Vamos lá, meu povo! Acelerando, caminhando pra reta final do programa, meu povo! Bom dia, bom dia, bom dia, gente! Trazendo aí a reta final do programa. Mandar aquele abraço especial pra você que se liga com a gente em toda a região. Obrigado pelo carinho aí, viu? Ô, potência! Bom, deixa eu mandar abraço agora pra quem tá ligado comigo aqui, eu mandando as mensagens. Ô, Cowboy, manda um alô pra nós aqui, tamo ligadinho com você, acompanhando aqui, ó, a Neuza lá do Raul, ligadinho com a gente. Alô, Jean, bom dia, bom dia. Ô, tchê, tchê, tchê, fala comigo que eu sou seu amigo. Bom dia, bom dia. Abração pra vocês aí, viu, gurizadinha? Ô, Cowboy, manda uma moda pra nós aí. Fala comigo, manda um abraço pra nós aí que tá ligadinho com a gente, acompanhando aqui, ó. Quem tá na sintonia é o Viu. Alô, Viu, bom dia. Salve, salve pra vocês aí, viu, gurizadinha? O Gerson também, o Cleverson também tá na sintonia, me coloca um sorteio aí de Nereu Ramos, bom dia. Calboizeira, manda um abraço pra nós aqui, pra Cris, bom dia, lá do Rio da Luz, bom dia, bom dia. Alô, seu Luiz, fala comigo, que eu sou seu amigo, me conta as novidades aí, garoto.
3: Bom dia, cowboy, coloca aí no sorteio aí. É um bom dia.
0: Bom dia, bom dia. Abraço pra vocês aí, obrigado pela companhia, viu? Vamos lá, vamos trazer aqui, ó, essa moda bruta demais pra você que se liga com a gente do Gini Gena, essa moda é boa demais, né? Pros amigos que tá ligadinho com a gente, vou trazer aqui, a moda é boa demais, hein? Escuta aí, ó. Pra cima, meu povo, sapateiro molhado faz a poeira sacudir.

0: Essa sequência musical, meu povão apaixonado, não dá tempo pra mais nada, vamos cortando tudo por aqui, viu? Porque o gurizadinha chegou nervoso. Muito bem, obrigado pelo seu carinho, obrigado pela sua audiência, amanhã a gente tá de volta, se Deus quiser, tomara que ele queira. Abraço aí pro Edmar, que tá com o gurizinho dele hoje aí, né? Fazendo barulho no programa hoje, né? Ê, seu Edmar!
1: E aí, cowboy?
0: Tchau, obrigado! Aí, ó, aprendeu com o pai dele gritar, né? Um abraço também pro Cleverson, bom dia pro seu Luiz, bom dia, obrigado pela companhia aí, os meninos. Fala comigo que eu sou seu amigo. Bom, quem se deu de bem com a vida aqui, o combo de hoje aqui, ó, foi o Classic Burger mais o energético lá, foi o Joel Reis. Levou o presente ali, né? Final telefone 5171. Centro de Salgadinho pro Gilberto. Final telefone 3638. Vambora, meu povo, vambora!

0: Gente, eu vou tomar uma. Vou levar o cowboyzinho comigo, vamos ver se ele vai, né? Cowboy, valeu, gente, valeu os ouvintes da rádio. Amanhã tem mais, hein? Um beijo no coração de todo mundo.
1: E tchau, obrigado. Vamos unido. Vamos pegar descendo aqui, subindo em contramão. Tchau, minha gente.

0: 7:14 na estúdio.
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7: 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Bom dia, William. Bom dia, Fernando.
8: Bom dia.
9: Bom dia.
8: Começa agora mais uma edição do Estúdio Atualidades, manhã de terça-feira, hoje é dia 7. Aniversário da minha Oma. Parabéns, Oma.
9: Felicidades.
8: 38 anos, 7 do 7. Parabéns, que Deus abençoe muito. Também aniversário do Lucas, o secretário de obras lá de Xereda.
9: O Agroboy.
8: É, o versão 2, né?
9: Abraço,
8: versão
9: Lucas.
8: Versão 1 é o outro, a gente não pode falar mais agora. Mas o versão 2 é ele. Um abraço, feliz aniversário. Né? Temos datas comemorativas hoje?
9: Hoje é dia mundial do chocolate aqui.
8: Chocolate.
9: No meu calendário.
8: Qual que é seu chocolate preferido?
9: Eu gosto muito daquele... Ah, esqueci o nome agora, cara. Aquele que é... Ele é simplesinho, é básico, mas é...
8: Negerbauer.
9: Amendoim com caramelo.
8: Ah, charge.
9: Charge. É, pode ser.
8: Ou é o choquito?
9: Não.
8: Não, porque é o choquito também.
9: Não, não,
8: cê,
9: não é.
8: Você gosta de comer o choquito?

0: Quito não.
1: É gostoso, ah, né? Gostoso. Qual que você prefere? Tem os...
0: Não, eu...
1: O branco?
0: Olha, agora vão me chamar de... É. Vão me chamar de exibido, né? Choquitofóbico. É. Mas depois que eu provei o chocolate lá da Suíça, qualquer um do Brasil...
1: É difícil.
0: É difícil de bater, viu? Lá o chocolate mais chechelento do mercado é muito gostoso.
1: É, pois é.
0: Muito gostoso. Então, um Lindt é bom.
1: É bom demais.
0: Mas se você for trazer aqui... Nós temos lá em Pomerode a fábrica de chocolate da premiada várias vezes, que é muito gostoso, uhum, também, no Gale.
1: No Gale.
0: Que é muito bom, tá? Muito bom também. O Guilherme tá falando dia do chocolate. Mas é, o Guilherme tá sem moral. Quanto tempo que você não vê um chocolate aqui de garrafa?
1: Faz tempo que eu não vem aquela garrafa. Sem moral.
0: Ele podia mandar pelo menos assim, ó, quatro. Duas pra mim e duas pra ti.
1: É, tava bom, né? Já.
0: Mas é que é de vidro.
1: É de vidro. Claro.
0: Não manda. Claro. Não manda, está bloqueado. Vamos bloquear ele?
1: Vamos.
0: Bloqueado.
1: Bloquear. Pronto. Aqui no zap. Aqui.
0: Pode bloquear. Pronto. Isso. Que mais?
1: Só isso hoje.
0: Então vamos à mensagem do dia.
1: Vamos lá.
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0: Olha, mensagem do dia de hoje eu trago especialmente para o nosso amigo Guilherme. Atos dos Apóstolos 20:35. A maior felicidade está em dar, muito mais do que em receber. Por isso, se você quer ser feliz hoje, dê algo para alguém. Né? Atos dos Apóstolos 20:35. Dar não significa apenas oferecer dinheiro. Podemos dar nosso tempo, atenção, amor, perdão, ajuda, chocolate. Quando fazemos isso com um coração sincero, refletimos o caráter de Deus e nos tornamos instrumentos de bênção na vida de outras pessoas. Você veja que a palavra da Bíblia, ela sempre pode se encaixar em qualquer coisa. A Bíblia é o nosso manual do dia a dia.
1: Completo.
0: É. E por isso, agora falando sério, nós nunca devemos, isso eu aprendi na igreja, fazer assim: Deus quer falar comigo, eu vou abrir a Bíblia e vou pegar aqui o que cair na minha frente, é porque ele quer falar contigo. Não faça isso. Não faça isso, porque não é assim que ele fala com você. E porque você pode se surpreender, pode cair alguma coisa que você não vai gostar. Porque tem partes da Bíblia que não são muito simpáticas. Não é assim que você se comunica com ele. Se comunica em oração. Tá bom? 7:19, vamos direto que estão atrasados. Eu quero falar de tempo já. Direto e reto. Pau. Ao vivo é assim mesmo. Ah, aqui eu contei.
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0: Agora são 7:20, o nosso jornal, ele é tão pequeno, nós temos 45 minutos, tirar os comercial, eu falo aqui menos de 30 minutos, então nós vamos tirar aquela escalada de notícias onde fala tudo que vai ter, ao menos que tenha um destaque muito grande, senão eu já vou entrar com notícia Camila Cardoso, porque o povo não quer saber o que vai ter no jornal inteiro, o povo quer ouvir nós falarmos, não precisa adiantar, né? A pessoa vai ouvir até o final, de qualquer jeito ela gosta de nós, então... Vamos agilizar este jornalístico. Camila Cardoso, diga-me lá, o que temos para esta terça-feira? Eu tudo sei bem, que quinta William, vai esfriar, né?
5: Hã?
0: Quinta
5: vai esfriar. Vai esfriar bem. A próxima noite, madrugada, é bem mais fria do que a última noite que passou, né? A temperatura já está baixa em Rio Grande do Sul, em boa parte do estado de Santa Catarina, mas nós aqui no litoral norte, a gente ficou com o componente de umidade, né? Então, essa umidade no período noturno, ela tem o papel de segurar essa queda na temperatura. Então, as estações da região estão entre 12 e 13 graus nesse momento. Mas amanhã deve estar na faixa aí dos seus 7 graus.
0: Eita,
5: ao amanhecer. E alguns pontos até um pouco menos. Então, assim, a gente sai de hoje. Vamos dizer que a gente esteja em 13, né? E vá para os 6, cai a metade.
0: Não. Período eleitoral, Camila Cardoso. Estamos em 12 ou 14?
5: A temperatura da água, não lembro, então vou botar 14 ali.
0: Por favor.
5: 14 graus, ah, agora esqueci, né? Acabou o copo. Acabou o copo brasileiro.
0: Tá. Volta, é, agora voltamos. É, a temperatura, neste momento, não pode estar em 13, não pode estar em 22, sempre...
5: Tá entre 12 e 14.
0: Por favor, sempre nas marginais aí.
5: Não, mas o pior que é isso que tá mesmo. É. Depois eu te mando o print ali. É. E assim, ó, o aeroporto de Joinville tá registrando, inclusive, nesse momento, tempo encoberto, chuvas fracas, né? Então, nesse setor bem nordeste, Santa Catarina, a gente tem uma situação bem específica do estado, que é realmente o tempo mais úmido, mas a expectativa é que para esses municípios que amanheceram com mais umidade, algum chuvisco, alguma neblina, isso se dissipe daqui a pouquinho, nas próximas horas, e até a metade da manhã a gente tem o retorno do sol. E aí o sol deve brilhar no restante do dia. No dia de hoje, a temperatura até pode chegar à casa ali dos seus 18 graus, mas ali 5, 6, 7 horas da noite, ali no finalzinho da tarde, início da noite, a temperatura despenca. E aí a gente deve ter bastante frio no próximo amanhecer, com mínimas por volta aí dos seus 6 graus em Jaraguá do Sul e região. O amanhecer de quarta e quinta serão os dois dias mais frios da semana. Mas durante a tarde, com a presença de sol, já chega a 18, 20 graus, chegando até 22 na tarde da quinta-feira. Então assim, tirando agora esse primeiro momento da manhã, no restante da semana o tempo deve ser seco, aproveitável, e as chuvas retornam no sábado. Então, quem tem que fazer atividades ao ar livre consegue aproveitar de forma bastante tranquila, apesar do frio, até a sexta-feira, com chuva retornando no sábado. E agora de manhã, daqui a pouco, o tempo já vai melhorar.
0: Muito bem, vamos acompanhar então. Minha querida Camila Cardoso, um bom dia a você e até amanhã.
5: Até amanhã, um abraço para você, um bom dia a todos. Camila Cardoso, Pai de Estúdio FM, a número 1 do seu rádio.
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0: 7 horas com 24 minutos agora, 7:24 nesta manhã de terça-feira. Olha, ontem tivemos alguns jogos da Copa do Mundo. Você acompanhou, Fernando?
1: Sabe que eu apenas vi um trecho do Portugal ali.
0: Rapaz, vou dizer uma coisa pra você. As pessoas ontem tiveram a certeza de que essas videntes é tudo uma grande patifaria. Você que acredita em vidente, olha, vá pesquisar em coisa melhor. As videntes já falaram que o Lula ia morrer, tá vivo. As videntes já falaram que não sei quem ia fazer não sei o que e não fez. Elas falam tudo menos os números da Mega. E elas falavam, elas e os terraplanistas, uhum, né, da teoria da conspiração, que na final seria Portugal e México.
1: É verdade.
0: Estava tudo desenhado, Portugal e México. Os dois já caíram. Portugal de Cristiano Ronaldo foi eliminado pela Espanha. Eliminado ontem, com um gol no finalzinho do segundo tempo. Lá já nos acréscimos,
1: uhum,
0: tá? Voltaram para casa. México eliminado também. E Estados Unidos não foi só eliminado, foi pisado.
1: Goleado.
0: Pisado e cuspido. Né? Ficou aí com uma tomada de gol da Bélgica, 4-1, se não me engano, né?
1: Uhum.
0: Então, péssimo, péssimo, péssimo. E isso com aquela ajudinha do Trump para colocar o artilheiro deles de volta, que tinha recebido um cartão vermelho do árbitro brasileiro, e fizeram um dossiê contra o tal do árbitro, que diz que já tem algumas atuações duvidosas em jogos do Brasil, ou no Brasil, do Palmeiras, do Flamengo. É, eu li alguma coisa. E cada vez mais vem se afunilando. Então, tá aí, né? Estados Unidos fora da Copa. É, o Trump deve estar brabo, né? Mas também, o time deles é ruim demais. Hoje tem jogaço de bola, Argentina e Egito. Eu vou torcer pro Egito.
1: Com certeza.
0: Ah, Argentina e América do Sul, mas eles são muito provocadores.
1: É, no futebol, a torcida da Argentina realmente é difícil.
0: Provocadores, são chatos. Vou torcer pro Egito, apesar de que a gente sabe que vai ser difícil, né?
1: É, mas não custa tentar, né?
0: Mas Cabo Verde deu um sufoco neles, hein?
1: Cabo Verde foi quase.
0: Deu um sufoco na turma lá. E tem Suíça e Colômbia. Também é difícil pra Suíça, né? É. A Colômbia tem um bom time.
1: A Colômbia é forte.
0: A Colômbia tem um bom time. E amanhã, todos os olhares e a torcida vai para que o Marrocos derrote a França. Eu peguei uma gana do pessoal da França, que você não tem noção. Não, eu já não gostava do tal do Mbappé, você sabe bem por quê. Uhum. Né? Depois do que ele fez com o goleiro do Paraguai...
1: Coisa feia.
0: É, ontem lá no Paraguai era só disso que se falava, tá? Da falta de caráter, da falta de humildade, da soberba...
1: Soberba.
0: Do Mbappé, achando que é o bom da boca.
1: Uhum.
0: É... Você veja, o Lionel Messi é um puta jogador. É um cara super simpático. O próprio Neymar parece ser de boa. O Cristiano Ronaldo, ultra simpático. E aí vem esse Zé Ruela... E já apareceram vários vídeos dele destratando as pessoas em campo. Peraí, né?
1: Coisa feia, né?
0: Peraí. Então, espero que a França volte lá pra Torre Eiffel mesmo. Aí na sexta-feira tem Espanha e Bélgica. Acho que da Espanha. E nas quartas de final tem Noruega e Inglaterra no sábado. Eu vou torcer pra Inglaterra, né?
1: É.
0: Ah, não, o Rola tem que voltar pra casa. Ele nos mandou de volta, agora é hora dele
1: ele
0: voltar.
1: Pouco fez, né?
0: Ele que vá remando pra casa, né?
1: É que o Brasil jogou mal mesmo.
0: Hã?
1: O Rola não fez muita coisa, não.
0: Não fez, ele não, só fez dois gols.
1: Caminhou ali, esperou a bola e chutou pro gol.
0: Dois
1: cabeceou
0: gols.
1: Cabeceou pro gol só.
0: E tá todo mundo culpando o Neymar.
1: Ninguém mandou querer ir junto, né?
0: Hã?
1: Ninguém mandou querer ir
0: junto. Ai, meu Deus do céu. Vamos ver o que vai acontecer. Aí tem as semifinais, na quarta-feira e na terça-feira, e a grande final no outro domingo, às 16h. Quem chega na final? Olha, eu acho, gostaria que fosse Marrocos ou Inglaterra e Argentina, para a Argentina perder no final. Mas também poderia ser alguém que nunca ganhou.
1: É verdade.
0: Por exemplo, Egito nunca ganhou, Marrocos nunca ganhou, né? Espanha já ganhou, a França já ganhou, a Espanha não sei, a Argentina já ganhou. Vamos oxigenar isso tudo.
1: Seria,
0: né?
1: Legal.
0: Tá bom?
1: Uhum.
0: A Noruega e França, não, eu não quero que a França chegue na final. Não quero. Só se for para a Noruega ganhar. Muito bem, 7h29, agora 7h29 nesta manhã. Que ainda não está gelada, mas vai gelar. Nas próximas horas vai gelar. E ontem um avião de pequeno porte caiu em Navegantes. Fez um pouso forçado na praia. Antes de pousar, o piloto declarou emergência. Né? Mayday. Né? Pedindo então prioridade para pouso, falando que estava com uma emergência a bordo. É, Mayday é a linguagem internacional de emergência a bordo. Tá?
1: Uhum.
0: O que será que significa Mayday, você sabe?
1: Olha, nunca.
0: Será que alguma pesquisei. Coisa tipo mal dia? Acho que não, né? Mayday é dia, né? Não sei. Pesquise aí.
1: Vamos ver o que é Mayday aí.
0: Mas, nós temos aqui o áudio, vamos ouvir. O áudio do piloto declarando emergência. Não? Era para ser o áudio do piloto declarando emergência aqui. Bom, o áudio do piloto deu problema? Ou eu abri o programa errado? Enfim, mas nós temos aqui, vou tentar encontrar novamente. Perdi o áudio, tá? Mas nós temos aqui o áudio do piloto, então, declarando emergência e pedindo prioridade de pouso. Descobriu o que é Mayday?
1: É o nível máximo de alerta. O Mayday, a palavra Mayday, que se escreve junto, ela é derivada do francês Maides, talvez, né? Significa venha me ajudar.
0: Venha me ajudar.
1: Uhum.
0: Olha só.
1: Interessante.
0: Tem tudo a ver, né? Venha me ajudar. Eu tô num desespero aqui, né? Aqui, achei.
6: Prioridade para pouso. A critério para hoje, último ou a final da 08, reportando estabilizado na final do procedimento.
7: Muito boa tarde. Vamos fazer uma Delta Romeo em emergência. Solicita pouso imediato.
0: Pouso imediato.
8: Oscar Delta Romeo, tráfego abaixo do senhor, a baixa altitude, helicóptero.
0: Aí falou, cuidado, tem helicóptero embaixo de vocês. A torre falando. Cuidado com o morro.
8: Do eixo da pista 26. Vento 030 graus, 9 graus, altímetro 017.
7: 17 reportará na final, Oscar Delta Romeo.
8: Papatango, Oscar Delta Romeo, está sendo providenciado, já auxiliou.
0: Ó, aí agora ele fala que já está chamando o bombeiro para ficar no solo aguardando a aeronave, ambulâncias, né? E aí...
8: Solo. Pessoas a bordo de autonomia.
0: Pessoas a bordo de autonomia. Quantas pessoas? Quanto de combustível? Tá na final, vai pousar. Ó, vai pousar na praia. E aí pousou na praia.
1: Caramba. É. Momento de tensão.
0: Tem que ter sangue frio.
1: Olha.
0: Tem que ter sangue frio pra manter o controle. Graças a Deus estão bem. Pousou numa espécie de restinga ali, em Navegantes. Manteve o controle, conseguiu manejar, controlar a aeronave. Pousou bem. E você veja a importância de um tráfego aéreo atento. Ó, cuidado com o morro. Não desce porque aí embaixo tem um helicóptero. Quer dizer, os caras são os olhos do piloto, onde ele não consegue ver, onde muitas vezes o radar não está funcionando, ou está em algum ponto cego, ou está relembrando o piloto que está com outros protocolos. Nessas aeronaves menores, normalmente voa o piloto sozinho, o que por si só já é um pouco mais difícil. Quando você está em dois pilotos, são duas cabeças pensando. São duas cabeças fazendo os protocolos, e se uma esquece de algo, a outra te lembra. Quando você voa sozinho, já não é bem assim. O Luciano fala muito isso, né? O Luciano da Van. Ele só compra helicóptero bimotor, ou seja, que tem dois motores, se um falha tem outro, e só voa com dois pilotos, ele não voa com um piloto só. Por quê? Porque se um piloto passar mal, acontecer alguma coisa, tem o outro lá que faz tudo. Então sempre com dois pilotos, para ter segurança total na operação, né? Que pode acontecer, você está lá voando com o piloto tem um piripaque, um infarto, e aí?
1: Você imagina só.
0: É? Atenção, senhores passageiros, perdemos o piloto. Alguém joga Flight Simulator?
1: É.
0: Enquanto os aviões ainda tem o piloto automático. É. Você pode deixar plugado lá o piloto automático, enquanto ninguém desplugar, ele está lá. Mas helicópteros, os mais novos têm, os mais antigos não. Você pega um Esquilo, um Robson aí, que você tira os pés dos pedais e solta o manche, cai. Então tem que ter total atenção do piloto, Fernando Berti.
1: Que bom que conseguiram pousar, né, William? Apesar de que algumas pessoas ali se feriram, né?
0: Mas bem de boa.
1: É.
0: Pelo que eu recebi, de boa.
1: Que bom.
0: É? Vamos a algumas participações?
1: Muito bem, vamos lá. Agora são 7 horas com 35 minutos. 7h35, GM Queluz mandou uma foto aqui. Sol no Alto Vale do Itajaí, pouso redondo. Aí, ó.
0: Sol!
1: Tá bonito por lá, viu? Um ótimo dia, GM. Rosane Dalman também está por aqui, William.
9: Bom dia, William Klitschke. Bom dia, Fernando. Uma abençoada terça-feira para todos nós. Rosane Dalma e família, Três Rios do Norte. Hoje é dia 7 de julho de 2026. Bom dia.
1: Bom dia.
10: Bom dia, Fernando. Bom dia, William.
1: Bom dia.
10: Então, William, procede as paralisações ali na construção da BR-470. Tem vídeos aí dizendo que está... pararam, né? Alguns trechos, né?
0: Não, o que acontece é que, como agora é período eleitoral, há um contingenciamento. E aí o governo muitas vezes corta, por quê? Porque para ele não é interessante ter alguém trabalhando sem poder falar que é ele que tá fazendo. Então eu não duvido que isso possa estar acontecendo. Se você passar, você vai ver que tem várias placas de obras tampadas. Por quê? Porque não se pode fazer propaganda governamental neste período. Então, aonde tiver obra acontecendo, não pode ter placa falando que é o governo federal, estadual, que está fazendo. Por isso que elas estão tampadas. E aí teve um jumento que foi, eu acho que em Blumenau. Olha aqui, ó. Estão querendo prejudicar o governo. Tamparam aqui a placa, vou destampar. É jumento, né? Porque isso é a legislação eleitoral. Até, se você for olhar, até o símbolo dos aplicativos. O aplicativo do SUS tinha um símbolo do governo federal. Uhum. Agora é um símbolo neutro.
1: Aí.
0: Porque não se pode fazer propaganda governamental nesse período.
1: Olha só, interessante. Ah, o Marcelo está dizendo que tem um apresentador de outra emissora aí torcendo para a França.
0: Ah, deve ser o esquerdista lá.
1: O Marcelo está indo de rádio em rádio.
11: Bom dia, Elifris. Manda uns parabéns pro meu pai, Pedro. Ele está de aniversário hoje, 79 anos.
0: Um abraço, Pedro.
11: A Sônia, Oswaldo e Davi.
0: Um abraço, Pedro. Um
1: abraço, felicidades. É, bom dia, Willi e Fernando. Vocês já ficaram sabendo da Copa Feminina do ano que vem, que vai ser aqui no Brasil? E que as férias de inverno das crianças vai ser de um mês. Não poderá ter aula durante a Copa? Quero só ver onde os pais vão deixar as crianças nesse período, porque nenhuma escola poderá atuar. Abraços da Josi.
0: Ninguém dá bola para a Copa Feminina. É algo que não pegou. Isso não é, ai, misoginia. Não pegou. Uma coisa que não tem graça, não pegou. É igual você fazer Olimpíada de ginástica rítmica, será que, como é que faz de acho? Com homem. Não tem graça nenhuma. É a mulher que tem o talento, a beleza. Assim, querem forçar a goela abaixo o brasileiro gostar do futebol feminino. Não tem a mesma graça. É, não vai, as pessoas têm o direito de opinar. É igual narração. Eu até agora não consegui ouvir uma narradora de futebol feminino, no caso mulher, que me agradasse. Quer dizer que a mulher não serve para isso? Não. Quer dizer que eu até agora não ouvi nenhuma. Né? E também não consigo ouvir a Globo. Eu gosto do Galvão. E esse que tá na Cazé TV, também gosto.
1: É bom.
0: É bom,
1: hein? É bom.
0: O cara da Cazé TV. É, confesso para você que todo mundo fala em ouvir jogos pelo rádio, né? E aí domingo eu tava indo viajar e fiquei um período sem internet e fui ouvindo por uma rádio que tava transmitindo o jogo. Não dava de ouvir. Insuportável, porque botaram um cara que não se entendia o que ele falava. Ele ficava... Mas eu tenho um derrame ao vivo, tava ruim demais.
1: Tem todo um charme, né?
0: Não sei se eu que sou enjoado, mas não gostei. Daquele ali eu não gostei. Prefiro assistir na TV. Ah, parece que tá rosnando assim, eu não achei legal não.
12: Bom dia, William. Bom dia, Fernando.
1: Bom dia.
12: O vidente que eu acredito é o... Eu confio em meu dentista. O resto, ó, pelo amor, né? Pelo amor.
1: É vidente, né?
0: É vidente.
13: Bom dia, William. Ah. Bom dia, Fernando. Excelente terça-feira.
1: Bom dia.
13: Olha, a gente nem tinha se recuperado do Brasil, né? Que tinha perdido. Portugal se despediu, né? É, então eu vou agora torcer para a Argentina, porque eu torci para o Brasil, foi embora. Torci para o Portugal, foi embora.
0: Torce para a Argentina, então.
13: Eu vou torcer para a Argentina. Torce. Quem sabe.
0: Faz, né, igual o Mick Argentina. Jagger. Você sabe que
13: entendedores entenderão.
0: O Mick Jagger tem fama de ser pé frio, né? Para quem ele torce, perde. Aí foi um jornalista lá da Argentina, levou uma camisa da Argentina, os caras estão cancelando o jornalista lá na Argentina. Pelo amor de Deus, quem é que fez esse cara fazer essa meme, não sei o quê? Oh, juro, o cara tá sendo cancelado por todo o país. Porque ele foi entrevistar o Mick Jagger e deu uma camisa da Argentina, Mick Jagger. O negócio é tenso.
1: Lá os caras são ferrenhos, cara. São. A torcida lá é.
0: Não. Vamos pro intervalo?
1: Vamos lá.
0: Voltamos já.
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1: Agora 7:44, 7:44 nesta manhã. Muitas pessoas estão ainda se mobilizando e muitas mencionaram também para tentar enviar ajuda para a Venezuela. Em decorrência daquela catástrofe, daquele desastre que aconteceu no país vizinho, né? Eu, para algumas pessoas que eu consegui ler a mensagem, eu falei, olha, não vai adiantar, é ilusão, porque, nos arrume o contato, peça pro Luciano levar isso, aquilo. Eu falei, mas não vai, não adianta, não vai chegar lá. E aí eu vi que tem um brasileiro que tá lá numa equipe de resgate especial, e ele gravou um vídeo explicando exatamente o que está acontecendo. Vamos ouvir aqui.
2: Pessoal, parei um pouquinho para mostrar uma coisa para vocês. A gente está trabalhando, deixa eu ver se dá para mostrar aqui. Ali no fundo, está vendo os escombros ali, ó? Bom, tentar chegar mais próximo. Mas eu quis parar nesse lugar para mostrar isso aqui para vocês, ó. Isso aqui é doação de roupa, tá? É jogado aqui, próximo da nossa base.
1: Lotado.
2: Então você que tem um monte de gente me mandando mensagem, Léo, eu quero doar item, quero doar cesta básica, quero doar kit de higiene pessoal. Deixa eu falar com você. Sua doação não vai chegar para quem precisa, não vai. O que acontece num desastre, gente, como esse, dessa magnitude? A gente tem, por exemplo, o pessoal do Samaritan Plus, que está purificando a água do mar e está dando água para a população, não está faltando água. Tem o pessoal da World Kitchen, que está cozinhando aqui, dando comida para a população. O tempo todo chega comida e chega água aqui para a gente. Então, não adianta. A logística do que você está mandando, que você está querendo enviar item para as pessoas cozinharem, elas não têm onde cozinhar. Cozinha está sendo feita em campanha, em local aberto. Então não adianta querer mandar. Se você quiser fazer um teste, faz a doação, bota no avião, bota uma AirTag e vê para onde vai chegar. Porque, gente, está tendo desvio, está tendo roubo, está tendo retenção, está tendo venda de produto do lado. O desastre não funciona assim, não é igual vocês acham, que é simplesmente botar para cá e entregar para quem? Vai entregar para o governo vai distribuir, tem pessoas cadastradas. A gente está ali, ó, com várias pessoas que estão pedindo, pelo amor de Deus, que elas não estão querendo comida, elas querem que a gente tire o corpo das pessoas que estão ali, dos parentes dela. Então não adianta eu querer agora chegar com a cesta básica ali para a mãe ali, que está pedindo, pelo amor de Deus, para a gente tirar o filho. Então são coisas que não adianta doar, porque já tem outras organizações cuidando. Eu canso de falar, se você confia em alguém, entregue o dinheiro para que a pessoa, a organização séria, que saiba o que fazer com o dinheiro de desastre. Não adianta comprar 1 milhão de kits, porque eles não vão chegar.
1: E a gente viu isso quando trabalhou no Rio Grande do Sul. É. Nós nunca mandamos dinheiro para governo, nós nunca mandamos donativos para governo, nós, eu digo, na força-tarefa da Havan. Uhum. Sempre para instituições como Lions, como Rotary, como o pessoal da igreja, nunca para o governo, porque o que ia para o governo, seja federal ou estadual, não chegava. Ou ia para alguém, ou ia para um bairro específico que talvez não precisasse tanto, aí sempre tinha aquele vereador que ligava e dava um jeitinho de pegar alguma coisa a mais. Então, sempre ia para essas instituições. E assim tem que ser. Quanto menos você envolver o governo, melhor. Ainda mais quando se fala de governo da Venezuela. Que se nós não temos muito exemplo no Brasil, imagine os caras lá, hein, Fernando?
3: Pois é. Então, lamentável, né? Lamentável. Então, poderia ser tudo mais simples, mais fácil, né?
1: Tá dito que está acontecendo. Não adianta. Ajuda é bem-vinda, mas também não adianta você mandar se não vai chegar. Não adianta. Vai, vamos a mais algumas participações aí.
3: Vamos lá, agora são 7:48, 7:48, William. E o nosso amigo ouvinte, o Luiz Fernando, ele mandou fotos da ponte. É a ponte do Bananal do Sul, lá em Guaramirim. Tá bem precária a situação por lá. Segundo ele, aí tá inflada dos dois lados a ponte.
1: Você inflada? Rachada.
3: Você vê o asfalto aí? Não, o asfalto parece que tá...
1: Pois é, né? Parece que tá subindo.
3: Subindo, estranha a situação por lá, viu? Pediu para encaminhar pro secretário de obras alguém lá, porque já foi encaminhado.
1: Eu creio que já estejam até sabendo, porque é impossível que ninguém mais tenha reclamado do jeito que está, né? Terrível. Tá muito feio realmente.
3: A Shirley mandou o seguinte, ó, bom dia William, bom dia Fernando, bom dia a todos os ouvintes da melhor rádio de Santa Catarina. Vocês são muito fofinhos, principalmente o Fernando, querido.
1: É verdade.
3: Obrigado, viu, Shirley? Nada. Vocês formam uma verdadeira dupla dinâmica. E olha só como é que tá o tempo no centro de Joinville, William.
1: Ah, opa!
3: Tá chovendinho por lá.
1: Ah, Joinville tá chovendo, né?
3: Que coisa, né?
1: Bonito, mas também Joinville tem um apelido carinhoso, é Chuville, né?
3: É.
1: Chuville. Eita. Chove o tempo todo, né?
3: Que coisa.
1: Estamos muito próximos do mar, sempre tem zonas de umidade.
3: Praticamente Londres.
1: Tem uma zona de umidade muito conhecida lá em Joinville.
3: É. Uhum, eu já ouvi falar.
1: De uma mulher.
4: Ô, William, bom dia, bom dia. Bom dia, eu tô acompanhando também o Bet.
3: Bom dia.
4: Viu, vou fazer que nem a mulher, vou torcer pra Argentina. Não vou torcer no teu time.
1: Valeu, né?
4: Quanto a mensagem, quanto a ajuda aí ao pra Venezuela. E o Lula, por que não ajuda agora, que não ajudar o Maduro? Cadê o Lula para ajudar a Venezuela?
5: Bom dia, William. Bom dia, Fernando. Bom dia, bom ouvintes. Dia. O que ninguém te conta? Você sabe qual é o maior erro cometido por proprietários de imóveis rurais?
1: Sim.
5: Acreditar que basta ter escritura para estar totalmente regular. A documentação do imóvel e a regularização ambiental são coisas diferentes. Ignorar isso pode trazer multas, embargos e muita dor de cabeça. Cuidar do meio ambiente e também cuidar do seu patrimônio. Um abraço e uma boa semana.
3: O Leandro tá querendo inserir um boletim informativo aí dentro. Um abraço, Leandro.
1: É da Rede Notícias da Caerte, ele,
3: né? Parece, né?
6: Bom dia, William. Bom dia, Fernando.
3: Bom dia.
6: Imagina se o futebol masculino já não tá tendo graça, imagine o feminino. É, vai ter graça. Isso aí é... Se assistir futebol feminino é a mesma coisa que fazer cócega em defunto. Não tem graça nenhuma.
3: É certo, tá aí. Opinião do Lino.
1: E não é por ser mulher, é importante dizer. É porque não pegou. Eu acho que não tem o mesmo apelo. Sei lá. Eu acho que tem casos que não combinam. Né? Natação, aquelas natação, como é que fazem a natação, nato sincronizado. Puta, de mulher é muito legal. De homem eu não vejo graça. Né? Vôlei de praia, eu acho que o de mulher é mais legal. Ah, é porque tá com roupa curta. Não tem nada a ver. É porque a mulher dá garra naquilo lá, entendeu? De homem eu não vejo tanta graça. Agora, futebol é o contrário. Né? Bom, na verdade eu já não vejo nem graça no de homem, né? Eu tô assistindo porque é Copa, né? Depois eu paro. Mas, enfim, acho que não vai.
3: A Suelen diz o seguinte, ó. Bom dia, meninos. Hoje é aniversário de Corupá. 129 anos.
1: Ah, é? Corupá, Cocorupá, Corupá. Aliás, falando em Cocorupá, agora me veio um negócio na minha cabeça aqui. É, o nosso finado Sérgio brincava do hino de Corupá, né? Agora, eu tava ouvindo esses tempos atrás. Você sabe que uma árvore, quando cresce, ela pode mudar um pouco a sua forma. Uma goiabeira nunca vai ser uma cerejeira. Mas ela pode estar mais viçosa, ou pode pender mais para a esquerda, ou pode pender mais para a direita com o tempo. E isso é normal. E eu lembro de já ter criticado uma proposta que haviam feito para mudar o hino de Santa Catarina. Porém, eu retiro minha crítica. Retiro minha crítica. Hoje pela manhã, não sei porquê, eu caí num post discutindo sobre isso e eu fui ouvir o hino de Santa Catarina e prestar atenção.
3: É.
1: E agora eu sou favorável. Eu acho que tem que mudar o hino de Santa Catarina. Aí. Sabe por quê?
3: Não é legal?
1: São 7 minutos maçantes.
3: Eita.
1: E em 7 minutos não fala uma vez o nome Santa Catarina.
3: Olha aí, é complicado.
1: É um hino muito avulso, que fala sobre escravidão, que fala sobre libertação dos escravos. Eu acho que não tem muito a ver com o período de Santa Catarina. Foi escrito lá em 1800 e bolinha, né? Ah, mas então a cada tempo então tem que refazer para ser um hino atual? Não, não precisa, mas tem que ter um hino que fale das belezas, dos encantos da serra, da beleza do litoral, da pujança econômica. Não tem nada disso, é um hino que não fala nada com nada. Parece que é um negócio assim avulso que era para ser o hino nacional e enfiaram para Santa Catarina. Fraco, cansativo, 7 minutos, o hino tem que ter 2 minutos no máximo. Imagina numa cerimônia você ficar 7 minutos cantando. Então, sou favorável, sim. Acho que os deputados têm que discutir. E se eu pedir para você, cante um pedaço do hino de Santa Catarina?
3: Eu não tenho a menor ideia.
1: Aí que tá, porque ninguém decora, porque é um negócio sem pé nem cabeça. Para a realidade catarinense, né? É, quer ver? Eu vou trazer aqui um pedacinho dele para você.
3: Traga.
1: para você me dizer o que tem a ver com o atual momento, ou com as belezas de Santa Catarina, ou o que Santa Catarina representa. Sagremos num hino de estrelas e flores, num canto sublime de glórias e luz. As festas que os livres frementos de ardores celebram nas terras gigantes da cruz. Quebram-se ferro as cadeias, rojam algemas no chão, do povo nas epopeias fulge a luz da redenção. No céu peregrino da pátria gigante, que é berço de glórias e berço de heróis. Levanta-se em ondas de luz deslumbrante o sol liberdade cercada de sóis. Até agora não falou um pingo Santa Catarina. O sol liberdade cercada de sóis, pela força do direito, pela força da razão. Cai por terra o preconceito, levanta-se uma nação. Que nação? Não mais diferenças de sangues e raças, não mais regalias sem termos fatais. A força está toda no povo das massas, irmãos somos todos e todos iguais. Da liberdade adorada no deslumbrante clarão, banha o povo a fronte ousada e avigora o coração. O povo que é grande, mas não vingativo, já é mentira. O povo é vingativo sim, o Fernando Berti. Que nunca a justiça e o direito calcou. Com flores e festas deu vida ao cativo, com festas e flores o trono esmagou. Ou seja, não tem muito a ver, né?
3: É, pois é, também fiquei tentando decifrar. E
1: Santa
3: talvez
1: Catarina, algum... talvez pra época, né? Mas é. Acho que já deu, né?
3: Algo acho nas entrelinhas, mas acredito que
1: 1895.
3: Não, olha só. É, vou ter que concordar com você. São vai 7 minutos?
1: 7 minutos.
3: Eita, haja gogó, né? Pra decorar também, né? Acidente aqui, William. Carro, moto, no mesmo local de sempre aqui no centro. Aquele cruzamento da Marechal com a Ermílio Mafra Cardoso. O motoboy tá no chão. Então, o pessoal que trafega por ali, todo cuidado.
7: Bom dia, William. Bom dia, Fernando.
3: Bom dia.
7: Certo?
3: Certo.
7: O hino de Santa Catarina deve ter sido o Renato Russo que deve ter feito depois do Faroeste Caboclo. Luciano da Figueira, bom dia.
3: Ó. Valeu, Luciano.
1: Fiz um hino novo aqui com o auxílio do chat.
3: Ah, é?
1: Você quer ouvir meu hino?
3: É claro.
1: Sagremos num canto de serras e mares, de campos floridos e céu de anil. As terras de gente que vence os pesares, orgulho do sul deste grande Brasil.
3: Olha.
1: Da coragem dos pioneiros nasce a força da união. São catarinenses inteiros construindo a nossa nação.
3: Bonito, hã? Bonito.
1: Do alto da serra desponta a esperança. Nas praias o sol vem sorrindo outra vez. De Joinville floresce a confiança, em Lages resiste a altivez. Jaraguá segue em frente com trabalho e tradição. Blumenau mostra a gente o valor da dedicação. Em São Bento ecoa a madeira, em Pomerode a cultura faz bem. Chapecó é a força brasileira, Concórdia prospera também.
3: Olha,
1: Criciúma faz história, Tubarão segue a lutar. Itajaí leva a glória pelas ondas sobre o mar. Na beleza da serra, do Rio do Rastro, no encanto da ilha da magia sem par. Em Balneário Camboriú brilha o astro que convida o mundo a voltar. São Joaquim traz o frio, Urubici faz sonhar. Santa Catarina é o bril que nos faz sempre avançar. Somos filhos desta terra, do trabalho e da união, do litoral até a serra, um só povo, um só coração. Que a justiça nos conduza com respeito e devoção. Santa Catarina reluza orgulho desta nação.
3: Olha aí.
1: Aplausos!
3: Muito bom, viu?
1: Gostasse?
3: Muito bom. Parabéns.
1: Eu achei bem melhor.
3: Bem melhor.
1: Achei bem melhor. Vamos ver o que o povo acha do meu hino aqui, né?
3: Pois é, né?
1: Mas estou pela mudança.
3: 7h58, William.
1: Ah, intervalo.
3: Temos mais um intervalo.
1: Voltamos já.
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4: 8 em ponto. Vamos às últimas participações. É você que continua depois?
5: Sou eu.
4: Uhum. Ixi,
5: vamos lá. A Lucilene está dizendo que pode ser esse hino. Ela amou.
4: Obrigado.
5: A vossa mãe, a Sueli, ela diz: oi, cadê Xerede no Massaranduba no hino de Santa Catarina?
4: Não, são só algumas cidades.
5: Um beijo, Sueli.
6: Bom dia. Eu acho que o hino de Santa Catarina podia ser aquela música do Terceira Dimensão lá, vou pra Santa Catarina e pronto. Todo mundo já conhece, acabou.
5: Também é bom. A Rosângela tá dizendo pra você registrar esse hino aí.
4: Vou registrar. Pode deixar.
7: Esqueceu de colocar as enchentes de Itaió.
4: Ô, Luciano. Vou colocar enchente no hino.
5: Que é isso, pô?
8: Bom dia, senhores. William Frisca, o polêmico, e Fernando Verti, o primo do vereador. Só para informar a dupla aí que eu tô assistindo vocês pelo YouTube. Um abraço.
5: O Célio. Bom dia, Célio.
9: Jaraguaense, sendo jaraguaense. Colocar o pisca ligado. A placa de proibido virar pra lá. Foda-se. Foi pra lá.
4: Desbocado.
5: Foda-se.
4: E tu ainda ri. Mas que tipo.
5: Jaraguaense sendo jaraguaense. Tanto o motorista quanto
4: dois,
5: o,
4: né?
5: O palavreado do cara. Né?
10: Só não vou cantar pra não estragar o final daí, da rádio aí. Beleza?
4: Ele quer?
5: Não sei, não entendi. Bom dia, William Fernando. Não posso falar aqui. Bom. Bom dia, William Fernando. O hino de Santa Catarina deveria ser a música do Teixeirinha. Já ouviram?
4: Qual?
5: Pois é.
4: Qual do Teixeirinha?
5: Não.
4: Será
5: me lembro
4: que
5: vou
4: pra Santa Catarina Teixeirinha?
5: Não, acho que não, né?
11: Olha, ó. Esse trânsito
5: pra Barra.
11: Olha o horário.
5: O pessoal aqui, ó. Tá nas filas.
4: Tem uma
5: aí.
4: Música. Teixeirinha, Santa Catarina.
5: Eita.
4: Será? Vamos ver, rapidinho, antes de terminar o programa.
12: Quero te saudar cantando, minha Santa Catarina.
4: Olha!
12: Eu

0: Olha, gostei, hein?
1: Bonita.
0: Ô, são 8h03, é o Estúdio Caipira, que tá terminando aqui. Fica aí com o compadre Fernando Berg, viu? A gente volta amanhã, se Deus quiser. Um grande abraço, bom dia, até lá, viu? Valeu! Como é que é o nome daquele um que...
1: Faz um fade aí, vai.
0: Ah, tem que fazer o fade?
1: É,
0: fade?
1: Vai levando.
0: Como é o nome daquele que tinha o... É um abraço do Zé Bétio, tchau!
1: Zé Bétio. Boa, tchau.
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0: Agora no estúdio 8 e 5, bom dia.
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0: 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Estúdio, a número 1 do seu rádio. Maravilha! Amanhã de terça-feira, dia 7 de julho. Vamos com tudo. Vamos dar um play na nossa terça.
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0: Estúdio Play no ar a partir de agora. Fernando Berti por aqui. Continuo contigo. Vou até as 9 na sua companhia com muita música boa. Até que a nossa querida Suzana Andrade esteja de volta por aqui. Certo? Você pode participar, mandar o seu recadinho, seu alô, seu abraço no 984027371. Pede aí o seu som, manda o seu recado. Daqui um pouquinho vai ter sorteios de brinde aqui na programação também. E o nosso encontro tá só começando. E com Simone Mendes, Direitos Iguais. Bom dia para você.

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2: A gente já sempre acaba virando assunto delicado nas rodinhas, né, comandante?
3: Com certeza.
2: Fechando de avião.
4: E aí, meu

0: Não,
1: não,
0: não é culpado, não. 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
0: Essa é aquela canção pra quando você acordar, coloca ela, para que ela te inspire, te dê coragem. 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

0: estúdio, a número 1 do seu rádio, Marília Mendonça. Foi por conveniência. Boa moda da Marília. Fechando a primeira sequência aqui no nosso estúdio Play dessa manhã de terça-feira, agora 8 horas 34 minutinhos. 8h34. Deixa eu mandar um abraço pra turma que tá no Zap. Alô, Ademir. Pessoal de Xireder, tudo de bom. Obrigado pelo carinho da audiência. Meu amigo Gian Michelucci. Eita, lá de Pouso Redondo também curtindo a programação. Forte abraço, irmão. Tamo junto, é nóis. Alô, Wilson Marquardt. Um abraço pra você também. Obrigado pela companhia de sempre. O Paulinho. Alô, Paulinho. Joaquim Távora. Também ligadinho, curtindo o som da estúdio. Forte abraço. Quem mais? A minha amiga Paula. Oi, Paula. Perdeu a placa do carro, Paula. Ai, ai, ai, ai, ai. A placa do carro. Ela perdeu sentido Massaranduba pra Corupá. Tá aí a placa MLB OA57. É isso? MLB 0A57. Ah, tá certo. Tá aí, ó. Aí você encontrou a placa do veículo da nossa amiga Paula, você manda um recadinho aqui no Zap aqui que a gente encaminha pra ela, tá bom? A informação, certo? Vamos de break? Intervalo bem rapidinho, na sequência eu tô de volta com o Top 3 aqui na programação da estúdio. É já, depois do break. Hora certa na estúdio, 8h35.
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2: Saudações futebolísticas. E a seleção brasileira caiu mais uma vez para uma seleção de segundo escalão da Europa. Em 18 para a Bélgica, em 22 para a Croácia e agora diante da Noruega. Brasil que nunca venceu a Noruega. A eliminação do Brasil nas oitavas de final após a derrota por 2-1 para a Noruega motivou uma dura análise do jornal britânico The Guardian. Em artigo publicado, o veículo avaliou que a seleção apresentou um futebol comum e inseguro durante o torneio e levantou um questionamento que estampa o título. A seleção é mais uma marca do que um time. Na publicação, o jornal afirma que o Brasil segue sendo a principal referência do futebol mundial em tradição, história e prestígio, mas avalia que a equipe não corresponde a esse status há bastante tempo. O último título da seleção foi na Copa América de 2019 e ressalta que o período é marcado por 3 eliminações seguidas sem ir muito longe no mata-mata da Copa do Mundo. Na análise, o The Guardian entende que o Brasil apresentou um coletivo comum na Copa do Mundo e atuou de maneira insegura e reativa. O jornal ainda afirma que a seleção chegou ao torneio com um elenco incompleto, carente de uma referência no ataque e com um meio-campo que misturava pouca criatividade e jogadores já veteranos. De fato, o Brasil precisava de mais jogadores especialistas em posições, precisava de um camisa 10 de qualidade e um jogador que seria referência no ataque. Esse foi Vini Júnior. No mais, a seleção ficou devendo e muito. Vamos aguardar que no próximo ciclo ele terá um trabalho por completo até a próxima Copa do Mundo. Carlo Ancelotti, arrume a casa e coloque o Brasil nos eixos. Eu sou o Regis Portanova e a gente se encontra numa próxima.
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11: Opa, de volta no somzão da Poderosa Estúdio, em 99,1 MHz. Manhã de terça-feira, ensolarada. Solzinho dando as caras aqui no centro de Jaraguá do Sul. A temperatura nesse momento é de 14 graus no centro da cidade. E agora tem top 3. Aumenta o som aí, vai.

0: Na Estúdio 8:47.
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0: estúdio, a número 1 do seu rádio, Cleiton e Romário, aproveita, carimbando a nossa primeira sequência top 3 por aqui, no somzão da Poderosa Estúdio. Depois do break, eu volto também com Estúdio I, já já Mundo Sertanejo, já já a queridona Suzanation Andrade também por aqui comandando a nave. Vamos de intervalo? É rapidinho, volto já. Agora na estúdio 8h50. 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
1: 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Fechou, meu queridão?
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12: Matheus e Cauã, Lauana Prado no estúdio. Bom dia.
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0: Essa deu saudade, hein? É LS Jack, amanhã não se sabe. A certeza é o agora, é o hoje. Vem música da hora, 9:02 agora. 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
1: Aí, galera, essa música é da hora.
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0: Rafaela Medo na programação estúdio. Estúdio 9:06 agora.
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0: Tem dica de economia, senhor Mário Júnior, isso, nosso diretor de flashes. Oi, Mário, é com você.
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0: Estúdio a número 1 do seu rádio 922. Agora um sol maravilhoso aparecendo. Temperatura neste momento na casa aí dos 14 graus, hein? Oi, Sul! Bom dia, Christian! Seja bem-vindo! Obrigada pelo carinho, pela audiência. Estúdio 922.
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13: Vale, bora começar o nosso paredão de hoje. 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E agora, agora é hora do nosso paredão. Paredão, você já sabe, né? Três grandes sucessos, um deles a gente vai tocar de novo pra você.
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13: Paredão. No paredão de hoje nós temos a primeira, Zé Neto e Cristiano, Cadeira Cativa. Música de número 1. Música de número 2, ela, Ana Castela. É que eu não te esqueci. E a terceira, Michel Teló. Aí a roça vence. Você me ajuda? É, então vamos lá. 984027371. Valendo um Classic Burger Brad. 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Que gostoso, hein? Só de falar, dá água na boca. Bora dar uma votadinha aí?
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0: a música de número 2 do nosso paredão. Pra você que tá dando uma votadinha concorrendo a um Classic Burger para matar a sua fome de Brad. Brad Burger Delivery. Você vai pedir, vai receber aí, ó, na sua casa. Que coisa boa. A terceira do paredão é essa aqui, ó.
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0: Que moda boa demais, hein? Deus abençoando. Ninguém para de jeito maneira. 9h37. 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
0: 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Hora da gente saber como é que ficou o nosso paredão de hoje. Galera votou e votou bonito, hein? Deixa eu dar uma olhadinha aqui. Muito bem. Uau! Vocês são demais, viu?
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7: Aqui a música não para.
0: Não para. Vamos lá, dá uma espiadinha ali.
8: Oi, Su. Oi. Eu boto na Ana Castela. Manda esse Bread Burger pra mim.
0: Quem
8: um
0: é?
8: Um beijo da Heloise.
0: Oi, Heloise. Já, já vou trazer o resultado. Deixa eu ver quem mais aqui. Oi, Su. Oi, Ademir. Um abraço pra você, Ademir, da Barra. Su, aqui só dá estúdio. Olha que coisa boa. Deixa eu ver quem mais passando.
9: Bom dia, Suzana.
0: Oi, bom dia.
9: Quero participar do sorteio. Adenilson, do bairro 3 Rio do Sul. Um abraço.
0: Um abraço. A Paty também, lá do Jaraguá 84. A Patrícia tá passando por aqui. O Christian, a Franciele. Quem mais? A Josi, Josi da Barra. Oi, Josi. A Maiara, quem mais aqui? A Lu, o Silene, o Vilmar, a Ana, a Neide. Deixa eu ver áudio aqui,
10: peraí. Bom dia, sua. Oi. Minato da Barra, voto no número 3.
0: Muito bem, vamos ao resultado aqui. O resultado ficou assim, não deu para Zé Neto e Cristiano.
11: Que pena.
0: Não deu, né, gente? Não deu também para ela.
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0: Não deu para Ana Castela, isso. Vamos lá, espanhol.
11: 3, 2, 1, fuego.
0: Hoje a roça vence, isso mesmo, hoje a roça venceu. Quem tá levando um Classic Burger Bread, Bread Burger Delivery, é a nossa ouvinte, a Ana. Deixa eu ver o telefone da Ana, é o 99-19-07. Su, participei e não ganhei. Se não ganhou ainda, calma, aguenta aí, vai chegar a sua vez, hein?

0: Henrique e Diego, eu esqueci você na programação Estúdio. Eu não te esqueço, não, de jeito maneira, viu? Vem música da hora chegando e ela vem no oferecimento de Bali. 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

0: Geninho com Mariana Fagundes e aquele peão tatuado. Oi, Su, bom dia. Oi, Isa, seja bem-vinda, Isa. A gente finaliza aqui o nosso Estúdio Play, segunda edição, no oferecimento de Casas d'Água. 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Eu vou ali pegar um cafezinho e volto já. Te espero, hein? Na Estúdio 10 e 2 agora.
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0: Tem dica de economia chegando na programação Estúdio. 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Fala, cowboy.
7: 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Bom dia, Suzana. Bom dia, ouvintes.
0: Bom dia.
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0: Tudo pronto? Lógico que sim. Em ZYD, 741 nos 99,1 Rádio Estúdio FM. Prazer, bom dia. Eu sou a Suzana Andrade e continuo com você. Vamos dar ali até o meio-dia? Vem.
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0: É amanhã de terça-feira, 7 de julho de 2026. Excelente manhã, aliás. Um sol maravilhoso, iluminando.

0: Tenha coragem. Hoje, terça-feira, coisa mais maravilhosa. É o azulzinho, azulzinho, coisa mais linda. Você viu, Jorge?
1: Terminando o mingau.
0: 15 graus é a temperatura, inverno brasileiro. Vamos sortear o que pra esse povo aqui hoje? Ai, comilão, essa coisa boa. Tem um hot dog da casa. Não é pizza e não é dog, tá, gente? É pizza dog. Tem também, o que é isso aqui? Ah, você que tem a sua moto, ó, presente da B3 Moto Peças. 1 litro de óleo mais a troca de óleo, viu? Olha que maravilha. Você que tem moto, ou quer presentear também quem tem a moto, então tá bom. Então é presente pra você que vai ali, ó, interagir no

0: Dudu e mais um pouco, né?
1: Oi, Su, tudo bem, querida?
0: Tudo ótimo e vamos deixar a nossa manhã muito mais especial, né, Leão? Sabendo tudo dos famosos 10 e 10 agora.
2: Como foi a festa de Ronaldinho Gaúcho em Nova York após a derrota da seleção? A derrota do Brasil para a Noruega nas oitavas de final da Copa do Mundo no domingo não impediu o ex-jogador Ronaldinho Gaúcho de aproveitar a noite em um dos bairros mais badalados de Nova York. O craque foi convidado para ser o anfitrião de uma festa em um dos principais clubes noturnos de Manhattan e cumpriu com seu compromisso. Os telões da balada exibiram a bandeira do Brasil e os presentes dançaram funk, dançaram funk, olha lá, e outros ritmos brasileiros. Além do bruxo, a festa também contou com o som de Léo Picon, empresário, DJ e irmão de Jade Picon, né? E MC Maneirinho também, que desde o começo da Copa esteve junto de Ronaldinho em outras boates nos Estados Unidos. Diz assim, não estou muito feliz pela nossa derrota, mas a gente não vai deixar o baile cair, declarou camisa 11 do pentacampeonato conquistado em 2002. Bacana.
0: 10 e 11, de qualquer forma, o Hexa veio, né? Bom dia, Jaraguá do Sul, bom dia, região.

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0: pra quê? Fala pra mim, vai.
1: É o Murilo Rufi, saudade estranha, na programação estúdio, a número 1 do seu rádio, tem ouvinte na área, vamos dar uma passadinha ali, ó.
2: Bom
1: peraí.
2: Dia, oi. Sua Ivonete de São Luís, oi, me Ivonete. Bota nesse sorteio, um ótimo dia a todos.
1: Beijo, Ivonete, caiu no zap da estúdio, ó, já tá concorrendo, alô, Rogério, um abraço pra você. Oi, Su, oi, Marina, tá também no sorteio, bom dia, Su. O Laudelino do Tifa Martins, a Bruna maravilhosa. Oi, Bruna, do bairro Amizade, também tá no sorteio aqui, viu, Bruna? Estúdio 10:21 agora.
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1: Tem dica de economia chegando com ele. É o nosso cowboy de rodeio. Oi, cowboy.
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3: De volta, programação Estúdio FM tem música boa, tem dica de economia, tem presente pra você que tá aí sendo feliz ao som nosso de todas as manhãs. 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

0: Beleza, Murilo Rufi, atriz demais da programação Estúdio, a número 1 do seu rádio. Tem ouvinte na área? Ô, produção, tem os melhores. Ó, hoje tem presente da B3 Moto Peças, 1 litro de óleo mais a troca de óleo pra sua moto, viu? Isso, tem comilança também. É, tem pizza dog.
1: Bom dia. Ui. Tô aqui na escuta, quero participar do sorteio, Gleice da Figueira.
0: Oi, Gleice, beijo pra você.
2: Oi, Su. Oi. Bom dia. Bom sempre dia. Ligado aqui na Estúdio FM.
0: Ai, que bom, Ju.
2: Manda esse brinde aí pra nós. Eu e meu filhotinho, Davi Miguel. É a Juliana, do Estrada Nova.
0: Oi, Ju, querida. Tá no sorteio. Boa sorte pra vocês, tá bom? 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
0: De volta na melhor sintonia, você ouvinte que nos leva de carona, que recebe a gente aí na sua casa, no seu trabalho. um ótimo dia, aliás, que dia perfeito pra ser feliz, hein? Yes! Agora tem, bem de leve, uma fofoquinha, né?
10: Leão Lobo, e o quê? As fofocas quentíssimas.
0: 10h39.
10: Leão Lobo.
0: Ó, venha, Leão.
11: De volta. Agora pra contar mesmo as fofocas, né? Vamos começar falando do Galvão Bueno, que vai escolher jogos que vai narrar em Copa no SBT após a saída do Brasil da Copa, né? Galvão Bueno vai escolher os jogos que vai narrar a partir de agora na Copa do Mundo, que tem sido transmitida pelo SBT. Existe uma tendência nos bastidores para que ele só volte apenas na final. Galvão Bueno tem contrato com o SBT até dezembro. Ele deve conversar com a emissora para entender o que acontecerá no segundo semestre após o Mundial. Então é isso.

0: Felipe com Ana Castela, sua boca mente. Oi, Ricardo, um abraço, bom dia, Ricardo. A Luana, querida, um beijo pra você. Lu Wilson também. O Hudson, do bairro Santo Antônio, tá passando por aqui. Quem mais?
1: Bom dia, sim, meu amor. Saudade, voltando de volta na ativa. Gostaria de estar participando do sorteio. Eu e minhas filhas, Maria Vitória e Ana Paula. Beijo, André de Corupá.
0: Beijo, Dayá, Deia de Corupá, marcando presença. Um beijo nas meninas. Oi, Neide. Neide Minati da Barra do Rio Serro. Oi, maravilhosa. Vou ali e volto já. Na estúdio 10:50, bora passear.
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0: Tem dica de economia. Mário Júnior, é com você, Mário.
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5: De volta a ZYD 741 nos 99,1 Rádio Estúdio FM. 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Oi, Sheila. Sheila já tá lá, ó. Su, bom dia. Vamos almoçar. Bom apetite, meu amor. Bom almoço pra você. Ó, tô com fome também, viu? Uhum. Você tá falando também? Bom, eu sempre tenho fome, né? Uma fofoquinha, né?
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8: Érica Januza ironiza Neymar e provoca reação de torcedores. A atriz Érica Januza ironizou o choro de Neymar após a eliminação do Brasil na Copa do Mundo, provocando uma onda de reações nas redes sociais. Em uma publicação nos stories do Instagram, Érica compartilhou uma imagem de Neymar emocionado ao fim da partida e escreveu: fez nada a Copa inteira e agora faz drama chorando? Olha! A postagem repercutiu entre fãs do jogador, que responderam nos comentários das redes sociais da atriz. Ela tem toda a razão, né? Desculpe aí, mas fez nada, viu?

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0: Bosco e Vinícius, chora, me liga. Chora não, hein? Mande aí sua mensagem e a gente ama quando você faz isso aqui, ó.
1: Mande algo, mande algo, não mande escrevendo não, que eu não sei ler não, mande algo.
0: É como eu sempre falo, até sei ler um bocadinho, viu? Mas eu amo sentir a energia da sua voz. Oi, Su, oi, Rodrigo. Rodrigo, lá de Três Rios do Norte, tá passando por aqui a Juliana. Oi, Ju, a Ju, ela fala do bairro Amizade de Guaramirim. Alô, Guaramirim. O Vanderlei também de Guaramirim. Oi, Priscila, linda, beijo, bom dia, seja bem-vinda. Tá concorrendo. Hoje tem presente da B3 Moto Peças. Você tem moto? Tá, você não tem moto, mas conhece alguém que tenha. Então você pode presentear. Tem 1 litro de óleo mais a troca de óleo da B3 Moto Peças. Tem comilança. Ai, buchinho cheio, a gente fica feliz, né? Tem um hot dog da casa. Não é pizza e não é dog, é pizza dog. Valendo ali, tá bom? No WhatsApp da Estúdio 984027371. Vem, vem na malemolência. Música da hora, 11:06 agora. 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

0: Você já deu aí aquela olhadinha hoje, já agradeceu, já percebeu quão abençoado você é, quanta coisa boa tem no seu dia a dia, na sua rotina. Afinal, a vida acontece no agora, né? Na Estúdio 11 e 11.
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1: 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Seguimos aqui nos 99,1 Rádio Estúdio FM. Oi, Ademir, bom dia. Quem mais? A Mari, do bairro João Pessoa. Ah, deixa eu ver quem mais aqui. A Priscila, do centro. Oi, Pri. Seja isso, vai.
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0: Na Estúdio 11:23, bom dia.
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0: Matheus e Cauã, nessas horas da programação estúdio. Oi, Suzana. Oi. É, muito bem. Manda, quero muito ganhar. É, Priscila. Tá no sorteio, Pri. Mandou mensagem, já está concorrendo, tá bom? Onze e 27 na estúdio.
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0: 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Seguimos na programação estúdio. Oi, Sul. Oi, Iraci. Peraí. Deixa eu colocar o áudio dessa maravilhosa.
8: Bom dia, Suzane.
0: Oi.
8: Tudo bem?
0: Tudo.
8: Sou Iraci Fraga da Figueira.
0: Oi,
8: um
0: Iraci.
8: Abraço a todos aí. Tenham um bom dia. Beijo.
0: Beijo. Bom dia.
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0: 6h38.
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0: Jadis e Jadson, recentemente na programação. Tem ouvinte passando por aqui, vamos lá.
1: Bom dia, Suzy.
0: Oi, bom dia.
1: Quero participar do sorteio, sou Rosângela da Verde.
0: Oi, Rô, já está no sorteio.
2: Bom dia, Su.
0: Oi.
2: É Ilza.
0: Oi, Ilza.
2: Grande abraço para você.
0: Obrigada.
2: Esse dia maravilhoso, lindo, né? Esse sol abençoado. Feliz terça.
0: Beijo, abraço.
1: Bom dia, Su.
0: Oi.
1: É a Marceli do Nova Brasília. Põe nesse sorteio aí, preciso trocar o óleo da minha moto aí.
0: Ulha,
1: seria
0: que
1: um ótimo prêmio.
0: Ulha.
1: Uma ótima semana pra todos.
0: Beijo. Tá, entendi, trocar o óleo da moto. Ah, claro, sorteando um litro de óleo, mais uma troca de óleo, B3 Moto Peças. Né, Mário Júnior? Mário Júnior, tumultuando a equipe, né? Ele foi promovido a diretor de flashes e aí já fazendo todo esse tumulto, Mário Júnior.
3: Estou testando o cowboy, que agora eu estou dirigindo o cowboy para fazer flashes, então vamos ver se ele vai sair bem, né?
0: Olha só, já causando tumulto na madrugada, né, Mário Júnior? Ele vai te agradecer daqui a pouco, viu?
3: Vai.
0: O Regis também vai te agradecer.
3: Regis não, Regis se aposentar, tá na hora de se aposentar.
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2: Eu acho que você tem que mandar aquela mensagem. Mas manda o que tá no seu coração.
3: Porque se fosse eu falaria mais ou menos assim.
4: Ei, boa noite. Antes de te bloquear, eu só vim te dizer que a partir de hoje pode tocar o terror, fazer o que quiser fazer. A boca é sua, curte sua farra. Sinto mais nada.
2: Não, apaga.

0: Danilo e Davi. Apaga, apaga. Mário tá ali apagando as mensagens que ele mandou para o cowboy de rodeio, né? Na Estúdio 1153.
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0: 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Seguimos na programação. Estúdio daqui a pouco tem hashtag estúdio em sua primeira edição. Mário Júnior tá ali reunido com a sua produção, né, pra chegar aí ao tema de hoje, né?

0: se amarem, meu talento. Fred e Fabrício na programação. Primeiro quero agradecer essa galera linda que passou aqui, ó, no WhatsApp da estúdio. Oi, Rafa. Ó.
1: Oi, Su, bom dia, Rafael do Água Verde.
0: Oi, Rafa.
1: Queria participar do sorteio.
0: Um abraço, bom dia, Rafa, Fabiana, do bairro Vila Lenze. Quem mais?
2: Bom dia, rapaz, eu pago o sorteio. Aqui que é a água, vem.
0: Deixa eu ver aqui. Edith, será que eu acertei? Será? Um beijinho pra você, tá bom? Vamos ao sorteio? Muito bem. Quem tá levando? A Comilança não é pizza, não é dog. É pizza, dog. E também presente da B3 Moto Peças. É 1 litro de óleo, mais a troca de óleo pra você que tem a sua moto, tá bom? É a nossa ouvinte. Deixa eu ver se tem o WhatsApp dela aqui. Tem, claro que tem, né? Você tem áudio, Suzana? Tem.
3: Oi, Oi. Bom dia. Sempre ligado aqui na Estúdio FM. Manda esse brinde aí pra nós.
0: Já tá levando.
3: Eu e meu filhotinho, Davi Miguel. É a Juliana, do Estrada Nova.
0: A Ju, do telefone 9955, final 25. 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Música da hora chegando, depois tem ele, senhor Mário Júnior, o nosso diretor de flashes. Eu volto amanhã, meio de semana na programação Estúdio. Um excelente almoço pra você,
4: galera,
0: viu?
4: É. Música da hora.
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0: Finalizando aqui a sequência da Suzana Andrade. Vai descansar a sua, não, vai dar aula, né? Ela falou que vai assistir Argentina e Egito. Daqui a pouco, 1 da tarde, tem Argentina e Egito por aqui. A gente vai falar sobre isso. Vamos falar sobre isso daqui a pouco, porque é o ritmo de Copa do Mundo ainda, filho. Estúdio 12:07. 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
0: 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Eba! Estamos chegando aqui na sua terça-feira, 7 de julho. É dia de Copa do Mundo. A Copa do Mundo continua. Tem jogo hoje, tem jogo. Não é porque o Brasil foi desclassificado que a gente parece assim. Eu tô acompanhando tudo.
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0: Opa, prazer, tô chegando. Mário Júnior com você, pra você aqui no Som da Estúdio. Terça-feira, 7 de julho. Opa, terça-feira, 7 de julho. A partir de agora, a programação 99.1. É isso mesmo. É o nosso hashtag para você participar, para você interagir. Manda seu recado, manda seu alô aqui pra gente, tá? Hoje é dia de jogo. Hoje é dia de Argentina e Egito. Daqui a pouco, a 1 hora da tarde. E vamos falar de palpite. Ontem falamos de Espanha e Portugal. Eu pensei que Portugal ia levar. Portugal se despediu. Na verdade, vou te falar, hein? Que joguinho. Mas hoje tem Argentina e Egito. Favorita é a Argentina. Quero saber o seu palpite do jogo de hoje, hein? Pra você participar, valendo um frango com fritas, aquela porção de frango com fritas deliciosa, mais 2 chopes gelados do Gaúcho Chopp Cozinha. Bora seu palpite do jogo de hoje. Vamos que vamos!
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0: Saúde, ó, número 1 do seu rádio, Guilherme Benuto. Aqui na programação, na estúdio, daqui a pouco eu já vou começar a atender o pessoal. Hashtag palpite, mande seu palpite. Daqui a pouco tem Argentina e Egito. Quero saber qual é o seu palpite pra hoje do jogo, hein? Valendo a porção de frango com fritas e dois chopes do gaúcho. Estúdio, meio-dia 18.
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4: Eba, por aqui, no som da Estúdio FM. Tô sabendo que você tá me ouvindo. Meio dia 21. Léo Balbinotti, vem cantar.

0: Estúdio FM, hora certa, 12:30. Boa tarde.
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0: Jornal número 1 no seu rádio, daqui a pouco começa, hein? É Argentina e Egito e eu quero saber o seu palpite do jogo de hoje. Nós vamos fazer o sorteio às 14h, então o pessoal já tá participando aqui, ó. Vilmar do Amizade, alô Vilmar, Vilmar mandou aqui, ó. 3-1 pra Argentina. Ah, vamos lá, Moniel de Schroeder, 3-0 pra Argentina. Diogo do Jaraguá 99, 3-1 pra Argentina. Mário João Pessoa, 2-1 pra Argentina. Cíntia, 2-1 pra Argentina. Galera aqui apostando na Argentina.
1: Aqui é a Jaque, motorista de aplicativo. Olha, eu queria muito que o Egito ganhasse, né? Mas eu acho que vai ser difícil. Então,
0: vai ser difícil.
1: Meu palpite é 3-1 pra Argentina.
0: Então,
1: mas
0: tá bom.
1: Queria muito que o Egito ganhasse. Deus abençoe, manda seus prêmios pra cá.
0: Olha,
1: até
0: Jaque,
1: mais.
0: Jaque participando conosco.
2: Oi, Mário, tudo bem contigo? Vamos torcer pelos hermanos, né? 3-1 para a Argentina. Beijão, Vânia da Figueira.
0: Valeu, Vânia. Bruna, 3-0 para a Argentina. Torcendo para o Egito. 2-1 para o Egito. A nossa ouvinte aqui, Andréa. 3-1 para a Argentina. O Cleito do Água Verde. O Edson mandou 2-1 contra o Egito. A Argentina em cima do Egito. Né? Meu palpite é 2-1 para a Argentina. Franciele do Vieira. 2-1 pro Egito, Ademir da Barra. Vamos ver o que vai acontecer. Daqui a pouco já começa, hein? 1h. Vamos ver se o Lionel Messi aparece para fazer o jogo dele. Estúdio meio-dia 34.
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12: 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Meio-dia e 39, vamos de Eduardo Costa pra cantar pra gente.

0: estúdio, Almir no seu rádio PPA. Que delícia, com Country Beat. Na programação da estúdio, hashtag palpite, quero saber qual é o seu palpite pro jogo de hoje. Daqui a pouco, 1 da tarde, de Argentina e Egito. Pessoal, tava mandando seus palpites aqui. O Ivandro mandou, Mário, vai ser 0-0 e Egito vai ganhar nos pênaltis. Oi, Aline.
1: Oi, Mário, tudo bem? Aline de Guaramirim.
0: Oi.
1: Vai aí o palpite do meu filho Francisco, 2-1 pro Egito. Manda tá esse prêmio pra cá.
0: Tá participando aqui conosco, hein? Participe, tá valendo aquela porção de frango com fritas e 2 chopes do gaúcho, hein? Chopinho gelado, porçãozinha. Estúdio meio-dia 46.
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0: 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Vamos em frente, daqui a pouco. Argentina e Egito. É, já estão

0: número 1 do seu rádio, Henrique Juliano, o céu explica tudo. Na programação 99.1. Tem música da hora chegando por aqui. Pessoal se preparando, né? Já cantaram o hino. Daqui a pouco tem Argentina e Egito dentro de alguns minutos. E o palpite de hoje. Mas antes disso tem a música da hora. 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

0: Estúdio Almirão do seu rádio, Jorge Acústico na programação 99.1, finalizando a nossa música da hora. Daqui a pouco eu volto com clássicos, daqui a pouco também, daqui a pouco tem pra você aqui, ó. Atenção, atenção. Já, já, tem nosso clássicos da estúdio, vai começar Argentina e Egito. E qual é o seu palpite pra Argentina e Egito? Manda aqui pra gente saber. Valendo uma porção de frango com fritas e dois chopes do Gaúcho. Hora certa no estúdio. 1:02.
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5: Opa, por aqui no Sonda Estúdio FM 99.1. Vamos de clássicos, vamos matar saudades aqui na programação da Estúdio. Aumenta o volume, que o clássico está chegando. 1:05.
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0: estúdio, a número 1 do seu rádio pra matar saudades, lá de 99 Fat Family, eu não vou no Clássicos da Estúdio, você tá participando? Valendo aqui, ó, tá rolando o jogo, hein? Argentina e Egito, eu quero saber de você, do seu palpite, tá? Dá tempo de você participar ainda, tem mais uma meia horinha pra você participar aqui conosco, no 984-027371, beleza? É, mais meia horinha aí, 25 minutos. Vai participar, valendo o prêmio. O Adriano de Guarabirim mandou 2-0 pra Argentina. Deixa eu ver quem tá por aqui.
1: Tudo certo. E como eu não tô em Jaraguá, né? Eu tô aqui nos Bomerode. 4-0 pra Argentina.
0: Então tá bom. Estamos já nos 12 minutos. 0-0 por enquanto. Mario, tá por aqui. Quem tá por aqui? A Bruna da Amizade. 2-1 pro Egito. Fala, Wagner. Calma aí, segura aí.
2: Olá, Mário Júnior, tudo bem?
0: Tudo.
2: É, aqui o Wagner da Barra. É 3-0 Argentina. Fora o baile, né?
0: Então tá bom, vamos aguardar. O Pedro falou 3-1 para o Egito. Andreia, Egito 1-0 em cima da Argentina. Deixa eu ver quem tá por aqui também. João, 3-1 para a Argentina. O Christian, 2-0.

0: Hora certa na estúdio. 1:15.
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0: Atenção, foi gol do Egito, né? Teve gente que já trocou o placar aqui, não vale, tá? Quem mandou aí, desde o meio-dia e 10, ou apagou, trocou o placar. Não tá valendo. Mas enfim, né? O prêmio depois a gente vai fazer o sorteio aqui com o sorteador. E o sorteador escolheu, vai levar o prêmio, né? Não é pelo placar, mas sim é a brincadeira e o palpite que tá valendo. 1-0 pro Egito. Tem muita bola pra rolar ainda, né? Só tá no primeiro tempo. Nos 17 minutos e meio do primeiro tempo. Vamos lá com Camila Cardoso. Camila Cardoso.
11: Olá, boa tarde, Mário. Boa tarde a todos. A massa de ar seco e frio já está atuando no estado de Santa Catarina. Traz condições de estabilidade para praticamente todas as áreas do estado. Há apenas uma exceção que fica justamente entre Joinville, em direção a Garuva, e Itapoá, São Chico, indo em direção ali ao litoral do Paraná. Nesse trecho que se estende desde Joinville em direção a Itapoá, a gente até tem a presença de nuvens. Inclusive, hoje de manhã amanheceu com chuvisco, por ali chuva fraca. Em Jaraguá do Sul, em direção aos demais municípios ao redor, o tempo é firme. Então, apesar...

0: Claro que boa parte do estado está com tempo firme, somente de Joinville em direção a São Chico e ali Itapuá, que tem um pouco mais de nuvens. Estamos com 17, 18 graus oficialmente de temperaturas. E hoje é aquele dia que a menor temperatura deve acontecer no período noturno, devido ao avanço do ar frio. Com o tempo seco, é natural que as temperaturas declinem mais no final do dia. Então, ali 6, 7 da noite, ali vocês vão perceber que vai começar a esfriar. E aí a próxima noite, madrugada, tende a ser mais fria. E não se surpreendam se amanhã de manhã a gente estar com mínimas de 5 a 7 graus pela região. Isso eu digo Jaraguá do Sul e municípios próximos, né? Áreas do Planalto Norte Catarinense, é claro que esses valores são ainda menores. A quarta-feira promete ser mais um dia de sol. Amanhece frio e chega a 20 graus durante a tarde. O ar frio começa a enfraquecer na quinta, quando já chegamos a 22, mas ainda é um dia de inverno. E a gente deve ter o retorno das nuvens na sexta-feira. Inclusive, sexta-feira já não tem mais ar frio, chega a 25 graus de Jaraguá do Sul. Mas as chuvas voltam na noite da sexta e ao longo do sábado. Camila Cardoso, para o Estúdio FM. A número 1 do seu rádio.
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5: Que é isso? Lionel Messi acaba de perder um pênalti em cima do Egito. Egito 1-0. Rapaz. Eita. E tá rolando aí confusão no banco do Egito, né? Que é isso? Que Copa do Mundo louca! Claro que tem muito jogo pra rolar ainda, né? Agora Lionel Messi perdeu. Vamos ver. Perdeu, perdido, hein?

0: Nesse clima, estúdio, a número 1 do seu rádio. Michel Teló, Michel Teló, na programação aí, a roça vence. É, já teve pausa pra hidratação, rapaz. Que Copa do Mundo. E agora, o contra-ataque aí de Argentina, dando o que falar. Claro, tem muita bola pra rolar ainda. 1-0 pro Egito, minha gente. 1-0 pro Egito, nos 29 minutos e meio do primeiro tempo. Vamos lá, quem tá passando por aqui, participando do palpite.
1: Boa tarde, Mário Júnior. 3-1 pra Argentina. Adenilson Baita, Rio do Sul, participar do sorteio.
0: Valeu, Adenilson. Boa tarde, Mário. Vai ser 2-1 pro Egito, tá louco? Nunca torcer pra Argentina, o Sirineiro de Araguai esquerdo. É 3-0 pro Egito em cima dos hermanos. O Tatal, alô Tatal, participando por aqui. Falta pra Argentina. Vou pro intervalo, eu volto já, fica por aí. Estúdio 1:32.
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3: Saudações futebolísticas. Vamos falar do Cristiano Ronaldo, gajo. Ele não gosta de despedidas, mas ele mesmo não quer falar sobre isso. Alvo dos críticos nesse Mundial, ele deixa a aposentadoria para depois e aproveita o julgamento para declarar guerra a quem não o apoia incondicionalmente. Ele disse: vocês querem muito que eu não volte, não é? Já não me querem ver aqui, mas esse dia há de chegar, desafiou o Cristiano Ronaldo. Ele fez declarações duras e atrito com jornalistas, indiretas para quem o critica. É, aos 41 anos, ele admite indiretamente que a aposentadoria está próxima. Como ele próprio fez questão de lembrar, diz que não está tão mal. Fez gols, foi importante para a equipe e diz que está sempre de corpo e alma para ajudar a seleção a alcançar os seus objetivos. Jogando ou não, terei sempre um papel importante nesta equipa, disse o gajo Cristiano Ronaldo. Eu sou o Regis Portanova e a gente se encontra numa próxima.
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muito bem. 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Seguimos por aqui, na audiência 99.1 no Som da Estúdio, terça-feira, 7 de julho. Vamos trazendo para você o som do Corpo e Alma. Tem Corpo e Alma, viu, seu pause. É, os, aí, ó, 35 minutos do primeiro tempo, 0 a 0, hein? 34, perdão. 1 a 0, que 0 a 0, 1 a 0, né? 1 a 0 pro Egito, nos 34 minutos e meio do primeiro tempo. E o Egito aí tá dando um sufoco também, viu?

estúdio, a número 1 do seu rádio, Juan e Leandro. Foto no pijama na programação 99.1. Pois é, gente. Tá aí, 1-0 pro Egito. Quase na finaleira do primeiro tempo. Claro que temos o segundo tempo todinho, né? Não é só, de repente, só a partir do momento que a Argentina tiver uma dedicação ali, já empata para 1-1, né? Mas Egito também tá dando sufoco ali, viu? Tá bem tranquilo a Argentina. Rolou já umas confusões ali. Vamos ver o que vai acontecer. Tá um jogo aí, o pessoal tá pra cima, tanto o Egito quanto a Argentina. 44 minutos do primeiro tempo. Falta pra Argentina aí, vai fazer a cobrança. Lionel Messi. Pessoal mandando seus palpites. Tá todo mundo entrando na combuca. Daqui a pouco, já depois do intervalo, eu volto aqui com a minha última sequência na programação da estúdio. E também já vou trazer quem tá levando os prêmios de hoje. Lionel Messi cobrou, mas não adiantou. Foi pra mão do goleiro. Hora certa no estúdio, 1:46.

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10: Seguimos por aqui, já nos acréscimos do primeiro tempo. 1-0 pro Egito. Quase acabando já nos últimos lances. Daqui a pouco vem segundo tempo, né? A Argentina tá tentando. Vamos ver se vai mudar alguma coisa na Argentina no segundo tempo. Os caras estão pressionando, mas Egito tá em cima. Aumenta o volume, Guilherme Benuto, Guilherme.

0: estúdio, a número 1 do seu rádio, tá aí Jorge Matheus, Louca de Saudade, finalizando por aqui, quase finalizando, é intervalo, daqui a pouco segundo tempo, Egito 1-0 em cima da Argentina, gente, que é isso, hein? Que jogaço! Vamos lá, quem tá levando o prêmio de hoje é o Diego, no final 31, alô, não, Diego não, Diogo, né, Diogo? Tudo certo por aí, Diogo? Tudo tranquilo? O Diogo tá levando aqui, tá levando, boa tarde, Mário, 3-1 pra Argentina, foi o que ele mandou aqui, né, no meio-dia e 3, e levou o prêmio de hoje. 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Vou ficando por aqui e eu volto amanhã a partir do meio-dia. Vamos nessa, daqui a pouco tem o segundo tempo.
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0: FM, a número 1 do seu rádio. Tem a saideira do Mário, Sam Smith, Dancing with a Stranger. Já já, depois do intervalo, tem Rádio Blog. 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
0: 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Maravilha, maravilha. Vai começar um Rádio Blog. 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Boa tarde, estamos chegando. Ótima terça-feira para você ligado aqui em ZYD741, Rádio Estúdio, FM 99.1 MHz, Jaraguá do Sul, Santa Catarina.
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0: Aê, maravilha, tô chegando, eu sou o Guido Cazubo, a partir de agora com você, muito prazer, ótima tarde, tarde linda, de terça-feira, que maravilha, meu povo, temperatura 20 graus em Jaraguá do Sul, céu azulzinho, é o nosso inverno dando aquele show, não é mesmo? Rádio Blog tá no ar a partir de agora. Música boa, tem informação também. E claro que a gente começa com o nosso Paredão.
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0: 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É, eu tenho prêmios pra você que participa aqui.
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0: Pra você que tem moto, é um presentão, hein? Valendo um litro de óleo, mais a troca de óleo na B3 Autopeças. Aí, B3, mandou bem. Tá precisando trocar o óleo da motoca aí? Então, manda mensagem aqui, vota na sua música preferida. Se ela for a mais votada, toca de novo. Vamos para as opções, espanhol. Música 1 vem chegando com Ana Castela, É Que Eu Não Te Esqueci. Música 2, Eduardo Costa, Imagina Eu. Música 3, Bruno Barreto, Texana 37. E aí, qual delas você gosta mais, hein? Vai votando. 98402-7371. Começou!
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0: Música 1 do Paredão Ana Castela. É que eu não te esqueci. Tá valendo de presente um litro de óleo mais troca de óleo na B3 Moto Peças. Bora ouvir a música 2 com ele, Eduardo Costa. Imagina eu.
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0: Estúdio FM, música 2 do Paredão. Eduardo Costa, imagina eu.
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0: A música 1 tocou também com Ana Castela. É que eu não te esqueci. E a música 3, Bruno e Barreto vai tocar agora, Texana 37. E aí, qual delas você gosta mais? Valendo litro de óleo mais a troca de óleo na B3 Moto Peças.
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0: Estúdio FM, a número 1 do seu rádio, Bruno Barreto e a Texana 37. Pra fechar aqui, nosso top 3. Top 3 não, nosso paredão, né, Mari? Paredão, quase que esqueci o nome dele. Tati, boa tarde pra você. O Elstor, tá ligadão por aqui também. Alô, Gil, Simone, Bruna, a Vânia, a Daniele, galera do Chernevix, tamo junto. Bora aí contar os votos. Volto com o resultado na sequência e vamos ouvir de novo a música mais votada. Segura aí. 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
2: Seguimos por aqui com o nosso rádio blog. Secando a Argentina, que vai perdendo pro Egito de 1-0, 57 minutos de jogo aí. Continua secando aí. Adeus, hermanos. Bora lá pro resultado do nosso paredão.
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5: Que passa, boludo?
2: Que passa? Já tenho aqui ganhador do litro de óleo e a troca de óleo da B3 Motopeças. Dá os parabéns pra ela. Tati Ferreira, você ganhou, Tati! Aê, se deu bem. Só passar aqui no estúdio pra retirar, beleza? Vamos lá. É, não deu pra Bruno e Barreto, pode ir pra parede. Eduardo Costa, também não deu pra ti, meu jovem, vai lá pra parede. Grande vencedora dessa edição do Paredão é Ana Castela, é que eu não te esqueci, a mais votada que a gente vai ouvir de novo. Os perdedores já estão na parede, espanhol é contigo agora.
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0: Amplitude FM, a número 1 do seu rádio, Ferrugem, Pirata e Tesouro. Aqui no nosso rádio blog, o quê? O quê? O Egito fez segundo gol! Cadê minha vuvuzela? Peraí. Achei, tá aqui, ó. 2-0 pro Egito em cima da Argentina. Aliás, já tinha feito um segundo gol um pouquinho antes, foi anulado. Agora sim, anula essa, juizão! Ai, que delícia ver a Argentina se despedindo da Copa, né? Obrigado, Egito. Obrigado, nunca falei mal do Egito. 2h32 agora, deixa eu mandar um salve pra rapaziada. Tá ouvindo a gente aí, a Fran, deixa eu ver quem mais aqui, o Emerson, o Júlio, muito obrigado. Ó, o Felipe, segurança. Aê, Felipe, beleza? Tamo junto, meu parceiro Felipe. É nóis. O Felipe, né, ele é aquele segurança que impõe respeito e chega com aquele bigodão e fala assim: sai da calçada. Todo mundo respeita, já na hora. Valeu, Felipeira, tamo junto. Daqui a pouco tem mais rádio blog. Agora tem informação pra você.
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0: Muito bem, informação pra você diretamente aqui do portal Metrópolis. Leilani Nobart se despede do jornalismo da Globo após 47 anos. A Leilani Nobart anunciou hoje que deixará o jornalismo diário da TV Globo depois de 47 anos no ar. A apresentadora comunicou ao público ao vivo durante o fim do Conexão Globo News. Leilani Nobart explicou que essa não será uma despedida do jornalismo. Ela, no entanto, deu a entender que sairá da TV Globo, né? Então agora ela diz que vai se juntar, né, a nós como espectadores da TV. Né, Fernando Berti? Não tá se acreditando? 2-0, Fernando Berti.
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0: 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Seguimos por aqui, secando a Argentina. Agora mais tranquilo, mais aliviado, 75 minutos de jogo, 2-0 pro Egito. Ai, a vida é boa, né?

0: Amplitude FM, a número 1 do seu rádio. Ed Brito e Samuel, e o Romance Rosa, pois é, né, Simone? Ai, ai, nesse meio tempo que eu tinha falado, tava comemorando 2-0 pro Egito, vai lá, a Argentina empata o jogo. Messi, desgraçado. Não, o bicho é um gênio, né, mas... Ai, que raiva que estamos passando aqui agora, né, Simone? Simone tá aqui, tá na escuta da estúdio e assistindo o jogo, tá certo. 88 minutos, vamos ver se vai pra prorrogação, né? Ainda não está perdido. Vai, Egito! Vai, Egito! 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
0: 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Ai, eu não acredito nisso. Argentina vira 3-2. Bah. É, rapaz, que coisa, não?

0: Band FM, 12h59, música da hora pra você. Quem espera, perde. 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

0: Cut FM, a número 1 do seu rádio, Fred Fabrício. Te amar é meu talento. Tudo bem. Praticamente final do jogo, né? Tá no último lance, se duvidar, né? Argentina e Egito. Argentina classificada para as quartas de final. Egito jogou, hein? Lutou. Abriu uma vantagem, 2-0, não deu conta, né? Porque existe essa besta mitológica chamada Lionel Messi. O cara é um monstro, aí não tem como, né? Fala, Luciano, boa tarde. Deixa eu ver, Marcos Mendes. Ah, tá falando que perdeu o documento. Documento da moto na Figueira. É, então, se alguém, de repente, encontrar... Vou entrar em contato com a gente aqui, que a gente avisa o Marcos, beleza? Ah, quem mais? Lau, tá ouvindo também? Lau, muito obrigado, Lau. Ó, tem um presente pra você, eu esqueci, a produção deixou aqui pra mim, pra galera que participar aqui do Rádio Blog, vai estar concorrendo combo do Xuxa, fechou? São 2 dogs egg mais 2 cocas, combo do Xuxa pra você, 98402-7371 é o nosso WhatsApp. Daqui a pouco a gente volta com muito mais. Não sai daí. 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

0: Amplitude FM, a número 1 do seu rádio, Rick Martin, Luan Santana, Estranho aqui no nosso rádio blog. Galera participando com a gente aqui, a Fran, do Rio da Luz, muito obrigado. Camila, boa tarde para você, a Bruna, o Ricardo, Priscila, todo mundo aqui nos 99. Onde você estiver trabalhando, levando a gente de carona. Valeu pela parceria, tamo junto, hein? 99,1 Estúdio FM 1319 informou Giassi no aniversário Giassi. 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
2: 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Mais uma acelerada clássica da dona do primeiro lugar, da número 1 do seu rádio. Fechou, meu queridão.
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0: De volta aqui na programação da número 1 do seu rádio, vai mandando mensagem aí, 984027371. Tá valendo o combo do Xuxa. Dois dogs eggs, mais duas cocas. Boa sorte!

0: Estúdio FM, a número 1 do seu rádio, Murilo Rufi. Saudade estranha. Oi, Rose. Flávio Vieira participando com a gente. Muito obrigado. Lá no Rio da Luz, a Fran tá ouvindo. Beijo, Fran. Tamo junto, agora 3h34.
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0: A Agência Nacional do Cinema, a Ancine, confirmou que está analisando o pedido de registro do filme Dark Horse, que retrata a campanha presidencial de 2018 do ex-presidente Jair Bolsonaro. O pedido foi protocolado pela distribuidora Europa Filmes no dia 22 de junho e é uma etapa obrigatória para que o longa possa ser exibido comercialmente nos cinemas brasileiros. A Ancine informou que o processo ainda está em andamento, por isso, não anteciparão qualquer decisão sobre a aprovação do registro. O filme já havia sido alvo de uma investigação administrativa por supostas irregularidades durante sua produção no Brasil, mas a análise atual trata especificamente da autorização para o seu lançamento comercial. A estreia está prevista para 11 de setembro desse ano. 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
0: Simbora por aqui na programação da Estúdio FM. Lembrando, promoção Meu Velho de Fusca continua. 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

0: não escolheu a roupa, tá sempre indecisa. Com qualquer uma delas vai ser a mais linda.
1: Sim, ó.

0: Se Alguém Sonhou. Estúdio FM é número 1 do seu rádio, Gustavo Lima e Luiz Fonsi. Vagabundo. Eita, 3h47. Vamos lá, a galera que tá ouvindo a gente, Luiz. Abraço pra você, Luizão, Rafa também. Alô pro André, pro Hugo. Tamo junto, hein, rapaziada. Boa tarde pra vocês aí. Vai mandando mensagem que você concorreu o combo do Xuxa. São 2 dogs egg, mais 2 cocas. 984027371. A número 1 do seu rádio. Estúdio 1347. 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
0: Vamos lá, de volta aqui na Estúdio FM. Nosso rádio blog continua. Tem Matheus e Cauã com Marília Mendonça. Vou ter que superar.

0: Jona Castela. É que eu não te esqueci. Fechando mais uma sequência. Bora lá, curtir a música da hora. 3h59.
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0: Cultura de FM, a música, a número 1 do seu rádio. Música da hora com Bruno Diggs. É o Sorriso Maroto, clique. Como intervalo, na sequência tem mais um paredão pra você brincar comigo por aqui. Segura. 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
0: 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Agora 4:06 de volta, aqui na número 1 do seu rádio, para todo o norte catarinense. É o nosso rádio blog, agora é hora de paredão, para você votar na música que você mais gosta, ouvir ela de novo e ainda concorrer prêmios.
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0: E ó, tá valendo aquele balde lindão personalizado da Estúdio FM pra você assistir aos jogos da Copa. E a pipoquinha vai junto. Participa aí, vote na sua preferida. Música 1, Jorge Mateus, Sol nos Olhos. Música 2, Wesley Safadão com Rei Vaqueiro, Displicente. Música 3, Léo Balbinotti com Danilo e Davi, Número Chato. E aí, qual delas você gosta mais, hein? 98402-7371.
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0: Jorge Matheus, música 1 do Paredão, Sol nos Olhos. 984027371. Valendo balde de pipoca personalizado da Estúdio FM. Música 2, Wesley Safadão, Rei Vaqueiro, Displicente.
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2: 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Ah, canção rei! Isso aqui tem que ter sentimento.

0: Música 2 do Paredão. Wesley Safadão, Rei Vaqueiro, Displicente. Tá valendo o baldinho de pipoca da Estúdio FM. Música 3 vai tocar agora. Léo Bobinotti, Danilo e Davi, número chato.
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Amplitude FM, a número 1 do seu rádio, música 3 do Paredão pra fechar. Número chato com Léo Bobinotti e Danilo Davi, teve a música 2, Wesley Safadão, Rei Vaqueiro, Displicente. E a 1 com Jorge Mateus, Sol nos Olhos. Depois do intervalo, a gente vai saber qual que foi a mais votada e vamos ouvir ela de novo.

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3: Rapaz, estamos de volta e o resultado do

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1: 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Meus parabéns, meus para-choque pro José Luiz, do final do telefone 4314, ganhou o balde. O balde de pipoca da Estúdio FM, é só retirar aqui, beleza, meu querido? Obrigado a galera que votou nessa edição do Paredão. Temos aqui a dupla vencedora e são eles, os veteranos Jorge e Matheus, com sol nos olhos. Então, os perdedores vão pra parede, que o espanhol já tá aqui do jeito, hein?
2: Soldadito, traga-lo, cartucho.
1: Léo Bobinotti pra parede, Danilo, Davi pra parede, Wesley Safadão, Rei Vaqueiro, vai pra parede também, porque deu pra você,
2: três,
1: hein?
2: 3, 2, 1, fuego!
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0: Estúdio FM, a número 1 do seu rádio, Menos é Mais, Simone Mendes, P do Pecado.
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0: Agora 4h32 e um novo episódio do podcast The Tilt do UOL revela que um brasileiro pode passar cerca de 25 anos da vida em frente às telas de celulares, computadores e outros dispositivos, se mantiver a média atual de uso. O cálculo foi feito pelos jornalistas Elton Simões Gomes e Diogo Cortiz, que analisaram dados de pesquisas e do próprio tempo de uso dos aparelhos. Segundo os especialistas, aplicativos e redes sociais são desenvolvidos para prender a atenção dos usuários por meio de notificações, recomendações personalizadas e uma navegação sem interrupções. E para reduzir o tempo de tela, eles sugerem medidas simples, como colocar o celular em escala de cinza, desativar notificações desnecessárias e estabelecer limites diários para o uso de aplicativos. Para ver, 25 anos, né, da nossa vida passando na frente de tela é coisa, hein?

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0: Tá aqui na Estúdio FM, valendo combo do Xuxa, 2 dogs egg mais 2 cocas no final do Rádio Blog. Pra você que é de Corupá, o nosso forte abraço, parabéns Corupá, 129 anos de história.

0: Rede FM, a número 1 do seu rádio, Kleber e Cauã, Jorge Mateus, pedaço meu, aqui no nosso rádio blog, quase finalizando, já já tem Chada 5 para divertir você nesse final de tarde, já já também o resultado do nosso combo do Xuxa, depois do intervalo. 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
0: De volta, e para fechar o nosso radioblog, resultado do combo do Xuxa. Parabéns pro final do telefone 2458, Franciele. Parabéns, Fran. Levou o combo do Xuxa.
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0: Na sequência tem Chada 5.

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2: Saudações futebolísticas, mais um pouco de seleção brasileira. Quarto fracasso em Copa do Mundo coloca o fim na trajetória de Neymar na seleção. O casamento acaba dos dois lados. O jogador não quer mais jogar pelo Brasil e Ancelotti começará a montar um time para 2030 sem ele. É preciso renovar e muito essa seleção. O Brasil chegará para a Copa do Mundo de 2030 com o maior jejum da história, a partir do momento em que conquistou o primeiro título mundial. Com a derrota para a Noruega, a seleção completará 28 anos sem alcançar o topo do futebol mundial. Desde 58, quando conquistou a primeira Copa do Mundo, o Brasil nunca passou 24 anos sem levantar o troféu. Bicampeã em 62, a camisa amarela viveu o maior jejum entre o tri e o tetra, entre 70 e 94. A última conquista foi em 2002. Entre as seleções sem chances de levantar o troféu nos Estados Unidos, somente o Uruguai possui um jejum maior que o Brasil. O vizinho ergueu a taça em 1950. Serão 80 anos entre a conquista e a edição de 2030. E com a despedida de Neymar da seleção brasileira, que encerra um dos capítulos mais complexos da história recente do futebol nacional, dono de números incontestáveis, claro, protagonista em uma geração que jamais conquistou a Copa do Mundo e alvo permanente de debates, o camisa 10 deixa a equipe carregando uma pergunta inevitável. Afinal, o que ele acrescentou à seleção? E olhando para esse último mundial, foi correto levá-lo ou a presença representou apenas um problema para o time? Os números dificilmente permitem contestação. Com 80 gols, Neymar encerra sua trajetória como o maior artilheiro da história da seleção brasileira. Durante mais de uma década e meia, foi o principal rosto do futebol brasileiro e assumiu responsabilidades, decidiu partidas e carregou o peso que poucos jogadores da história tiveram. Ao mesmo tempo, sua carreira de seleção ficou marcada por um roteiro cruel de lesões justamente nos momentos mais importantes. Eu sou Regis Portanova e a gente se encontra numa próxima.
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21: 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Regis Messi Nova.
22: Guido Messi Casugo.
21: Estamos invejando os argentinos hoje. Não. Não, nunca.
22: Não é pra tanto.
21: Vamos lá cantar com a gente, só alegria. Sim, um, dois, três, quatro e vai pra frente.
23: Eu tô ouvindo o Chá das Cinco. Esse programa é um baita lixo.
22: É um baita lixo.
23: Eu tô ouvindo o Chá das Cinco. E a Argentina, que decepção.
21: Decepção pra quem?
22: Decepção pra nós brasileiros, né? Nós como bons base, secadores, né? Invejosos, não tá sendo um dia legal também, não.
21: Esquece, esquece isso, pelo amor de Deus. Chega.
22: Suíça e Colômbia agora, é o foco.
21: Guido, você é tão besta, cara.
22: Nossa, velho, por que já assim?
21: Porque eu, no tema de hoje eu tive que ir lá naquela salinha, me trancar ali e fazer o teste. De tirar a camiseta.
22: Sério que você fez isso, velho?
21: Porque ele fez um tema uma vez sobre como você veste calça os tênis, né? Meia, tênis, eu não sei. Aí eu fui fazer o teste, porque eu não lembrava. E eu faço assim, braço direito, braço esquerdo, cabeça. Pra vestir camiseta.
22: Pra vestir camiseta.
21: É, e você, como é que faz?
22: Eu coloco cabeça.
21: Sério?
22: A cabeça entra primeiro.
24: Opa!
22: Aí depois que entra a cabeça, vai o braço inteiro direito, entra. E depois com a cabeça e o braço eu entro com o outro braço.
21: Duvido, faz aí, cara. Vai ter que fazer, cara.
22: Ah, eu não vou fazer, cara.
21: É impossível só colocar a camisa.
22: Não vou ficar pelado aqui no estúdio.
21: É muito difícil colocar a cabeça primeiro. Eu ponho o braço direito.
22: Eu tenho certeza disso, porque eu já fui zoado, porque meus amigos diziam assim: nossa, mano, tu é dos contra mesmo, né? Tu coloca a cabeça antes e...
21: É porque assim, eu acho que a maioria vai colocar. Bom, da outra vez eu falei que era. E muita gente colocava de outro jeito, né? Mas assim, eu acho que a maioria põe braço direito, braço esquerdo. É que eu sou destro, né? Braço direito, braço esquerdo e cabeça. E é muito rápido os três, assim. É um movimento muito ágil, muito ligeiro. Então, e você, querido ouvinte, responda pra gente.
22: Como é que você veste a camiseta?
21: Tá valendo um baldinho de pipoca, que tem baldinho da estúdio pra assistir aos jogos da Copa, assistir o teu filminho aí. É legal ter um baldinho desse, porque às vezes você põe numa tigela de plástico, de vidro, pesado. Essa é um baldinho
22: especial. Tu perde muita pipoca daí.
21: É, esse baldinho de pipoca, com a pipoca dentro ali, tem um pacote de pipoca. Como é que você veste a camiseta, né? Conta pra gente.
22: Braço, braço, cabeça, cabeça, braço, braço.
21: É impossível alguém fazer braço, cabeça, braço, né? Se alguém fizer isso, tem que mandar o vídeo fazendo.
22: Cara, eu não duvido.
21: E com habilidade, porque
22: vestir camiseta... braço, cabeça, braço é só pra esticar a camiseta daí, né? Fica toda renga, esticada.
21: É verdade, eu só coloco, acho que a cabeça primeiro, quando eu tenho que dar uma largada na camiseta por dentro.
22: Assim. Tem isso também, tem a qualidade da malha, né?
21: Às vezes você pega uma camiseta nova, você quer dar uma laceada.
22: Eu vou te dar um outro motivo por que faço assim também. Eu coloco a cabeça primeiro, porque geralmente eu estou com um topete invejável.
21: Ah, o seu cabelo tá sempre bem
22: arrumadinho. Ou seja, então eu preciso colocar ali de forma que não mexa meu topete.
21: Por que você não penteia o cabelo depois de se vestir? Né? É porque você tá no banheiro, às vezes, né?
22: É.
21: Você vai se trocar no quarto, você já arruma o cabelo, é verdade. Então, conta pra gente.
22: Então, se eu fizer assim, colocar os braços primeiro e a cabeça depois, nesse movimento do braço, botar a cabeça...
21: Já desmancha o cabelo.
22: Já desmancha meu cabelinho. Tá.
21: Como você veste camiseta? Hã? Ai, meu Deus do céu.
22: Vai render. Esse tema vai render. Escreve o que eu tô te dizendo. Começou!
21: E hoje tem...
22: Programa sertanejo do Brasil.
21: Valeu!

0: 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Vamos fazer um intervalo, então vamos voltar daqui a pouquinho para sabendo do pessoal como eles se vestem, como você se veste em relação à camiseta. Qual o procedimento que você faz para vestir a sua camiseta? Braço, cabeça.
1: E especifique o braço, né? Braço direito, braço esquerdo, nós precisamos saber exatamente como você se veste. Se quisesse saber como você se despe, aí era só, sei lá,
0: me chamar no direct. Ai, ai, já é um tonto mesmo. 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

0: Então vamos lá. Como vamos você lá. Veste sua camiseta no dia a dia? Vai, conta pra gente.
1: Boa tarde, Regis. Boa tarde, Guido.
2: Oba!
1: Aqui é o Sandro do bairro São Luís. Eu coloco primeiro a cabeça, depois eu coloco o braço esquerdo e depois eu coloco o braço direito.
0: Fica muito estranho isso, né, bicho? Então tá.
2: Vamos pegar esses áudios da galera assim. Primeiro eu coloco a cabeça.
3: Boa tarde, galera. Chá da
2: Boa cinco. Tarde.
3: Quando eu coloco a camiseta, é primeiro na cabeça, depois no braço esquerdo, direito, puxo pra baixo e tampa a pança. Valeu. Tchau, do Mato Figueira.
2: Isso tá aí. Bom. É, muita gente tem que fazer esse último passo aí, que é o tampar a pança.
0: Puxar a camiseta. Não tem aquele puxadinha. Meme, né, que a pessoa... Ela morre assim, cai no chão. A barriga tá aparecendo, mas ela dá uma puxadinha ainda pra dar camiseta.
2: Medo de morrer com a barriga pra fora.
0: É, a pochetezinha aparecendo. É, ah, deixa eu ver aqui o nome dela aqui.
2: Que lindinha.
0: Marlene.
2: Alô, Marlene!
0: Ela veste braço direito, braço esquerdo e cabeça.
2: Tá.
0: Muito obrigado, Marlene.
2: Muito obrigado pela sua contribuição.
0: A Gabriele, cabeça. Depois os braços, pra não estragar a maquiagem.
2: Olha aí, ó.
0: A maquiagem, Gabriele. Ué. Ah, é verdade, que daí pode
2: arrastar. Exato, você coloca a cabeça primeiro, tu pode abrir bem a golinha ali e colocar sem encostar nada da cara na roupa. Aí depois bota os braços.
0: Tá bom, as técnicas aí, né, bicho?
2: Técnicas.
0: É visto a camiseta com a cabeça primeiro, braço direito, depois braço esquerdo. Manda esse baldinho pra cá, Bruna da Amizade. Valeu, Bruna. Tá bom. É estranho pôr só a cabeça. Quer dizer, vestir a primeira cabeça. Isso é muito estranho, cara. Ai, ai. É. É, vamos lá, mais uma aqui. Sueli, você? Oi, meninos.
2: Oba.
0: É, braço esquerdo, braço direito e depois
2: perna
0: a cabeça.
2: Perna esquerda, perna direita. O Senhor tem muitos filhos. Muitos filhos. Ele
4: cabeça esquerda, cabeça direita.
2: Opa, não.

0: 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Fechamos aqui mais um bloco.
1: Mais um bloco.
0: Guido, nós temos uma pessoa muito famosa respondendo a sua enquete.
1: Uma pessoa famosa?
0: É, ele é padre.
1: Padre?
0: É. O padre Marcelo Rossi.
1: Não acredito que o padre Marcelo respondeu nossa enquete.
0: Mandou a resposta.
1: E aí, como será que o padre Marcelo...
0: Pergunta pra ele.
1: Padre Marcelo, como é que você se veste, cara?
0: A camiseta, vai.
2: Braço direito, braço esquerdo, perna direita, perna esquerda, balança a cabeça.
0: Senhor, muito simples. Entendi como ele faz.
1: Ó, braço direito, braço esquerdo, perna direita, perna esquerda.
0: É, e aí o chacoalha a cabeça, chacoalha pra batina ficar ajustada.
1: Isso aí, é. A perna vai junto com a batina.
2: Braço esquerdo, perna direita, perna esquerda, balança a cabeça, dá um pulinho.
0: Dá um pulinho pra gente ajustar a batina.
1: Exatamente.
0: Olha aí. Ah, que interessante. Muito obrigado, padre Marcelo de Nobre, eu ia falar. Padre Marcelo Rossi. Olha só.

0: Cultura FM. Isso aí tocou demais, né? Lembra
1: tocou.
0: Do Gugu?
1: É, nossa, muito, senhora. Muito, muito.
0: 5:35.
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0: E olha que a minha cabeça é grande, hein?
1: Pois é.
0: A número um. Quer que eu coloque a cabeça?
1: Esse negócio não tá certo.
0: Xuxa, como você veste? Ah. Caramba, que camisetão que ela usa, né? Cabeça, ombro, joelho, pé. Ah, deve ser aquelas camisetas que usa pra dormir, sabe? Camisetão.
1: É a Xuxa, ela pode fazer o que ela quiser.
0: Mensagens aqui, vamos lá.
1: O Red chegou nos 50, mas antes dos 50 ele já tá rosnando pras pessoas. Ele chega nos ambientes.
0: Esse lugar não tá legal, vambora. Mário de João Pessoa, eu visto primeiro a cabeça, depois os braços, e às vezes o direito e às vezes o esquerdo. Eu não tenho uma ordem definida.
1: Então você é uma pessoa, né, que
0: vai ao bel prazer.
1: Ao bel prazer, exato.
0: Vai, Munari.
7: Fala, rapaziada. Tchau, nós cinco. Primeiramente, parabéns ao Guido pela programação do programa anterior ali.
1: Obrigado, cara.
7: Guido tá metendo ficha, tchê. Parabéns, tchê. Guido, parabéns. É isso aí. Primeiro eu boto o braço esquerdo, o braço direito, cabeça, estico a camisa pra ficar bem alinhada nesse corpício aqui, né? É assim então. Valeu. Tchau. Daí cinco.
0: Beleza.
1: Abraço. Abraço. Aquela na
0: esticada.
1: Boca.
0: É. Ai.
1: É, meu amigo.
0: Fabiano, você.
1: Fala, Fabiano.
8: Fala, dupla de dois. Boa tarde. Vamos lá, então. Procedimento para colocar a camiseta. Pega a camiseta, dá um sacode nela, mete o braço direito, mete o braço esquerdo e, por último, mete a cabeça. E assim vai. Tá vestido. Um abraço. Valeu.
0: Essa é a grande maioria. Braço direito, depois o esquerdo e a cabeça. O Fábio do Raul também. Serve, é assim que ele veste.
1: Não sei, mas tem que ter mais pessoas que começam pela cabeça que nem eu.
9: Boa tarde, assim. Então, aí eu coloco o braço esquerdo, braço direito e depois coloco a cabeça. Esse é o jeito que eu coloco a camisa aí. Christian, botou esse aplicativo aí, são esses.
1: Deixa o capitão errado, né? A cabeça tem que entrar antes.
0: O mais engraçado é que a gente passa duas horas discutindo, falando sobre isso.
1: Como fazer render um tema bosta.
0: Mas nós queremos saber, como você veste essa sua camiseta? Conta pra gente.
1: Conta pra gente.

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0: 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Elis Just, na sua versão Cowgirl.

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1: 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Olha, galera, coisa boa. Hoje tem coisa a volta boa do Reinoldo e Marechal, só com o Marechal.
2: Soca o Marechal, você vai ver.
1: Como é o nome dele?
2: Procópio Januário.
1: Lupicínio Rodrigues?
2: É, Procópio Januário, o nome do artista.
1: Ele está de volta com mais um hit. Né? Ele vem aí com mais um modão pra gente ouvir aqui no programa mais caipira do rádio brasileiro.
2: O Alpendre da Saudade.
1: Daqui a pouco, hein?
2: Eita, nós.
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0: Ô, Porta Nova, deixa eu aproveitar esse pois clima não. Copa do Mundístico aqui pra mandar um salve pra um atleta aqui da nossa região, Hugo Pink.
1: Nossa
0: o
1: senhora!
0: O bicho é a revelação aí da Várzea. E ó, Ancelotti, vamos levar esse piá aí pro próximo ciclo aí.
1: Boa.
0: Até bom, até bom.
2: Gente, o Ancelotti boa, é o cérebro, leva o Bruno Pink. Aí fica Hugo o Pink e o cérebro.
0: Hugo Pink. Olha, é um nome bom, Hugo Pink.
2: É.
0: Né? Pra Copa do Mundo, cara.
2: Ancelotti é o cérebro técnico.
0: Isso aí.
2: E o Pink é o camisa 10.
0: Traz pra rapaziada.
2: Vamos conquistar o mundo.
0: Mas cérebro, o que nós vamos fazer?
2: Vamos conquistar o mundo.
0: É, então, só levando o Pink e o cérebro. Isso aí, fechou. É. Abraço, Hugo Pink.
2: Vai lá, substituto.
0: Substituto.
3: Ô, ministro do Chada 5, rapaz, eu vou participar dessa enquete aí, viu? Que vocês estão fazendo. Eu, quando vou colocar a camiseta, geralmente, eu coloco os dois, né? Primeiro deixo de cabeça, o buraco de cabeça pra baixo, né? Coloco os dois braços, dou uma largadinha, né? Pra poder botar a cabeça, porque eu sou meio cabeçudo, minha cabeça é muito grande, entendeu?
0: É verdade.
2: Nossa,
0: ele tem uma cachopona.
3: É mais ou menos assim. Tchau, obrigado. Pô, mas que papo aranha, meu Deus do céu. E me coloca nesse sorteio aí, pelo amor de Deus. Eu quero ganhar alguma coisa de vocês uma hora dessa aí. Eu tenho que ser sorteado.
0: O substituto é um cara muito competente. Ele sempre entra de cabeça nas coisas. Adriana Ademar.
2: Olá. Oi, tudo bem? Eu sou a Maria Clara. Gostaria de pedir uma música. É que não te esqueci da Ana Castela. Estamos ligadinhas na programação hoje. Ah, é que não te esqueci. Olha, eu não vou ter nesse momento versão da música É que eu não te esqueci. Mas eu tenho a versão MPB com Guido Cazubo cantando pra você.
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0: Como, Matheus, da minha mãe, de mim? Chá. Meu filho. Chá. O pai tá rindo aqui.
1: Chá.
2: Chá das cinco!
3: É inevitável. Você pode...

0: pra quê? Fala pra mim, vai.
1: 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Muito bem, fechando mais um bloco aqui do nosso Xadá 5.
2: Vamos lá, lindinho, o programa tá bombando.
1: Como é que você veste a camiseta no seu corpício?
2: Né?
1: Manda pra gente aí.
2: Cabeça?
1: É.
2: Braço, braço. Braço, é. Braço,
1: cabeça, braço.
2: Cabeça, braço.
1: Põe a cabeça primeiro ou não?
2: Cabeça, braço, cabeça.
1: Põe a cabeça no buraco.
2: Que gêmeos siameses, como é que faz? É?
1: Seis e um.
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0: A Lu, ela coloca a cabeça, o braço direito e o braço esquerdo.
1: Pronto.
0: A Sheila mandou vídeo dela, deixa eu ver.
1: Ih, tá mostrando.
0: Ah, não, não, não é, não é vídeo dela, é um gif animado.
1: Ah, é, droga.
0: Não. Oi, chá, põe a cabeça e depois os braços, tá bom. Oi, tudo bem? Eu sou a Glaucia.
2: Pra quem tá chegando agora e contextualizar, nós estamos falando de como que veste camiseta, tá? Ah, primeiro vai a cabeça e depois o braço. Daí fica meio estranho, né? Contextualizar pra quem tá chegando agora.
0: A gente já fez o assunto de como você veste o tênis, né? Que você calça os seus tênis, né? Meia, meia, tênis, tênis. Enfim, agora como é que você se veste com a camiseta? Eu faço braço direito, braço esquerdo e coloco a cabeça.
1: Ótimo.
0: Tá bom? Cabeça, braço direito e braço esquerdo.
2: Ó, mais um da começa pela cabeça. Viu só?
0: É, quase que um empate técnico, Guido. Não foi assim unanimidade todo mundo colocar o braço primeiro, mas tem gente que coloca a cabeça primeiro, de fato, né? Na camiseta, né?
2: Isso aí. Até pensei um tema futuro já.
0: Aqui. Como veste calça.
2: Não.
0: Cueca.
2: Como é que você se enxuga após sair do banho? Por onde você começa se enxugando?
0: É, porque a gente já fez qual a primeira parte do corpo que você põe o sabonete, né?
2: Você lava.
0: Você lava.
2: E pra enxugar? Eu começo pelas costas.
0: Você tá criando muita intimidade das pessoas. O ouvinte, ele quer aquela distância. Aí... É uma distância respeitosa.
2: Não, não. A gente gosta desse negócio assim, próximo, grudadinho, assim, a gente... Fazendo parte da vida das pessoas. A gente já faz parte da vida das pessoas.
0: Só falta o Pix.
2: Só falta o Pix e mandar foto sem roupa.
0: Toma.
2: Devagar eu vou conseguir. Tudo isso é uma estratégia.
0: Você é louco, né, bicho? Não é possível, cara.
3: Mandando e pedindo nudes. Manda nudes.
0: É o fim da picada, né?

0: 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Essa trilha, o Guido adora essa trilha.
1: Muito louca.
0: Vamos, momento prestação de serviço. Falar do trânsito. Fala, Daniel.
1: O que tá rolando?
2: Boa noite, pessoal. Tudo certo? Só pra avisar aí o pessoal que tá indo a sentido a Schroeder, o trânsito tá todo parado desde o trevo de início de entrada ali em Schroeder, né? Até o viaduto aqui da VEG, que dá sentido a Guaramirim ou centro de Jaraguá. Então o pessoal que tá indo aí, se puder desviar esse caminho, senão vai sofrer na fila.
0: Pelo mapa que eu vejo aqui ao vivo, realmente, desde o trevo de Schroeder até o bairro Vieira, até o entroncamento ali com a 280, tá toda ela congestionada. Impressionante. Então, paciência, você que tá aí, pessoal que vai ou volta de Schroeder.
1: Vai ouvindo nós que você se distrai.
0: Ah, após o intervalo tem...
1: Tem o Alpendre da Saudade.
0: Alpendre da Saudade.
1: Claro que sim.
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0: Está entrando no ar Alpendre da Saudade com Regis Barroso, o pantaneiro do rádio. Boa noite, Reginho.
1: Oh, cheio de pigarro esse apresentador, né? boa noite a todos vocês, meus queridos ouvintes. Na hora do pigarro, toma chá de erva de pau barbado. Este chá é o melhor que existe pro seu pigarro. Tá pigarreado? 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Quero agradecer também a caravana. O Minas Gerais está presente aqui, ô coisa boa, foi Minas Gerais. A caravana de Uberaba. Uberalbano aí, né? Coisa boa! A caravana de Uberlândia também. Os uberlandinenses, não. Com a gente aqui. E também os de Belo Horizonte, né? Os Belo Horizonte. Coisa boa! Os mineiros presentes aqui. E a sala de palmas, né? Os nossos convidados. Convidados estão presentes aqui com a gente, o Tony Ramos, polonês. Boa noite, Tony Ramos.
2: Dzień dobry, Dobrywiecki, Wajinowski, Dupany.
1: Boa noite, obrigado. Esse é o ator Tony Ramos, polonês.
2: Muito bom.
1: Já está no Brasil, ele que... Tô meio nervoso com ele, né? Não tô muito paciente com ele, não vou oferecer nem café... Não vou. Tava passando aqui a xícara pra colocar um chazinho pra ele. Colocar uma bronha de milho, uma broa de milho aqui também, com um pãozinho de queijo. Mas, ô Ancelotti, boa noite, Carlo Ancelotti.
3: Boa noite. Estou tranquilo.
1: Tá tranquilo, já, né? Aprendi. Ganhando dinheiro que você ganha, né?
3: já aprendi a cantar hino. Do Brasil, agora quero aprender músicas sertanejas.
1: Você vai ouvir um modão hoje com o Renaud de Marechal, só que é o Marechal. Eu esqueço o nome dele. É o Leonardo DiCaprio aqui do programa. E também agradecer a ele, né, que sempre traz a sua banda, a sua orquestra, né, pra trazer a música ao vivo pra nós aqui. Ele que tem a Orquestra Filarmônica Sinfônica de Câmara Eterna Celeste das Cordas Sonoras do Seu Bruno.
3: Isso, já 37 anos trabalhando sempre certinho, nunca assim, músicos pagando tudo certinho e tocando isto.
1: É ele que vai abrilhantar com a sua orquestra, a música e o talento de Procópio Januário. Boa noite!
3: Boa noite, Procópio Januário, pra você. Tamo de volta, mas satisfeito.
1: Mas tá sumido, não tá fazendo show?
3: Ah, vários projetos, andamos aí pelo esse Brasilzão todo aí, levando as modas sertanejas nossas.
1: É isso aí, ele tá viajando, tá cantando pelo Brasil inteiro, fazendo sucesso no Instagram, no YouTube, também lá no
3: TikTok, plataforma, né? Gente lá, divertindo a rapaziada.
1: Instagram, né? Todo o Facebook lá. Coisa boa. E qual é a moda que tu vai cantar pra nós hoje?
3: Hoje a moda é especial demais.
1: Você trouxe o biólogo pra cantar com você?
3: Eu trouxe o biólogo Ralph pra cantar comigo. Aí a moda se chama Tapinha Não Dói.
1: Tapinha não dói. Então vamos ouvir essa moda ao vivo, junto com a Orquestra Filarmônica Sinfônica de Câmara Eterna Celeste das Cordas Sonoras do Seu Bruno. Esse é o programa com Procópio Januário e a moda que o Brasil gosta.

0: Aota, que coisa mais bonita desse meu Brasil, balaústre da música sertaneja.
1: Gostou dessa moda, senhor Harry?
0: Foi mais emocionante que o tapinha não dói, mas doeu. Doeu no coração da gente. Oi, do sertanejo.
1: É pra doer, pra ser dolorido. Quanto mais dolorido, mais gostoso.
0: Parabéns pela presença e pela participação do biólogo Ralph e a Orquestra Filarmônica Sinfônica de Câmara Eterna Celeste das cordas do seu Bruno, que também tocou muito bom. Muito. Eu quero agradecer a participação do Procópio Januário aqui, que ficou duas semanas sem aparecer, e quando aparece, aparece com uma moda gostosa de se ouvir.
1: Exatamente, rapaz. Nós estamos sempre em busca aí das novidades. Quando não tem novidade, nós não traz, né? Mas quando tem coisa boa, nós trazemos em primeira mão aqui no seu programa, que é Baluarte do Sertanejo.
0: Muito obrigado a todos vocês, ao nosso auditório, aos nossos queridos ouvintes. Alô. Coisa boa. Quero agradecer também aos nossos patrocinadores. Tá com pigarro, toma chá de palmo armado. Ele cura na hora, é o chazinho gostoso da família brasileira, né? 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Alô. Muito obrigado, seu Balaústre.
1: Muito obrigado, até a próxima. Um abraço do Procópio Januário.
0: E a gente volta na semana que vem, boa noite.
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0: Sem pigarro, hein, vale.

0: 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É o nosso Chá das 5, sempre bagunçando por aqui. Intervalo, a gente volta já. Tem
1: aquela dica. Baguncinha boa.
0: Baguncinha boa. Estúdio FM 6:39.
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0: A dica é com o Mário Júnior. Tarde, Mário.
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0: Oba, vamos lá, turma. É o nosso... 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Tamo de volta.
12: Tamo de volta no tranco, velho.
0: Vamos colocar a nossa cacholinha para pensar?
12: Vamos, estamos precisando.
0: Tico e Teco, as engrenagens da nossa mente.
12: Mente, capo.
13: Pensamentos desmotivacionais. Pensamentos.
12: É, meu amigo, minha amiga. Hoje em dia, sair bem em fotografias já não importa mais. Na sua idade, É bom sair bem nas radiografias, tomografias e ressonâncias.
0: Tá certo.

0: 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Onde aconteceu a tragédia?
1: Ai, ai, ai, ai. Vamos nem lá. Nem digo nada.
0: Muito bem, vamos pro intervalo e a gente volta já pra dizer quem leva o baldinho e pipoca da Estúdio Exclusivo e pra dizer bye bye aqui no nosso Chá da 5. Estúdio FM 6h52.
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0: Muito bem. Olha, vocês repararam que a gente nem comentou do jogo da Colômbia com a Suíça, porque o joguinho mequetrefe.
1: Ah, sem graça, né?
0: 0-0, vai pra prorrogação, tá com cheiro de pênalti e vai terminar empatado, porque todo mundo vai bater, vai terminar empatado, vão colocar o presidente da federação pra bater, aí vai entrar o Trump, ele vai escolher quem que vai ser classificado. Ele é que manda lá.
1: Mas sabia que já o pessoal do Egito tá fazendo reclamações formais pra FIFA, né? Porque realmente o pessoal tá acusando aí que a FIFA tá facilitando pra Argentina.
0: Sério?
1: É. Em pratos limpos, vamos falar a verdade, que aqui estão roubando pra Argentina. Olha, o Egito não se sentiu tão roubado desde que saquearam os sarcófagos, as múmias e os tesouros deles. Não sentiram tão roubado que nem no jogo de hoje.
0: É assim, eles tava 2-2, eles tiveram um contra-ataque de 5-3 ali, o cara foi fominho, em vez de tocar a bola, tocou errado, foi desarmado. Era pro Egito ter vencido essa partida. Mas eles desperdiçaram a chance deles, não adianta reclamar agora. Né? Agora é tarde.
1: Tá bom? Quero ir embora agora também.
0: Então tá, quem tá levando o baldinho da Estúdio FM de pipoca com um pacote de pipoca, claro, é a Gabriele, do 8488, final 47. Parabéns, Gabi.
1: Parabéns.
0: Mano. Tchau, Guido.
1: Tchau, amanhã estamos de volta.
0: Que horas que é o seu horário? O horário nobre.
1: 2 da tarde.
0: Horário nobre do locutor Dionísio.
1: O locutor Sorriso. Tchau, gente.
0: Tchau pra ti.

0: Estúdio FM número 1 do seu rádio, fechando o nosso Chá das 5, que volta amanhã, quarta-feira, a tradução, cupidão e bagunçando o coreto por aqui. Pós intervalo tem hashtag segunda edição com mais presentes pra galera, bora! 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
0: Ó o jeitão do menino.
11: Alô, Porta Nova.
0: Oi.
11: Você tá de brincadeira, né?
0: Viu?
11: Presta atenção no serviço.
0: Tá bom. 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Regis Porta Nova no comando da nave.
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0: Uma ótima noite pra você, ouvinte ligado na Estúdio FM, começando mais uma edição do Hashtag Estúdio. Daqui a pouco tem a previsão do tempo, daqui a pouco tem clássicos da 99, participe com o Hashtag Xuxa. Eu tenho aqui combo do Superdog do Xuxa. Se você não conseguiu ganhar ainda, quem sabe hoje não é a vez, né? Dois dogs duplos e duas cocas KS para você participar aqui com a hashtag Xuxa. 984027371. Chama o Porta Nova aqui com hashtag Xuxa, beleza? Daqui a pouco tem também a agenda da Copa do Mundo. Partida na prorrogação, primeiro tempo da prorrogação. Jogo xexelento. Xexelento demais. Suíça 0, Colômbia também 0. Tá começando!
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0: Estúdio FM, a número 1 do seu rádio. Muito bem, primeiro bloco do nosso hashtag, para você concorrer ao combo do Super Dog do Xuxa, é só mandar pra gente aqui no nosso WhatsApp, hashtag Xuxa, combinado? Quero presentear você nesta noite. E aí, melhorou o tempo, bacana, hein? Que belo dia que fez hoje, hein? Solzinho, né? Botar roupa pra lavar, pra variar, né? Nesse frio até o sol não aguenta, tem que botar na secadora. E fica assim ou não? Vamos saber agora. 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
0: Camila Cardoso com a previsão do tempo. Oi, Camila. Boa noite.
3: Olá, boa noite, Regis, boa noite a todos. A noite desta quarta-feira promete baixas temperaturas em todo o estado de Santa Catarina. Para o norte catarinense, as temperaturas ficam por volta aí dos seus 5 a 7 graus no amanhecer da quarta-feira e as máximas devem oscilar por volta de 18 a 20 graus. Será uma quarta-feira de sol em Jaraguá do Sul e esse sol deve brilhar ao longo de praticamente toda a semana. Em princípio, as chuvas retornam na noite da sexta e ao longo do sábado. De fato, as noites e madrugadas das terça para quarta e de quarta para quinta terão como principal destaque as temperaturas, as quais ficam aí por volta de 5 a 7 graus em Jaraguá do Sul e até mesmo próximas de zero nas áreas do Planalto Norte catarinense. Camila Cardoso, para o Estúdio FM, a número 1 do seu rádio.
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4: Beleza, já estamos de volta. Daqui a pouco tem clássicos da 99, hein? Agora tem Daniel com Maiara e Maraíza.

0: 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Muito bem. Fechando mais um bloco aqui do nosso hashtag Estúdio FM, hashtag Xuxa. Tá terminando, jogo 0-0. Devemos ir aos pênaltis entre Colômbia e Suíça. O vencedor dessa partida encara a Argentina. E a Argentina, hein? Já já tem clássicos. 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
2: Saudações futebolísticas, mais seleção brasileira. Não faltou apenas futebol, faltou fibra, faltou coragem, faltou aquele incômodo de quem se recusa a voltar para casa. Era um time sem aquele T maiúsculo, sabe? Sem fome, sem a menor capacidade de reagir quando a Copa exigiu mais personalidade. Será o apagamento da nossa história? Desdém com o passado é fruto disso. Somos diversas vezes chamados de loucos, saudosistas, mas o passado e a história não podem ser apagados. A desorganização era visível, jogadores perdidos, espaços enormes em campo, ninguém assumia o jogo. O Brasil parecia esperar que a camisa resolvesse sozinha, um problema que só se envolve com a alma. A Noruega fez o papel dela, correu, disputou, acreditou. O Brasil fez o contrário, entregou uma atuação burocrática, fria, quase indiferente, como se fosse um domingo qualquer. Ficou a sensação de um enorme vazio. Sofremos? Até sofremos, mas é um time que não se incomoda com a derrota, e quem não se incomoda com a derrota não está preparado para vencer. Eu sou Regis Porta Nova e a gente se encontra numa próxima.
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0: Ah, estamos de volta. Se a sua vida tem uma música, ela toca aqui, nos clássicos da 99. Hora de embarcar em nossa máquina do tempo, porque quem tem história, tem trilha sonora.
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0: O cantor Max Priest foi o primeiro da história do gênero reggae a alcançar o topo das paradas internacionais com a canção Close to You, entre elas a parada Billboard. Max Priest nasceu em Lewisham, Londres, o segundo mais novo de 9 irmãos e irmãs. Seus pais se mudaram da Jamaica para a Inglaterra para dar mais oportunidades para sua família. Close to You, lançada em 1990 como o primeiro single de seu 5º álbum, Bonafide. Conhecido mundialmente como o rei do Lovers Rock, o inglês Max Priest sempre deixou claro as suas raízes jamaicanas.

0: 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Muito bem, Kiko Zambian, que rolam as pedras. Antes, Max Priest, Close to You. Estamos nos pênaltis, aguardando a decisão. E já erraram aí, já erraram pra lá, pra cá. Quem passa pra encarar a Argentina? Colômbia ou Suíça? Depois do intervalo eu volto pra dizer quem passou. 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
0: 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Encara a Argentina, vamos ver, aguardar o gol. Gol da Suíça. Suíça vence a Colômbia nos pênaltis e encara a Argentina nas quartas de final, hein? Festa, Suíça num jogo bem chato, hein, por sinal. 0-0, decidido nos pênaltis. 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Daqui a pouco a agenda da Copa do Mundo, né? Os jogos das quartas de final, resultados de hoje.

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0: 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Beleza, beleza, maravilha. Fechamos aqui mais um bloco. Vamos falar de Copa. Copa do Mundo. Dois jogos hoje, um sensacional e um bem fraquinho. A Argentina venceu o Egito por 3-2 de virada. Que raça, que inveja dos argentinos, hein? Messi, hein? Que loucura. A gente tem que elogiar os argentinos, né? Por brasileiro eu sei que é difícil, mas os caras são bons demais, né? E demonstraram uma raça, né? Uma força de vontade. 3-2 diante do Egito. E olha que o Egito teve chance de fazer gol ali no contra-ataque, quando tava 2-2, eles desperdiçaram, viu? E num jogo chato agora há pouco, Suíça e Colômbia empataram em 0-0 e nos pênaltis a Suíça passou. Então teremos as quartas de finais prontinhas e configuradas. Amanhã, ufa, vai ter um respiro. Não tem jogo de Copa amanhã, uma folguinha de leve, né? Tô mal acostumado, né? Com todo dia com 2-3 jogos. Amanhã não tem jogo da Copa do Mundo. As quartas de final já começam na quinta-feira. Às 17h tem França e Marrocos. Aí o próximo jogo das quartas de final é na sexta, às 16h. Espanha e Bélgica. Sábado tem 2 jogos de quartas de final. Noruega e Inglaterra, Argentina e Suíça. Então deu pra perceber, né? 1, 2, 3, 4, 5, 6 europeus. Um africano, África no norte, norte da África, Marrocos, e um sul-americano. A Europa sempre dominando aí nessas fases, né? Então, jogo na quinta, sexta e 2 no sábado. A Argentina joga só lá no sábado às 22h contra a Suíça. Muito bem. São os jogos da Copa do Mundo. A Copa está acabando já. 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
6: Boa noite, Esporta Nova.
0: Bora com Bruno Mars. Boa noite.

0: 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Muito bom, galera participando aqui com a gente no nosso hashtag Estúdio FM, valendo o combo do Superdog e do Xuxa. Vou fazer um intervalo rapidinho e volto já com mais. Dá tempo de você mandar o hashtag Xuxa pra gente. Tá valendo o combo esta noite, hein? 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
0: Esquece. Bom demais, estamos de volta. No próximo bloco a gente conta quem leva combo, tá bom? Saborear lá no Xuxa. Baita de um dog, né?

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2: 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Beleza, fechando. Música legal aí com o Conrado Alexandro, né? Efeito Borboleta. Fechando muito bem mais um bloco aqui na programação do nosso hashtag estúdio. Galera que participou aqui com a gente com o hashtag Xuxa. Saberemos após o intervalo quem vai levar, beleza? Então após o intervalo, fica com a gente aí. Murdoch, corre lá, me traga o resultado. Isso, corre. Corre. 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
3: Isso aí. Então quem tá levando o combo do Xuxa é o Lucas, é o Nunes. É, Lucas Nunes, acho que é, né? É isso aí. Do 8826, final 33. Aê, Nunes! Antônio Nunes. Abraço, garoto. Já informamos você ali no WhatsApp, tá bom? Muito obrigado a você que participou aqui com a gente. Participou com a gente aqui no nosso hashtag estúdio. Eu, Porto Novo, não consegui de novo. Não desista, persista. A persistência é a chave pro sucesso. Amanhã tem mais. Vou deixar as saideiras, na sequência tem a Voz do Brasil. E logo mais às 10 da noite, o Nando Bert comanda o nosso Deixa Rolar. Excelente noite para todos nós.
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1: Você acredita que eu já passei por isso algumas vezes? Todo mundo já passou por essa história. 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
2: Queima em prédio, né?

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1: Cerveja de garrafa para uma menina muito especial.

0: Está no ar a Voz do Brasil. As notícias do governo federal que movimentaram o país no dia de hoje.
1: Olá, boa noite.
0: Boa noite para você que nos acompanha em todo o país.
1: Terça-feira, 7 de julho de 2026.
0: Vamos aos destaques do dia na Voz do Brasil.
1: Economia e exportações.
0: Brasil e Estados Unidos promovem mais uma rodada de negociações sobre a aplicação de novas tarifas a produtos nacionais. Luana Karen.
2: O prazo final para o governo dos Estados Unidos definir a aplicação de novas tarifas sobre produtos brasileiros é 15 de julho.
1: Bets e saúde mental.
0: Meu SUS Digital oferece teleatendimento gratuito para quem enfrenta dificuldade em parar de jogar. Graziele Bezerra.
3: O atendimento é gratuito e confidencial e realizado por psicólogos ou terapeutas ocupacionais com o apoio de médico-psiquiatra quando necessário.
1: A partir de amanhã, contribuinte pode consultar lote especial de restituição automática do imposto de renda.
0: O pagamento dos valores será feito no dia 15 de julho. Graziela Mendonça.
4: O lote automático beneficia contribuintes que não eram obrigados a declarar o imposto de renda em 2025, não entregaram a declaração, tiveram o imposto retido na fonte em 2024 e têm até R$ 1.000 a receber.
1: Hoje, na apresentação da Voz do Brasil, Luciana Vasconcelos e Luciano Seixas.
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1: As negociações entre os governos do Brasil e dos Estados Unidos continuam em andamento a respeito da aplicação das novas tarifas comerciais.
0: Os dois países também avançaram nas discussões sobre cooperação no combate ao crime transnacional.
2: Brasil e Estados Unidos realizaram mais uma rodada de negociações a respeito da aplicação de novas tarifas sobre produtos brasileiros. Trata-se de uma sobretaxa de 25% sobre diferentes produtos exportados pelo Brasil. Em alguns casos, a taxação pode chegar até 37,5%. O ministro do Desenvolvimento, Indústria, Comércio e Serviços, Márcio Elias, afirmou que as negociações seguem em andamento e que estão concentradas na defesa dos interesses comerciais do país.
5: Não sairemos da mesa de negociação em momento algum. E não permitiremos jamais que um tema que não diga respeito à relação comercial, à relação econômica, à boa relação política que o Brasil sempre teve com os Estados Unidos, era deixe de presidir ou orientar as conversas, né? Não há espaço para discussão de outra natureza que não seja a defesa da soberania e a defesa dos reais interesses do Brasil.
2: Segundo o ministro Márcio Elias, a reunião foi uma continuidade às conversas iniciadas na semana passada. Os temas foram divididos por áreas e uma das frentes tratou também da cooperação no combate ao crime transnacional.
5: Há um reconhecimento de que é possível avançarmos nesse ponto. O Ministério da Justiça aqui no Brasil fez um trabalho. Nós já tínhamos apresentado na visita do presidente Lula ao presidente Trump e hoje nós detalhamos um pouco mais esse plano bilateral.
2: O prazo final para o governo dos Estados Unidos definir a aplicação de novas tarifas sobre produtos brasileiros é 15 de julho. Outra reunião entre os dois governos deve acontecer esta semana. Reportagem Luana Karen.
1: Vício em jogos de azar é prejudicial à saúde mental e financeira dos apostadores.
0: O aplicativo Meu SUS Digital oferece acompanhamento e tratamento.
1: Um teste identifica os sinais e por meio do aplicativo é feito o encaminhamento com consultas online com especialistas.
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